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1: Opa! 9 da noite, mais 6 minutos. 9:06, hora certa para você ligado aqui nas ondas da Diário FM 90,9. Para você que está acompanhando aí desde cedo, desde as 5 da tarde, todas as informações no clima da Expofeira 2026. 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Para você que está ligado, acompanhando aqui a sua programação, a programação de Expofeira, agradecer a audiência, olha, com imagens ao vivo para você do nosso melocóptero sobrevoando aqui o Parque de Exposições, movimentadíssimo, bonito, iluminado, cheio de visitantes, empreendedores que estão aproveitando aí para curtir essa bela noite aqui na capital amapaense, né? E o público não para de chegar, o público continua chegando para curtir a programação deste sábado. Daqui a pouquinho, Elson Summer conversando com Luísa Sonza, que daqui a pouquinho vai estar fazendo a programação lá no parque, aliás, lá na Arena de Rodeio, Arena Rio Amazonas. Luísa Sonza que vai estar aí com essa super programação aqui na atração principal aí da Arena de Rodeio, logo após a final da etapa nacional, tá bom? E daqui a pouquinho o Elson Summer vai estar aqui trazendo esse bate-papo com o artista que vai estar subindo aí o palco da Arena Rio Amazonas. 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

0: 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Você vai acompanhar agora um relato, um bate-papo aí da equipe.
1: Rodeio. Ah. Rodeio, só dá um adendo rapidamente aí, antes de chamar a vinheta. Tava uma coisa mais linda agora aí, o rodeio. Isso. Creio que já seja o encerramento, né, do rodeio aí, muito bonito, e muita gente lá na arena do rodeio, viu? Lá
0: com certeza.
1: Na arena do palco principal.
0: Vamos lá então ouvir o relato, para você entender a importância do chip 5G e que chega realmente para fazer a diferença. Acompanhe.
2: Inclusive, dona Dani, eu tenho uma informação muito boa para dar para a senhora aqui. Agora há pouco a gente acabou de conversar com o vendedor de Belém. E aí ele falou que ele tem um grupão com todos esses ambulantes que vêm de Belém, que estão viajando aí pelo Brasil, sabe, para fazer venda de produtos. E aí ele falou que esse ano, especificamente, eles estão vendendo muito por causa da gente, né? Porque as maquininhas deles não funcionavam, o sinal de internet era horrível. E esse ano eles falaram que a gente foi o salvador da vida deles. E aí o que ele me falou? Ano que vem, na próxima expofeira, ou a partir do momento que nossos chips estiverem sendo vendidos já de fato, eles vão se juntar, todos esses vendedores de Belém, todos esses ambulantes, para comprar o chip, para, enfim, não perder mais venda. E aí eu peguei o contato dele, salvei aqui, e aí ele falou que assim que estiver disponível, só mandar mensagem, que toda essa galera, todos esses vendedores, eles vão se juntar para comprar nossos chips.
0: Muito bem, tá aí, portanto, Webflash, visite o stand, não deixe de visitar o stand, aproveite, ainda dá tempo, hein? 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Já visitou o stand, coloca o seu nome lá com a equipe, que amanhã é o grande dia pra fechar a expofeira com chave de ouro. Helen Costa, já registrar aqui em nossos estúdios a presença do presidente da agência Amapá de Desenvolvimento, Vandenberg Pitaluga, que está aqui conosco, que com certeza tem motivos de sobra aí para comemorar a grande notícia ontem, que foi dada pela equipe da Petrobras, pela presidente Magda Chambriard, que ontem colocou a notícia que todos nós amapaenses aguardávamos com muita expectativa, presidente.
1: Rodrigo, inclusive essa notícia, o cantor Daniel ontem, no momento do show, anunciou, né? Anunciou, e pelo que eu entendi, entre linhas, parece-me que tá querendo também vir pra cá, pro Amapá, viu? Ele disse que breve estaria voltando, já tava mandando a equipe vir na frente pra averiguar alguma coisa de terra. Vamos ver aí. Mas o Daniel anunciou ontem lá no palco a questão do petróleo, viu? Falou que agora o Amapá é a terra do petróleo.
0: Presidente Vandenberg, seja bem-vindo aí aqui aos nossos estúdios. E que notícia boa de se dar e de se comemorar, né, presidente?
3: Obrigado pela presença. Habemus petróleo.
0: Habemus petróleo.
3: Nós estamos muito contentes. Eu acho que foi uma praticamente final de Copa do Mundo. O Amapá campeão. Nós fomos surpreendidos com a notícia, mas não pego de surpresa, Rodrigo, porque a gente vinha fazendo um trabalho muito grande voltado para isso. Eu estava literalmente no meio do seminário de óleo e gás, falando sobre o fato de que em algum momento poderia não ser na primeira perfuração, né, que isso era algo normal para o mercado. E aí naquele momento, quando eu estava falando assim, o diretor Antônio Batista, ele parou e falou: presidente, olha aqui a notícia aqui e tal, break news. Aí ele me passou, eu olhei, era uma reportagem. Eu falei: não é possível, cara. Aí eu olhei, aí na sequência eu vi que alguns executivos da Petrobras tinham me ligado e chegou o fato relevante.
0: A gente sempre fica com o pé atrás por conta das fake news, né? Muitas fake news.
3: O que existe muito. Agora tem pai pra criança, pra todo. Agora todo mundo quer falar que ajudou.
0: Mas a gente sabe quem realmente são os pais da criança.
1: Todo mundo quer ser o pai da criança agora, né?
0: Impressionante,
1: né? E já fizeram e fazem vídeo e colocando: é isso,
3: né?
1: É meu, foi eu que trouxe, eu que criei, eu

0: que gerei, é impressionante.
1: Mas essa gestão, a atual gestão do governo do estado, teve um papel muito importante nesses últimos anos, né, presidente?
2: Eu vou além, Rodrigo. Acho que assim, acho que tem uma importância muito grande e eu queria usar uma palavra que é essencial. Eu acho que a gente não pode esquecer o que aconteceu em outubro do ano passado, quando a gente alcançou o licenciamento ambiental, que era algo que se aguardava há 13 anos, né? Então, o fato de ter licenciado para começar a pesquisa foi, de fato, a mudança do jogo. Naquele momento, a gente também viu alguns pais de criança falando, eu fiz isso, eu fiz aquilo, mas não, é um trabalho do governo do estado, é um trabalho da bancada federal. Existe um trabalho técnico e uma relação muito forte acontecendo dentro do estado do Amapá, mas existe um trabalho acontecendo em Brasília, e aí o presidente Davi Alcolumbre, o senador Randolph, tem exercido uma pressão positiva muito boa para que, de fato, a gente consiga algo que é do Amapá, mas mais do que isso, é do Brasil, e chegou o momento. Eu acho que o trabalho já vinha acontecendo. A minha vinda, Rodrigo, para o Amapá, quando eu recebi o convite, foi de fato para preparar o estado, auxiliar no time de secretários aqui do Amapá, para que a gente pudesse ter uma visão executiva, e graças a Deus os trabalhos estão acontecendo e a gente está muito feliz.
1: Com certeza. Olha, está aqui Luiz Melo, nosso diretor superintendente, está aqui, vindo aqui ao Parque de Exposições, visitando aqui os nossos estúdios, das boas-vindas ao Melo. E o Melo fez a pergunta direta para o Lula. Não sei se o senhor lembra, ele teve uma oportunidade de entrevistar o presidente Lula, ser o representante do Amapá, para fazer a pergunta, e ele aproveitou o bom momento para fazer essa pergunta. Presidente, vai ser liberado ou não vai ser liberado? Aí o presidente deu um ultimato, inclusive, falou que está muito lenga-lenga, demorando muito.
2: E repercutiu muito, né?
1: E repercutiu. Logo depois, no outro dia, o Lula veio ao Amapá. As nossas autoridades o recepcionaram, o presidente veio duas vezes aqui e fez, né, esse contato. A agência Amapá esteve participando desses dois momentos até chegar essa questão do licenciamento, que foi uma questão muito complexa e contou muito com o empenho do governo do estado, das nossas autoridades, da bancada do Amapá, né, presidente?
2: Total, Rodrigo. Acho que assim, esse trabalho que aconteceu é um trabalho silencioso. É um trabalho que envolve também um sigilo muito grande com relação às ações. E enquanto a gente trabalha com a liberação desse primeiro poço, né, assim, com todos os aspectos técnicos inerentes a isso, a gente está trabalhando com os outros dois poços que a Petrobras busca o licenciamento. É um trabalho que acontece ali em Brasília, auxiliando a Petrobras nas relações com o Ibama. Mas a gente não pode esquecer, Rodrigo, que além da Petrobras, tem outras três empresas que já venceram lotes do Amapá e que a gente, enquanto governo, já está se relacionando com eles. Só que precisava desse resultado, precisava sim da comprovação de existência de petróleo e hidrocarboneto no Amapá, e essas ligações já começaram. Então, falou assim, olha, agora a gente já sabe que tem, vamos começar a sondagem. Então, a expectativa de emprego, renda que a Petrobras traz, ela vem associada às outras empresas. Então, esse volume reforça um trabalho sério, respeitoso, e que o resultado está aqui. As empresas que são as maiores operadoras desse segmento estão expondo aqui na Expofeira. Eles estão se relacionando com a população amapaense, está presente nas rodadas de negócio, foi movimentado mais de 25 milhões de reais aqui no intercâmbio entre as empresas nacionais com as empresas locais. Se não tivesse respeito, um trabalho sério instaurado no Amapá, com certeza as empresas não estariam aqui.
1: Ellen Costa.
0: Chegou para a gente a informação, queria que o senhor falasse se é fato ou se é fake, né? Que o presidente estaria vindo por esses dias ao Amapá para ir diretamente ao Oiapoque.
2: Essa é uma informação que nós estamos trabalhando. Uhum. De fato, o presidente Lula fez um anúncio na época do pré-sal lá na Bacia de Campos, né, anunciando isso. E a gente tem uma expectativa muito grande que ele venha, que ele faça esse anúncio mesmo, em conjunto com a presidente Magda. A gente ainda está aguardando as confirmações oficiais, mas nos preparando, porque é um momento importante para o Amapá, mas é um momento muito importante para o Brasil. É um momento em que nos coloca numa situação geopolítica, a gente não pode esquecer do que está acontecendo no mundo

0: existe uma disputa muito grande com relação às bacias de petróleo mundial, e com essa com esse anúncio, né, da descoberta de petróleo, Rodrigo, nós estamos falando de 30 bilhões de barris de petróleo, né? Assim, é um volume maior do que o pré-sal. E isso coloca o Brasil num cenário geopolítico forte e com uma estrutura diplomática muito bem posicionada no mundo, de uma maneira que, de fato, nos traz para uma soberania nacional que o brasileiro e aí o amapaense tem que se orgulhar.
1: Presidente, essa questão do petróleo é uma pauta muito importante que foi encarada aí pela gestão do governo do estado como uma pauta, uma prioridade absoluta, né? Tanto que a gente viu aí todos os desdobramentos, os acontecimentos, até a chegada do dia de ontem, com essa informação muito importante que foi revelada aí pela Petrobras. O que vai representar para o Amapá essa confirmação do petróleo? Que, o que pode mudar aqui para o Amapá, para quem não tem a dimensão ainda do que isso representa?
0: Rodrigo, pode mudar tudo. E eu acho que, apesar de ser um termo muito geral, né, eu acho que a referência é o seguinte: a gente passa, nós somos um estado com 16 municípios, nós temos ali 800 mil pessoas aproximadamente, né, um PIB de 23 bilhões de reais. E quando a gente olha para essa estrutura, Rodrigo, a gente vê que a indústria do petróleo, onde ela chega, ela transforma. E o nosso papel foi que essa transformação seja positiva. Então a gente já sabe que tem uma migração populacional muito grande vindo para cá, a gente sabe que tem um olhar muito técnico e criterioso para que a gente consiga absorver essa mão de obra da população amapaense, e por isso programas como Qualifica Amapá, que o objetivo é formar essa mão de obra, mas para isso a gente tem que ter gente técnica ao nosso lado, e aí a gente também se abasteceu de técnicos dentro do governo, para que dialogue de frente a frente com a indústria de petróleo e nos auxilie, e auxilie a população do Amapá a ter capacidade de se formar, de capacitar, entrar no mercado de trabalho, e aí essa transformação vai acontecer. Então, quando eu falo tudo, é porque é uma mudança quando você pega os Emirados Árabes.
1: Não é exagero, não.
0: Não é exagero. É sim, de fato, uma mudança plena. Acreditem no que nós estamos falando. Pesquisem. Vá na internet, coloque lá a transformação dos países por conta do petróleo, as formações técnicas por conta do petróleo, utilize as fontes oficiais, não escutem as fake news, busquem os canais corretos, porque eu tenho certeza que quem tiver interesse, se capacitar, o emprego é pleno, garantido e com uma remuneração muito alta.
1: O que mudou, por exemplo, em países próximos ali ao Oiapoque, como Suriname, Guiana Inglesa, né, que são países que atingiram um bom nível de atividade petrolífera, que também chegaram aí com essa descoberta do petróleo, presidente.
0: Essa região das Guianas, ela representa um novo eixo de desenvolvimento econômico. O mundo inteiro está olhando para a nossa região. E a Guiana Inglesa, a antiga Guiana Inglesa, né, ela teve uma transformação plena, né? Ela tem dobrado o seu PIB aí a cada, depois da descoberta de petróleo, que entre a descoberta e a produção foi algo em torno entre 4 anos, Rodrigo. E aí a gente não pode esquecer, né? Só para o licenciamento ambiental aqui na costa do Oiapoque, nós demoramos 13 anos. Então, essa mudança, se nós tivéssemos começado essa indústria há 13 anos atrás, e aí tem sempre aquelas pessoas que querem olhar pelo retrovisor. Ah, se eu tivesse isso, se eu tivesse assado e tal, e começam os questionamentos muito grandes. A gente está olhando para frente. Eu acho que o que aconteceu na antiga Guiana Inglesa, o que está acontecendo no Suriname, eu falo com muita tranquilidade, porque nós já estivemos nesses dois países, nós já pesquisamos o que está acontecendo lá, pensando em utilizar o Amapá como uma fonte de venda de produtos para esses mercados, até porque a gente estava ali na iminência do resultado, agora ele já saiu, e eu posso garantir, Rodrigo, o Amapá, ele está muito melhor posicionado e preparado com relação à infraestrutura, com relação à capacidade técnica, com relação a instituições financeiras nacionais, como o BNDES, como o Banco da Amazônia, para ajudar a estimular isso, até para que a atração dessas empresas fique no Amapá, fique na nossa região, e aí o desenvolvimento vai ser pleno.
1: Ontem foi uma etapa. E agora, quais serão as próximas, a partir deste momento, a

0: partir do anúncio que foi feito. Que foi feito ontem pela Petrobras, presidente.
1: A gente entra numa esfera técnica agora. Existe um requisito agora que é a mensuração da comercialidade desse óleo. Então vai se fazer a apuração com relação aos critérios técnicos para que ele seja comercializado. A Petrobras, ela jamais divulgaria uma nota como essa se não tivesse ali a certeza plena, convicta e técnica desse requisito. E a gente entra num momento muito importante que nós temos uma sonda que ela está saindo aqui da costa do Amapá, que era de uma antiga empresa, que é a Forcia. Entra uma nova sonda, que é a Constellation, e essa empresa está aqui expondo dentro da Expofeira, conhecendo as empresas e os empresários amapaenses, para que comece uma nova fase. A gente vai ter agora dois movimentos acontecendo ao mesmo tempo, Rodrigo. A gente tem uma continuidade de pesquisa de outros dois poços que estão sendo licenciados, mais um trabalho silencioso que o governo do Amapá tem apoiado, que a bancada federal tem apoiado no Brasil, e aí se inicia uma fase de estruturação de uma nova sonda para que entre no estágio de produção mesmo.
0: Presidente, para finalizar aqui a nossa conversa, nosso bate-papo, a Expofeira está sendo um grande sinal, né? Porque essa é a finalidade da Expofeira, se tornar a maior vitrine de negócios. Essa é a sua de número 2 ou 3?
1: Essa é a de número 2.
0: A sua segunda, né? De lá para cá, o que tem mudado? O que é que o senhor tem sentido aí enquanto gestor da Agência Amapá, que tem essa finalidade? O senhor tem cumprido esse papel aí de forma muito positiva. Obrigado. De forma muito importante, reconhecido, inclusive, pelo governador do estado, por toda a equipe de governo. O que é que o senhor tem notado? Qual é a avaliação que se faz ao longo desses 2 anos que o senhor tem participado aí?
1: Rodrigo, na verdade é minha terceira, até falei segunda. Quando eu vim para o Amapá em 2024, eu acompanhei a Expofeira, eu não estava no cargo, não tinha sido nomeado, e fiquei impressionado com o que eu vi. Eu já rodei muitas feiras de agronegócio no Brasil, e naquele momento fui pego de surpresa com a qualidade da estrutura, com a qualidade das empresas que aqui estavam. E no ano passado, como meu primeiro ano assim, assumindo a função como presidente da Agência de Desenvolvimento Econômico, a gente começou um trabalho de fortalecer o que já existia, que é o Selo Amapá, que é o Programa Minha Primeira Empresa, o Amapá Solar, mas a gente fez uma estruturação de uma arena de petróleo. Naquele momento mais tímido, mas com a presença da Petrobras, da CBO, que vem pelo segundo ano consecutivo. E a palavra que eu tenho usado muito para essa feira, Rodrigo, é uma feira madura. Demonstra a experiência aí, depois de anos de gestão, demonstra a segurança com relação ao que está fazendo. Você vê que está uma feira organizada, uma feira que não tem intercorrências. Você vê que as decorações estão no lugar certo, que os estandes estão posicionados de forma muito, muito estruturada. A gente tem, pelo segundo ano consecutivo, o pavilhão de agronegócio, esse ano com um pavilhão inteiro voltado para o AgroSummit, que ano passado a gente iniciou com um caminho de olhar para o petróleo, olhar para a mineração, mas o agronegócio muito sério, com uma estrutura de qualificação técnica, networking, voltar para a questão fundiária. E onde a gente olha, e a gente fala muito isso, né? Cada enxadada é uma minhoca, do tanto de oportunidade que tem na Amapá, viu?
0: Com certeza. Presidente, muito obrigado pela gentileza de vir aqui conosco, tirar aí um tempo da sua concorrida agenda para passar aqui uma panorâmica dessa boa notícia de ontem, que deixou todos os amapaenses esperançosos de que realmente essa questão do petróleo vai mudar, como o senhor falou, que vai mudar tudo. E a gente acredita, como bons amapaenses, o senhor como goiano, mas já tem o título de
1: cidadão amapaense.
0: Né? Já é cidadão amapaense. Está aqui participando, a gente sabe do seu empenho também, a gente faz esse reconhecimento.
1: Obrigado,
0: aqui,
1: amigo.
0: Porque a gente sabe o quanto o senhor, junto com a sua equipe, se empenharam aí bastante para fazer esse trabalho e participar desse sucesso que está sendo a Expofeira.
1: Eu queria agradecer, Rodrigo, e todo o time da Diário. Eu acho que é super importante a gente se apegar nas notícias sérias, entender quais foram os papéis exercido de fato no alcance de onde a gente chegou, e fazer o reconhecimento, Rodrigo. A gente tem se encontrado muito ao longo de várias ações que a gente vem fazendo para o desenvolvimento econômico, e é muito bom contar com gente séria, competente e que quer o bem do Amapá. Eu acho que aqui nós estamos tratando

0: futuro do povo amapaense e a gente tem que ter muita responsabilidade. E eu estou muito contente e, mais do que isso, muito seguro no papel que eu estou exercendo. Então, contem comigo, conto com o meu time, que é um time técnico, profissional, porque tem muita coisa por vir ainda.
1: E agradecer também a sua esposa, que está lhe acompanhando aqui nessa entrevista, pela cordialidade e pela paciência, e por ela estar lhe cedendo aqui para nós, amapaenses, desfrutarmos de tanta experiência, de tanto conhecimento. Como é o nome?
0: Ana Carolina.
1: Dona Ana, muito obrigado, viu?
0: Obrigado. Você é muito gentil, obrigado.
1: O Vanderberg é uma grande conquista aqui pro Amapá, o cara que tem uma experiência, uma expertise, e que todos nós realmente tiramos o chapéu e torcemos para que seja exitosa, como está sendo, né?
0: E graças a Deus.
1: Mais conquistas vendo, né, Vanderberg?
0: Vamos em frente, tem muita coisa pra gente fazer.
1: Um abraço. Grande Vanderberg Pitaluga, conversando conosco aqui, diretor-presidente da agência Amapá, falando aí de petróleo, falando de desenvolvimento e de conquistas aqui para o povo amapaense. E na sequência, o público continua chegando, né, Ellen? Chegando em grande número aqui para prestigiar mais uma noite de expofeira, e já está chegando a final, já estamos aí no penúltimo dia.
2: Muita gente, o trânsito um pouquinho pesado, Rodrigo. A gente recebeu a informação que houve um pequeno acidente na pista, então o trânsito deu uma seguradazinha, um pouquinho pesado, mas as pessoas podem continuar vindo, estão chegando aqui, inclusive daqui a pouquinho vamos pedir já para o Ferrari dar uma sobrevoada aí com o helicóptero para a gente dar uma acompanhada lá na arena do Rio Amazonas, onde acontece o rodeio, e logo mais, daqui a pouquinho também vai estar entrando, subindo no palco a Luísa Sonza, e também lá do outro lado, no palco da Rainha, onde já acontece a segunda noite do Festival das Aparelhagens. Trepidante já estava tocando, a 1h já do domingo vai entrar aí o Tupinambá. Estavam nos últimos ajustes, nos últimos preparativos, passei por lá ainda há pouco. Muita gente chegando, o público, a gente observa as pessoas que estão passando aqui na frente do estúdio, então muita gente mesmo, é como eu falei, a expectativa é que tenhamos aí um público recorde hoje na expofeira. E você sabia, Rodrigo, que já bateu mais de 1 milhão de visitantes aqui na expofeira?
1: Sim, sim, mais de 1 milhão somando todas as noites.
2: Todas,
1: né?
2: As noites, todas as noites.
1: É porque é feito esse controle, né? Inclusive, uhum, no início da transmissão, nós falávamos a respeito disso. Como é que é feito o controle? Temos as catracas que, uhum, vão passando aqui. Cada dia é registrado, a catraca é zerada, é, e a turma vai fazendo aí o balanço.
2: Por isso,
1: né,
2: que eu acredito que esse número ainda seja um pouco maior, Rodrigo. Claro, 1 milhão e mais um pouquinho. Por quê? Porque tem aquelas pessoas que não passam pela catraca. Por exemplo, eu chego, vou pro estacionamento que fica atrás aqui da expofeira, nas proximidades do curral, e não passo pela catraca. Então essa conta, ela é feita pelas pessoas que estão, né, visitando, que entram pelos três portões aí com catracas. Mas a gente tem as pessoas que trabalham aqui e que obviamente não passam por isso, mas então a gente deduz que esse número de pessoas que já passaram pela expofeira seja maior.
1: E hoje
2: vai bater recorde ainda, viu?
1: Vai sim. Eu tô confiante aí que hoje vamos ter um público aí que vai realmente ser o maior, se não de todas as expofeiras, mas pelo menos dessa edição da expofeira, porque não para de chegar pessoas aqui no Parque de Exposições para prestigiar aqui essa penúltima noite de expofeira. E olha só, a Ellen Costa, ela foi acompanhar o trabalho aí de uma empreendedora que está fazendo o maior sucesso aqui na expofeira, com vestidos temáticos que levam aí a bandeira do Amapá. Acompanhe aí na matéria de Ellen Costa.
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2: Olá para você que está acompanhando a programação do Sistema Diário de Comunicação diretamente do Parque de Exposições da Fazendinha, aonde acontece a Expofeira 2026. Olha, quem está passeando por aqui pelo parque vai se deparar com toda certeza com essas belezuras. São vestidos idealizados, confeccionados por ela. Aqui que vai conversar com a gente, a senhora é a...
4: Dona Leonilda.
2: Dona Leonilda, ela que cria e confecciona esses vestidos totalmente originários, né, mostrando a cultura, a beleza, a bandeira do Amapá e a nossa flora e a nossa fauna, não é isso?
3: Isso, são vestidos autorais, produzidos por mim, e eles são todos produzidos aqui em Macapá.

0: sou eu que confecciono da estampa ao vestido final. A estampa também é feita aqui, então é produção da terra. Aí a gente trabalha com a bandeira e com motivos indígenas, estampas amazônicas, bandeira do Brasil, que você, se você quiser até você no vestido, eu te coloco.
1: Eita, coisa boa! E me diga uma coisa, dona Leonida, como foi que surgiu a ideia? Como foi que surgiu? Como que a senhora criou esses vestidos? Que são belíssimos, né?
0: É verdade. Todo mundo que passa fica... quer saber de onde veio a ideia. A ideia é assim, porque quando a gente sai daqui de Macapá, a gente se depara, por exemplo, quando a gente vai para Belém, a gente vê muito, né? Roupas, falando do Pará, por exemplo. E aqui em Macapá não tinha, era muito escasso, né? Aí eu já tinha malharia, já trabalhava com as camisetas, e aí veio a ideia de começar a confeccionar os vestidos, que graças a Deus tem menos de um ano e está sendo um sucesso.
1: Então é a sua primeira vez aqui na Expofeira?
0: Vendendo os vestidos, sim. Eu já estive um ano retrasado na Expofeira só com camisetas. Mas é a primeira vez que eu estou trazendo... Na verdade, tem um ano que eu produzo os vestidos. Eu já participei de vários desfiles, né? Desse ano, de confecção para cá, a gente já participou de vários desfiles pelo Moda Amazon. Inclusive agora, nesse momento, a gente... Aqui está um vucu-vucu de modelos do Moda Amazon que a gente vai fazer um desfile daqui a pouquinho aqui para vocês.
1: Muito bem, obrigada aí, dona Leonida. Olha, a procura tem sido muito grande aqui. É um dos estandes mais visitados, turistas, pessoas aqui da nossa região procurando aqui por essa belezura. Realmente, os vestidos são muito bonitos, trazendo aí nas estampas a bandeira do Amapá. É de encantar realmente. Ela encosta e eu vou ficando por aqui.
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4: A hora certa pra você ligado aqui na Diário FM, 9:36. A gente vai pro apoio cultural e daqui a pouquinho a gente volta com muitas informações no clima da Expofeira 2026.
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1: A hora certa pra você ligado aqui na Diário. 9 da noite. 42 minutos. 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
1: É, já vai entrar no clima aqui do Tupinambá, meu patrão. Tupinambá.
0: Tupinambá.
1: Ai, ai, aí conhece. É hoje aqui na Expofeira, no Parque de Exposições. Dá tempo de dar uma chegada por aqui pra prestigiar. Olha, cadeirante vende trufas para realizar sonho de comprar moto adaptada, hein? É uma bela história que você vai conferir agora na reportagem de Ellen Costa.
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3: Voltei diretamente aqui do Parque de Exposições da Fazendinha, Expofeira 2026. Muitos empreendedores aqui faturando. E eu encontrei o meu queridíssimo amigo Adriano Barbosa, que é mais conhecido como Adriano das Trufas. Tenho certeza que você já encontrou esse rapazinho de 42 anos, pelo centro de Macapá, dando o batalho dele, vendendo as trufas. Adriano, toda Expofeira, todos os anos você está aqui vendendo, né?
4: Meu nome é Adriano, né? Ela falou, todo ano eu tô aqui. Não pode ser, não pode ter a Expofeira sendo eu. Porque minha trufa é importante, é abençoada. Quem tá passando aqui, pode passar aqui, eu posso passar cartão.

0: pisque que ainda, pode passar aqui, tá? Quem compra meu bombom, Deus vai abençoar a mais quem vai comprar meu bombom. Quem não comprar, amém. Quem não quem comprar, amém também. Só me ajuda a comprar bombons, porque tô querendo comprar minha motinha.
1: Adriano, me diz uma coisa. É daqui, dessas trufas, que você se sustenta, sustenta a sua família. É daqui que você tira o seu ganha-pão.
0: Não, aqui é só meu... A minha... Esse bombom aqui é só meu. É que fazer meu sonho.
1: O seu sonho é comprar sua motinha?
0: É, meu sonho é comprar minha motinha, que tá desenhado papel. Esse papel que eu quero tirar é verdadeiro.
1: É, e essa motinha como seria?
0: É 10 pneus e sem a marcha. É só ligar pra ela poder andar.
1: Há quanto tempo, Adriano, você trabalha com a venda das trufas?
0: Começou por feira, eu tô aqui. Eu tenho 42 anos. Vivido por feira.
1: Mas quando você não tá na expofeira, você tá lá no centro de Macapá.
0: Eu não tô aqui na expofeira, eu tô lá no centro, perto do canal. Ninguém quer comprar meu bombom, de acabar a expofeira aqui, já vou voltar pra lá. É o centro. Ninguém me chama, o Adriano, eu não tô trabalhando. Ou quem me chama assim, Adriano, trufas? É porque tô vendendo meu bombom.
1: Muito bem, Adriano das Trufas, você que tá passando aqui pela expofeira, encontrar o Adriano, dá essa força pra ele, compre as trufas do Adriano, que é pra ajudar ele a realizar o sonho de comprar a motinha elétrica dele, totalmente adaptada, para que ele possa aí se locomover com mais facilidade. Ela encosta para o Sistema Diário de Comunicação.
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4: A hora certa para você ligado aqui na Diário, 9 da noite, mais 46 minutos, 9h46. Olha só, segunda noite do Festival das Aparelhagens inicia com trepidante. E quem foi acompanhar foi ela, a tiradora de elite, a Chumbo Grosso, Ellen Costa.
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1: Olá, voltei novamente, voltei aqui pro Festival das

0: de muito som. A promessa é que a festa vai até de manhã. Acabou de começar, são 8 horas da noite. O trepidante, quando ele se começar a tocar, antes disso tem outras duas aparelhagens. E a 1 hora da manhã entra o icônico do Pinambá para estremecer a Expofeira. Então você que está em casa, se adianta, vem para a Expofeira, não fica de bobeira, venha curtir essa segunda noite do Festival das Aparelhagens. Ela encosta para o Sistema Diário de Comunicação.
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2: Agora são 9:48, 9:48, hora certa para você ligado aqui no Sistema Diário de Comunicação no clima da Expofeira 2026. E agora há pouco nós conversamos também com a promotora de justiça, Fábia Regina, promotora que está aí também hoje na atuação do Ministério Público do Estado do Amapá e divulgando ações do CAFIMP aqui na Expofeira. Esse trabalho você conhece a partir de agora na nossa reportagem aqui no Sistema Diário de Comunicação.
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2: Olá, amigos do Sistema Diário de Comunicação, de volta no clima da Expofeira.

Feira 2026, agora, para nós conversarmos com a representante do Ministério Público do Estado do Amapá, doutora Fábia Regina, titular da Infância e Juventude, coordenadora do Centro de Atendimento às Vítimas. Nós pertencemos à CAVIP, que tem uma atuação muito importante, né, doutora Fábia, hoje aqui na Expofeira, nesse trabalho de acompanhamento. E qual é a mensagem que a senhora tem a passar para quem vem aqui ao

0: negócio. Nosso negócio do Ministério Público é proteger a sociedade. Nós somos os advogados da sociedade, estamos aqui para lutar pelos direitos e garantir esses direitos, né, de cada um de nós. A noite de hoje é a noite temática do CAVIMP e da Infância e Juventude, né? Nosso compromisso é muito grande com a Infância e Juventude, com a proteção, né? Embora hoje seja a noite temática da Infância e Juventude, todos os dias da Expofeira, o Ministério Público está atuando junto com o Conselho Tutelar, preocupado em atender crianças perdidas, crianças que estejam eventualmente em alguma situação de violação de direitos ou de vulnerabilidade. Mas hoje nós estamos também para esclarecer, para falar um pouco mais sobre como que nós fazemos essa atuação, mas também a do CAVIMP, né? Que é um centro novo no Ministério Público, é um centro que faz atendimento a vítimas de violação de direitos, né? A vítima de crimes sexuais, crimes de violência doméstica, vítimas diretas e indiretas. E é o momento em que a gente pode falar com as pessoas e dizer onde nós funcionamos, que tipo de serviço nós oferecemos, para nos aproximar da sociedade, prestar contas também com essa sociedade sobre o que nós estamos fazendo para proteger.
1: Já houve algum registro, já houve alguma situação que houve necessidade da intervenção?
0: Não, por enquanto não, mas nós estamos deixando os nossos canais de atendimento, nós estamos lá com a nossa equipe para receber as pessoas, receber eventuais demandas e agendar esses atendimentos. Um acolhimento psicológico, um esclarecimento de alguma questão judicial, um esclarecimento de direitos, que isso é de grande importância para as pessoas que se veem violadas de alguma forma.
1: Obrigado, doutora Fábia Regina, começando aqui com a nossa reportagem a respeito de mais um dia, oitavo dia de Expofeira e mais um dia contando com a presença do Ministério Público do Estado do Amapá. Com a imagem de Joelso Palheta, Rodrigo Silva, Sistema Diário de Comunicação, na Expofeira 2026.
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1: Agora estamos de 9 da noite, mais 52 minutos, 9:52. A hora certa para você ligado no clima da Expofeira 2026. Já na reta final aqui do nosso trabalho, da nossa cobertura. Mas antes, divulgando mais uma vez toda a programação para você que está aí a caminho do Parque de Exposições, não sabe ainda o que vai rolar. Todo mundo convidado aí para marcar presença. Hoje tem Tupinambá. Daqui a pouquinho tem Luísa Sonza aqui no Festival de Aparelhagens. O icônico Tupinambá a partir de 1 hora da manhã. A programação tá animada, tá divertida. Tem Festival de Marabaixo rolando lá no palco Afro Amapá. Até a 30h a programação vai estar acontecendo. Tem também programação no Mini Teatro Caboclo. Às 23h30 tem DJ Jailson Silva, aproveitando aí para convidar você para participar da programação. Festival de Aparelhagens até às 4 horas da manhã hoje, tá bom? Até 4 horas da manhã teremos aí o Hipersom, Trepidante, Tropical, Transamérica, Tupinambá, fechando aí até às 4 horas da manhã essa importante programação. Tem o Palco Circo também, já com muitos espetáculos hoje sendo realizados. A Galeria de Artes R. Peixe, que está homenageando J. Salles, até às 23 horas, estará lá rolando aí uma programação na melhor qualidade aí para os amantes da arte, né? Da arte, o R. Peixe, para quem é fã de R. Peixe, quem conheceu aí os trabalhos e a arte de R. Peixe e principalmente de J. Salles, que é o principal homenageado. E daqui a pouquinho tem Luísa Sonza com Catriele Velmon, mandando ver o DJ Caio Show, também animando aí toda a turma, toda a moçada, participando aí dessa super noite aqui de Expofeira, noite de sábado. É a penúltima, amanhã fecha tudo. O Vitinho agora há pouco esteve aqui anunciando que amanhã, no Mini Teatro Caboclo, vamos ter aí uma roda de pagode, uma roda de samba da melhor qualidade, com grandes nomes. Meu amigo Cafu, Rota Samba, vai estar Elô Melém, Vitinho, Chore e outras atrações. Os Moreiras também vão estar mandando ver nessa super programação. E olha, você já deu uma passada no nosso portal Diário da Amapá, notícias

atualizadas. Expofeira chega à reta final com recorde de público e novos investimentos na economia. Premiação reconhece os melhores animais da Expofeira 2026. Presidente da Petrobras diz que descoberta esquenta blocos da margem equatorial. Clécio lidera a agenda do petróleo e descoberta abre novo capítulo para o Amapá. Dorinaldo reforça que acordo entre Lula e Alcolumbre pode acelerar e adicional de fronteira. São as principais notícias para você que está aí acompanhando o nosso portal, a nossa mega cobertura do Sistema Diário de Comunicação, Jornal Diário do Amapá, portal diariodoamapá.com.br, Rádio Diário FM 90,9 e também a TV Diário Macapá. Estamos com imagens aí da nossa ultra câmera da Web Flash, conexão para chegar lá. Essa aí é a rotatória da Embrapa. Olha só como é que tá o trânsito, o movimento de veículos intenso, grande e já iniciando exatamente na rotatória aí da Ildemar, aliás, da Embrapa, do conjunto da Embrapa, rotatória do conjunto da Embrapa. E o trânsito, a informação que a gente obtém é que a partir ali da Praça do Marco Zero, ali próximo ao Hospital da Unimed, para ter como referência melhor, o trânsito está aí movimentadíssimo, o fluxo de veículos intenso, muita gente a caminho aqui do Parque de Exposições da Fazendinha e não para de chegar, né? Muita gente já aí a caminho aqui do Parque de Exposições para prestigiar esta penúltima noite de Expofeira, né? Então, você que está ligado, você que está a caminho, fique tranquilo. Para quem vem curtir o Tupinambá, o show do Tupinambá começa exatamente uma hora. Está rolando ainda a etapa nacional da final do rodeio. Hoje é a final, portanto, da etapa nacional aqui do rodeio, aqui na Expofeira. Então, depois, logo após a etapa nacional, a gente vai começar o show da Luísa Sonza. Então, ainda tem aí aproximadamente meia hora, 40 minutos aí para chegar aqui no Parque de Exposições e prestigiar. E lá no palco da Rainha, tá rolando o Festival de Aparelhagens, a segunda noite com as melhores aparelhagens aqui do Amapá, que vão se juntar com o Tupinambá, que é a grande atração desta noite. A gente observa que o trânsito está aí bem movimentado, olha só. Quem está nos acompanhando no YouTube, nas redes sociais do Sistema Diário de Comunicação, quem está vindo para cá, quem está nos dando carona, dirigir com muita atenção, dirigir com muito cuidado. Você que está vindo de motocicleta aí, você que está vindo de moto, muito cuidado, pessoal, evitar ultrapassar pelo lado direito, né, cometer os excessos. Fique com calma, com tranquilidade, né, para evitar acidentes. Inclusive, agora há pouco a gente teve uma informação que tivemos um acidente ali próximo ao CPAP envolvendo 3 veículos. Então, é muito importante, até porque todo o trajeto o Detran está informando, está sendo monitorado, tá bom? Então, é muito importante você dirigir com muita atenção, com muita cautela e com muito cuidado. Fica a dica aí pra você, tá bom? Então, pessoal, que ultrapassa pelo acostamento, evite isso, venha com segurança, venha com tranquilidade. Quem tá vindo de carro, conta com áreas particulares destinadas aqui ao estacionamento do público, tanto no entorno do Parque de Exposições, quanto também na redondeza do bairro Vale Verde. Quem vai chegar de carro, aplicativo, táxi ou mototáxi, a Expofeira tem uma área específica para embarque e desembarque de passageiros. Então é só utilizar aí os locais indicados e assim evitar paradas irregulares nos acessos ao Parque da Fazendinha. Todo mundo contribui para um trânsito mais organizado e uma circulação mais segura. É a dica para você que está ouvindo aí, você que está acompanhando. É muito importante. A diversão também combina com

0: segurança. Então colabore com os procedimentos de entrada e siga as orientações profissionais. Olha aí, mais um recado para você que é motorista, hein? O Detran participa da operação de trânsito da Expofeira, organizando acessos, orientando condutores e atuando aí nos pontos de bloqueio. Ao chegar ou sair do parque de exposição da Fazendinha, reduza a velocidade, observe a sinalização e siga as orientações dos agentes. A colaboração de todos faz a diferença no trânsito. Maravilha, 22 horas em ponto. Vamos finalizando, vamos dando ponto final em mais uma atividade, mais um trabalho aqui no sistema de diário de comunicação na Expofeira 2026. Agradecendo a sua audiência, agradecendo a sua preferência e marcando um novo encontro amanhã a partir das 5 da tarde. Tudo que vai rolar no último dia de Expofeira, você vai ficar sabendo aqui com a equipe número 1 na cobertura, que realiza a maior e melhor cobertura da Expofeira 2026. Venha para a Expofeira, se divirta com segurança, faça uma boa viagem, faça um bom trajeto, venha com calma, venha com paciência. Se beber, não dirija, se dirigir, não beba. Um grande abraço, uma ótima noite, boa diversão e até amanhã com mais uma cobertura do Sistema Diário de Comunicação. Valeu, tchau, tchau, até amanhã!
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1: 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E a hora certa.
2: 10:24.

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1: 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E a hora certa, 10h41.
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0: 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E a hora certa.
6: 10:59.
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0: 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E a hora certa.
2: 11:20.
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E a hora certa, 12:42.

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E a hora certa, 12:42.

0: 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E a hora certa. 1 hora.
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0: 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E a hora certa. 1:03.
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6: Upgrade chegando no seu radinho. Oi, oi, oi. Bora rolezinho? Fala, turma, aqui é Rodrigo Campos. Dentro do seu radinho, bora abrir os trabalhos? Hoje vai ter Fischer, o pescador, vai tocar por aqui. Você já viu os vlogs do Fischer no YouTube? É sensacional, é um DJ super engraçadão, resenha, da hora. Vai ter Robin Shoes, vou tocar Teddy Swims. E pra abrir os trabalhos, é a Sina de Ofélia, né? The Fate of Avilia. Taylor Swift, tá no ar o nosso Upgrade, simbora!

0: Xuxa aqui no nosso Upgrade. Teve Terry Swims, Lose Control. Sou o Rodrigo Campos, dentro do seu radinho, sempre no esquenta da baladinha. Já volto com a Loki Back. Mais vai ter Bobby Sinclair, gente, contar com o George Michael. Eu me surpreendi com a playlist. Pera aí que eu quase mordi a língua. Segura que eu já volto com o Afrojack.
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3: 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E a hora certa. 1:29.
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0: 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E a hora certa. 1:31.
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3: Estamos de volta, turminha, com o nosso Upgrade. Simbora, aumenta o volume do radinho aí, porque nós estamos no esquenta oficial da noitada. Agora tem a Afrojack.

0: 57.
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0: Calvin Harris e Dua Lipa One Kiss. Aqui no nosso upgrade teve Medusa, Money, David Guetta, Together. Já já vai rolar mais. Vai ter Chris Lake, vai ter A.O. Forben, Gilsons, várias queixas de você e muito mais.
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3: 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E a hora certa. 1:50

0: 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E a hora certa, 1h59.
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3: Estamos de volta nessa meiuca do nosso Upgrade com o esquenta oficial da baladinha. Bora, turma, aqui é Rodrigo Campos que tá falando dentro do seu radinho. Bora lá? Upside Down é o David Guetta com J.D. Borgen.

0: My Beats, Cry For You, não chore, não chore. David Guetta, Benny Benassi, Satisfaction, Gilsons, já já vai ter na saideira do esquenta do rolezinho aqui no nosso upgrade. Tiesto, Black Eyed Peas, vai ter Robin S, Harry Styles e muito mais.
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6: 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E a hora certa, 2:25.
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6: 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E a hora certa. 2:26.
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0: De volta com a nossa saideira. Portanto, é o volume no talo da bota, o som pra torar. Botou essa hora, você tá ligado, né? Veja que a gente é doideira. Aumenta o volume que você tá no Upgrade. Agora é Kush.

0: valeu. Sou Rodrigo Campos, tô indo nessa, juízo. Qualquer coisa me chama, beleza? Semana que vem a gente se fala de novo com mais Upgrade. Beijo, gente.
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0: 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E a hora certa.
1: 2:52.
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0: Tamo chegando. E aí, minha gente? Agora é Rodrigo Campos. Dentro do seu radinho. E aí, como é que estamos? Tudo bem? Vamos nessa? Tá começando o Time Machine, é hora de viajar, já vou te levar pro ano 2000. Britney Spears lançou Oops, I Did It Again, foi o seu single principal, né, do segundo álbum de estúdio. De mesmo nome, né? Oops, I Did It Again se tornou um fenômeno global que quebrou o recorde de maior número de vendas em uma semana por uma artista feminina na época. É assim que a gente começa.
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Esse é o Time Machine, tá na hora de acelerar as batidas. Eu vou te levar pra 1991 agora, com Joy Salinas, People Talk, que foi um dos grandes sucessos da sua carreira no início dos anos 90, ao misturar o Eurodance com House Music e projetar a cantora filipino-italiana internacionalmente. Joy Salinas quebrou tudo. O filme O Silêncio dos Inocentes chegava às telas, consagrando Anthony Hopkins e Jodie Foster e arrebatando também as principais estatuetas do Oscar. Tudo isso em 1991. Simbora, Joy Salinas!

0: Machine no seu radinho. Vamos pra 2009 agora, minha turma. A galera gosta, né? Pitbull lançou I Know You Want Me, que foi o segundo single do seu álbum Rebelly Soul, tornando-se o primeiro grande sucesso internacional do rapper ao alcançar o segundo, né, lugar na Billboard Hot 100.
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Bora falar de WU, a galera gosta. WU é bom demais. Em 1992, WU lançou Please Don't Go, tornando-se o single de estreia do grupo liderado pelo vocalista William Naran, vendendo mais de 3 milhões de cópias pelo mundo. Sabia que isso é uma regravação de uma banda chamada KC and Sunshine Band e é uma balada romântica. Era, né? Mas aí, na versão WU, virou esse som pista potente e dançante. Bora curtir no Time Machine.

0: Esse é o Time Machine, estamos viajando e tá da hora demais, né?
1: Tá da hora demais. Segura que eu já volto pra te levar pros anos 80, hein? Com Bronski Beat, vai rolar. Segura!
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2: 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E a hora certa.
4: 3:18.
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2: 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E a hora certa.
4: 3:20.
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0: 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Tamo de volta.
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0: Potência. Aí a galera gosta. Ó, deixa eu te falar uma coisa, eu sou Rodrigo Campos, continuo dentro do seu radinho. Vamos pra 1984. Bronski Beat lançou Small Town Boy, que foi o single de estreia do álbum The Age of Consent, escrita pelos integrantes Jimmy Somerville e Steve Bronski, tornando-se um enorme sucesso comercial que alcançou o terceiro lugar na parada britânica. Bora curtir Bronski Beat!

Esse é o Time Machine, gente. Estou em 1995 agora com a Shakira. Shakira. Calma, eu me empolguei. Sabe como é que é? Shakira lançou Estou Aqui, que foi o single principal do seu álbum de estreia internacional Pies Descalços, escrita pela própria cantora em parceria com Luiz Fernando Ochoa. No Brasil, Botafogo, comandado por Paulo Autuori e liderado pelo atacante Túlio Maravilha, fazia história ao conquistar o Campeonato Brasileiro. Bora curtir, Shakira!

0: Esse é o Time Machine, gente. Que viagem, hein? Estou em 1998 agora com Lenny Kravitz, lançou Fly Away, que foi o single, o segundo single do seu quinto álbum de estúdio intitulado Five. Rendendo a ele o prêmio Grammy de melhor performance vocal masculina de rock. Bora curtir!
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Esse é o nosso Time Machine. Eita potência! Gente, vou te levar pra 2005. Madonna lançou Hang Up, que foi o single principal do seu 10º álbum de estúdio, Confessions on a Dance Floor, consolidando a Madonna como a rainha do pop. Madonna. Oh, potência! Naquele ano, a Volkswagen surpreendia as ruas com o novo Volkswagen CrossFox, com a pegada aventureira dando origem ao icônico meme da cantora Stephanie Absoluta, né? O meu CrossFox, a versão da Vanessa Carlton, A Thousand Miles. Bora lá, Madonna no Time Machine.

0: Valeu demais, hein, gente? Sou Rodrigo Campos, tendo nessa semana que vem. Você sabe que eu volto com mais Time Machine pra gente curtir aquela nostalgia. Beijo, juiz, até semana que vem.
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3: 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E a hora certa.
4: 3:46.
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1: 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E a hora certa. 3:48. 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

0: cachimbo. Cadê minha galera? Ô, minha galera. Pensei que você tava de ressaca, hein? Domingão é naquele modelo, né? A gente pega no tranco, fala sério. Segunda-feira é pior. Ai, comecei daquele jeito. Vamos, gente, tá no ar o Top Tunes. Aqui é Rodrigo Campos, dentro do seu radinho. Hoje vai ter Grupo Chocolate e Turma do Pagode. Ô, Virgínia!
1: Alô, Virgínia, me ajuda a esquecer essa menina.
0: Vai ter Alex Warren. Vou tocar Jeito Moleque com Pixote.
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0: Cê gostou? Então, pra começar, Simone Mendes.

0: terceira dela.
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2: Alô, Virgínia, aqui no Top Tunes, Grupo Chocolate com Turma do Pagode. Simbora. Opa, cadê eu? Agora tem Cleiton e Romário.

0: Mike Pichotti.
1: Pichotti!
0: Minha estrela perdida, eu gosto demais, hein? Segura, Brasil, já volto com o Henrique e Juliano.
2: 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E a hora certa, 4:15. 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

0: 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E a hora certa. 4:27. 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
5: 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E a hora certa. 5:28.

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E a hora certa, 7 horas e 30 minutos.

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E a hora certa, 8:01. 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

Renato Soledade. Obrigado, Carlos Biru. Obrigado, Joca. Abriu meu microfone, hein? Aberto até as 12 horas, hein?

Bom dia! Um grande abraço, hein? 16 de agosto de 2026, está confirmado a província petrolífera no estado do Amapá. Alegria, celebração pela população, pela comunidade, pelas autoridades de um modo geral, hein? Felizes da vida por essa descoberta que já era amplamente esperada, hein? A redenção do Amapá e do Brasil. Dizem os especialistas que o petróleo existente no estado do Amapá vai tirar o país do 8º lugar na produção de petróleo no mundo para o 3º lugar, hein? Que esse petróleo que é nosso e o Pará está de olho. O Pará está de olho. O petróleo é nosso, é no Amapá, e o estado vizinho que já cresceu, que tinha que crescer, está de olho no nosso petróleo aqui. Que esse petróleo, Carlésio, meu filho radialista, advogado, tributarista, historiador, tem pregado sempre a questão do refino do petróleo aqui, para gerar renda e empregos, melhorar a vida da população. Que o Brasil faça com esse petróleo, dentre outras coisas, de dividir esse dinheiro com a população, como fez a lá do Halley, como é? A Noruega, né, descobriram o petróleo lá e estão distribuindo com a população. A Guiana, aqui perto, bem pertinho, certamente o mesmo veio do nosso petróleo, lá na Guiana, aqui pertinho. Não é a Guiana Francesa, é outra Guiana lá. Também está dividindo esse dinheiro, lucro da exploração.

0: exploração desse petróleo com a população. Tomara que isso seja verdadeiro. Nossas autoridades constituídas do Estado estão festejando e celebrando essa descoberta do petróleo, já confirmada pela Petrobras.
1: A gente a escutar. 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
0: Então a nossa esperança é essa, que o petróleo possa melhorar a vida da população, melhorar o Estado, gerar renda e emprego. É isso que todos nós queremos aqui, com a descoberta desse petróleo. A confirmação é feita pela presidente da Petrobras, Magda Chambriard, através do jornal O Globo. Ontem ela declarou

refino. É, meu filho, Carlesto, é o único defensor disso aí, do que o refino seja feito aqui, para gerar renda e emprego. Muita gente prega isso aí, mas na verdade ele foi um pioneiro nisso aí, alertando as nossas autoridades. Governador Clécio veio a público para celebrar Davi Alcolumbre, o presidente do Senado Federal, senador Randolfo Rodrigues, as autoridades constituídas do Estado, o prefeito Pedro da Lua, tá? Os membros do Judiciário, enfim, todo mundo feliz da vida com a descoberta desse petróleo, hein? Salve o Amapá, salve nossa gente! Esse é o meu samba, e aí? Obrigada, Valneide, um abraço. Bom domingo, hein? Faz um domingo de sol lindo, maravilhoso, veranesco em Macapá, hein? Matar saudades, hein? 1993. A gravação é recente, hein? Fez sucesso com a banda Brasil, que não existe mais, hein? Tiaguinho, poderosa, aqui no Sua Excelência, domingo ao vivo, hein? Lembram dessa aí, hein?

0: beleza?
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0: Matar saudades, hein?
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2: Sucesso da Banda Brasil de 1993. Retrô, história no pagode macapaense, hein?

0: Como é que é?
1: Todo mundo!
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1: É só no Sua Excelência, só na Diário que toca, hein?
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1: Retrô 1993, hein?
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1: Recém-leitura do

Melhor retrô do rádio é no Sua Excelência. E aí, por onde você andava em 1993, hein? Pagode consagrado pela banda Brasil, que não existe mais, hein?

0: É ao vivo, hein? Todo mundo.
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0: Que legal, hein?
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0: 8 e 11.

0: ao vivo. De repente, 1993 é hoje, aqui no meio do mundo, hein?
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0: Eita, que legal, hein? Bom dia. Alô, Irá, gostou aí, Brasília, hein? Um grande abraço, hein? Manhã de sol na cidade do meio do mundo. Bom dia você, hein? Bom dia a todo mundo, hein? 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

0: 53 anos de festa no seu rádio e no seu coração. E
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0: Phineas Nelucci, que não é bobo nem mais, se antecipou à celebração da descoberta do petróleo em Oiapoque. Olha a música nova dele, Oiapoque, em ritmo caribenho. Phineas Nelucci no Sua Excelência agora, hein? Toma-te. Phineas Nelucci.

0: Opa, esse é o Suíço Excelência Domingo fazendo história, hein? 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Grupo Domestilá, feliz da vida com a descoberta do petróleo, hein? 2-0 importados, hiper, mais do que nunca hoje, tudo barato, hein? 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Olha, segundo o Xande de Pilares, hein? Mulher não manda em homem. Vamos saber agora. Que esse samba lindo e maravilhoso, hein? Que beleza, hein?
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0: Samba no Sua Excelência.
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0: Esse é Xande de Pilares, hein?
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0: Oba, todo mundo.
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0: Todo mundo. Aplausos aí, Joaquim, vai.
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0: ao vivo. Mulher não manda em homem. Não, lá em casa, quem manda é a patroa. É a última palavra, é.
1: 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Olha ali! Agora que eu não vou. Olá, pro Cisne.
0: Você vê comigo, hein? Todo mundo sabe, Macapá.

Prepare a sua magrela aí. Pelo passeio de bicicleta, pelas largas ruas e avenidas ensolaradas de Macapá. A orla tá linda, hein?

0: ser legal, hein? É o seguinte, oba, todo mundo. Que legal, hein? Mulher não manda em homem, segundo o Xande Pilares, hein? É, bom dia. É um domingo de celebrar o petróleo na nossa terra, hein? É o dia de celebrar e abastecer nos ecopostos. Leomário, gerador de renda e emprego dos ecopostos, está feliz da vida com o petróleo, hein? Água sanitária, Sucena, alô, Raimundinho, Capiberibe. Bombou na expofeira, água sanitária, Sucena, na limpeza pesada, hein?
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0: Segundo o Xande Pilares, mulher, não manda em homem, hein? É o seguinte, Joca, para tudo aí, faz favor, hein? É o seguinte, se prepare, tá lubrificada a sua magrela, hein? Vai começar um passeio de bicicleta pelas ruas e avenidas da capital brasileira do petróleo, Macapá, hein? O cantor é Marcos Valle. Sua magrela, se você não tem como...

0: vai fazer uma parada na pracinha da paixão, do amor, dos namorados. A pracinha Zé Guri, hein?
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0: oba.
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0: Oba.
1: 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Bicicleta.
0: Uma paradinha pra dizer frases de amor.
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0: pra
1: você.
0: Sua namoradinha, com você nesse passeio de bicicleta. Na pracinha Zé Guri, hein? Oba, todo mundo. Ei, seu Luiz, vamos pro passeio. Alô, João Ponte Távora, pro passeio aqui no meio do mundo.
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0: Ah, sim. Olha aí. Esse é o Marcos Vale.
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0: É. Já já tem um samba apaixonado aqui no programa, hein? Sem você, não dá.
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0: Tá finalizando o nosso passeio de bicicleta, passando em frente ao monumento mais antigo da cidade, hein? A Igreja Matriz de São José, hein? É, vai no rumo da Praça Barão do Rio Branco, hein? Praça Veiga Cabral. Olha aí, que beleza, hein?

0: 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Os melhores professores lecionam lá, hein? Bom dia, o professor Armindo, hein? Passeio de bicicleta numa magrela que você compra na Seca. A Seca tá passeando com você de bicicleta, hein? 8 horas 24 minutos em Macapá, hein? É, nosso passeio de bicicleta acabou na Praça da Bandeira, hein? Foi linda a caminhada, hein?
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0: você.
1: Uma bicicleta.
0: Que legal, hein? Passear de bicicleta por aí, pelas largas ruas e avenidas de Macapá. E essa manhã ensolarada, veranesca, é tudo de bom, hein? Um dia após a descoberta do petróleo, meu caro João Ponte Távora, em Brasília. Olha, dizem que pagodeiros ou sambistas não se apaixonam. Se apaixonam sim, hein? Leco Oliveira é o sambista. Sem você. É, não dá. Que lindo esse samba, hein? Segura seu coração, hein? Vai, hein? É tempo de sambar e de se apaixonar aqui, hein? Bom dia, hein? Eu sou o Jota Ney. Você me conhece. Você me festeja onde eu vou. Obrigado.

Que legal, hein? Falei com o colega Edinho Duarte logo cedo no supermercado Santa Lúcia. Ele sabe o que é bom, hein? Grande colega, radialista, um grande abraço. O namorado da dona Cleuma. Cleuma vem aí. É, vai sair candidato. Todo sucesso. Sem você não dá, hein? Papo sem o colega Edinho não dá.

É, o nome desse cara é Leco, ei, o Edinho. O nome dele é Leco, Leco com K, Leco Oliveira. Sem você, não dá, hein? Que sacode. Já tem prêmios de domingo, hein? Uma lista maravilhosa de prêmios de domingo. Tem notícias de domingo com Carlécio Rogério. Sua Excelência Bola com Tarcísio Franco. Rápidas Rapidinhas com a Cleide Torres. Prêmios de domingo com a Bruna Vitória. Marabá e Chumbatuque Gengibirra com Elisa Congo, hein? Não dá, hein? Sem você, meu caro ouvinte, não dá, é.

Comecei logo cedo, ali por volta de 7h30 no supermercado Santa Lúcia da Padre Júlio. Bati fotografia com 3 pessoas, hein? Obrigado pelo carinho dessas pessoas.

dia alguém me carimbou de o cidadão do samba, hein? Eu aprendi tudo a gostar de samba com a radialista Cristina Mobono, da primeira prateleira do rádio amapaense. Que legal, hein? Bom dia, um grande abraço, hein? Esse cara lotou a Expofeira. Bombou no palco Rio Amazonas, na Expofeira 5526, hein? Música caribenha super dançante, hein? Gustavo Lima e o colega dele, Luiz.

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Aliás, para a gente pôr apoio, o governo do estado está convidando a população amapaense para o último dia da Expofeira. 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

Depois do apoio cultural, hein? 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Ivo Casimiro, bom dia, meu amigo, um grande abraço, hein? Meio paraibano, meio macapaense, hein? Ivo Casimiro tá feliz da vida, hein? Com seu dade rolando aí e com a descoberta do petróleo, hein? Professora Sandra Casimiro, bom dia, um grande abraço também, um bom domingo, hein? Domingo, agradeça a Deus, dobre os joelhos, eleve suas preces, agradeça pela vida e pela descoberta do petróleo, hein? É a mensagem do governo do estado aqui no programa, é pra celebrar, hein? E chorando na dor. Setembro batendo na porta, né, hein? Agosto na sua metade, a primeira quinzena tá indo embora, hein? Vem aí setembro e os desfiles cívicos militares, hein? Aqui no nosso programa, hein? Bonito esse samba, hein?

ensolarado em Macapá. Eita, vem aí setembro, hein? Esse é o programa que puxa as festas populares aqui na nossa

Secretaria de Estado da Educação já prepara os desfiles cívicos para marcar setembro, importante na vida dos macapaenses, 13 de setembro, dia da criação do Território Federal do Amapá. Secretaria Municipal de Educação também prepara desfiles cívicos das escolas da Prefeitura de Macapá, do prefeito Pedro da Lua, hein? Salve setembro, tá batendo na porta, hein? É o mês de aniversário do meu neto Luiz Gabriel, vai fazer 14 anos o Gabriel, hein? Manhã ensolarada, hein? Olha, Zeca Pagodinho no Sul Excelência, domingo vice-versa, hein? É agora. Encontrou aí, Joca, tem? Olha aí, Zeca Pagodinho, pagode novo, hein? Vice-versa. Vai, todo mundo.

todo mundo. Gostou, seu Luiz? Alô, Zilana! Alô, doutor Helder Carneiro e casal radialista morando na zona oeste da cidade de Macapá. Olha, até o nome, o título do pagode é vice-versa. Tem a cara do Zeca Pagodinho. É o sucesso novo dele, vai. Malandro a vida inteira, quem fez esse samba pra ele foi o compadre dele, o Serginho Miriti. Você gostou, né?

0: Tá legal, tem piquenique hoje a partir das 9 no Parque Residência, aqui na Praça Barão do Rio Branco. Virou moda das famílias aqui, atendendo o convite aqui do Sua Excelência Domingo.
1: Vai provar feijão com arroz.
0: Oba, todo mundo.

legal, depois do Zeca aí, em nome da Água Sanitária Sucena, do Café Grão de Ouro e das lojas da Tropical Center, sabe quem? Aqui no programa Sua Excelência Domingo, hein? Boate aberta, hein? Pra relembrar, Star Club é a maior boate da história da noite amapaense, hein? Vinícius Cantuari aí! Só você! É agora, vai! Boate aberta, hein? Ih, todo mundo, hein? É, pegue sua gatinha. Vai todo mundo dançar aqui no Sua Excelência. Na Assanhada Diário 90.9. Já foi caribenha lá na frente. Já foi samba. Agora é boate. Gente, boate.

O cara é Vinícius Cantuário, hein? Chorei, chorei. Só você. Toca muito no Manhã da Diário do Netinho e da nova geração do rádio, hein? Cara comunica fácil, vende fácil, hein? Ei, Netinho, bom dia! Todo mundo! Quem chegou agora no estúdio foi o radialista Bela Rock. Já formou nessa bancada aqui do Sui

Já você. Mandar pro casal amigo, o radialista Edinho Duarte, falei com ele cedo no Santa Lúcia. E a namorada dele é Cleuma. Que legal. Bacana, hein? Bom dia, você ligado no Sua Excelência. 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

também solta fogos e celebra a descoberta do petróleo, e chorei, chorei. 8 horas e 56 minutos em Macapá, aí. 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Saudade.

num cabe de alegria e celebra desde ontem a descoberta do petróleo, a redenção do povo amapaense. Nós vamos colocar o país entre os maiores produtores de petróleo do Brasil. Por isso, o governo do estado, o governador, está celebrando desde ontem. Parabéns, hein? Sabe quem agora aqui no programa, hein? Prepare seu coração, é lindo esse samba, hein? Olha o título dele, hein? Eu te escolheria todo dia. Eu complementei toda hora, todo instante, todo minuto, hein? Tem coração batendo forte nesse samba, hein? Que legal, o nome do cara é Fernando Júnior.

0: Que legal, hein? O nome desse cara é Fernando Júnior, hein? O nome desse samba eu te escolheria todo dia. Eu alonguei o nome. Escolheria todo dia, toda hora, todo instante, todo minuto, hein? Oba!
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0: Cara legal, não levanta a voz, ele canta bem, hein? Ah, turma boa cantando samba no Brasil, hein?

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Saúde os macapaenses, os amapaenses, pela descoberta do petróleo, hein? 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Olha, antes do apoio cultural 9 e 2, hein? Sabe quem agora, aqui no Sul Excelente Domingo? Juntos, Marisa Monte e seu Jorge. Sabe pra quê? É pra melhorar, hein? Só pra melhorar, hein? Olha, se melhorar o comprimido já é bom, hein? Imagina esse só pra melhorar, hein? Ou esse pra...

Eden Carleto Rogério, Tarcísio Franco, Bruna Vitória, Elísia Congó, Cleide Torres. Porque eu e o Joca já estamos aqui. Pra melhorar aí.

0: Sexta-feira da família, hoje o dia da família, hein? O recado e o convite é do governo do estado, hein? Aí não dá pra perder, hein? Oi, vai. Tudo pra melhorar, hein? Só toco música bonita aqui, hein? Eu vou pro apoio, porque os melhores anunciantes do rádio, as lojas que mais vendem, anuncio aqui, hein? 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Vai, vai.
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53 anos nesse programa, hein? Vai. Tem ou não tem cara de domingo, hein? Sol aberto. Um dia após a descoberta do petróleo no Amapá.

vendo tudo isso acontecer, hein? Finalizando hoje com absoluto sucesso, 1,5 bilhão de negócios já realizados, e o que vai render a partir de amanhã ainda mais essa Expofeira 5526. Parabéns ao governo do estado pela excelência da realização, pela excelência da geração de renda e emprego, da formação de novos negócios, acerto de novos negócios. É situação que não termina hoje. A Expofeira, certamente pela sua excelência, pelo seu funcionamento, nota 10, vai continuar rendendo ainda para todos nós do Macapaenses. Carleto chegou, está na área. Ele aquece, já já vai falar aqui no sul.

coisa aqui. Tem a outra, Joca. Todo mundo gosta, todo mundo cantarola nos meus ouvidos, em por aí onde eu vou, em. Essa aí, ó. Que legal, hein? Sua Excelência começou lá na Rádio Educadora, de aniversário esse mês. Obrigado ao professor Antônio Carlos. A melhor leitura, a melhor memória do rádio amapaense atende pelo nome de Antônio Carlos, o professor, hein? Olha, sou fã do Xande de Pilares, ele é um dos melhores sambistas hoje do Brasil. Tem samba novo dele, hein? O nome é Só Depois, Xande de Pilares, aqui no Sua Excelência. E agora, vai, Joca. Toma-te.

É só depois. Vai rolar Zé Miguel, o Vida Boa, o cancioneiro do meio do mundo. Gira pelo país com Osmar Júnior e Amadeu Cavalcante. Inseridos no projeto Rouanet.

0: Joca. Samba novo estreando aqui no programa, só depois de Xande de Pilares. Conosco já aí, Carlécio Rogério, Tarcísio Franco, Bruna Vitória. Aplausos pros três aí, Joca, hein? Esse é o Sua Excelência, o domingo, uma festa no seu rádio, hein? Faz 53 anos isso aí, vai. Bom dia, Carlécio Rogério, tudo bem, meu filho? Deus te abençoe.
1: Muito bom dia, Jotanei, bom dia, ouvintes do programa Sua Excelência, o domingo, hoje, 16 de agosto de 2026, né, Jotanei?
0: Primeira quinzena já foi embora, né?
1: É verdade, Jotanei, um domingo no Amapá, um domingo no mundo, um domingo no Brasil.
0: Ensolarado e um domingo diferente. Pós-descoberta do petróleo, né, cara?
1: É verdade, Jotanei. Novas possibilidades, né, podem acontecer aí pro estado do Amapá. A gente espera que não se repita aqui no Amapá o que se repete em todo o Brasil, que essa distribuição de renda não é feita diretamente para o cidadão, né? Então que os nossos governantes aí iluminados criem políticas públicas para dar esse dinheiro sim, esses royalties sim para os cidadãos e destinar uma parte para o desenvolvimento da estrutura do estado do Amapá.
0: O Joca lembrou, o Brasil tem que imitar a Noruega.
1: Tem que imitar a Noruega, tem que construir.
0: E a Guiana aqui também, não a francesa, a outra
1: tem
0: lá.
1: Que distribuir essa renda para o cidadão. Essa renda tem que vir para mim, tem que vir para você, tem que vir para o Tarcísio, para o Joca, entendeu? Para a Dona Maria da Baixada, né? Para o seu José, entendeu? Da área alagada. Todos eles.
0: Pro Zeca do Peixe.
1: Pro Zeca do Peixe. Não, todos eles, todos os amapaenses têm sim, né, que sentir, entendeu, os royalties do petróleo entrar no bolso. Porque não adianta, amigo, se você deixar para uma cúpula fechada, não vai acontecer nada.
0: O Pará tá de olho no que é nosso,
1: né? A pobreza vai continuar instalada no estado do Amapá de maneira cruel. Então, pros governantes do estado do Amapá, que façam isso. Copiem o modelo, né, de outros países aí e distribuam esses royalties
0: para a renda com a população.
1: Tá legal. Destina uma parte dele para investimentos em infraestrutura do estado. Esse é o meu recado. Isso eu espero que aconteça, Jotanei. O Amapá tem que começar a caminhar. Se Deus pela segunda vez está dando uma chance da gente.
0: Já deu com o Manganês lá na frente.
1: Deu com o Manganês lá na frente e agora Deus novamente. Não é ação de político. Deus novamente está mostrando, agora tem petróleo, vamos distribuir essa riqueza para a população do Amapá, né? Destinar diretamente para eles. É isso que a gente deseja.
0: Obrigado, Carlécio.
1: Muito obrigado, Deus, por dar essa segunda chance para o Amapá. Você é o pai de tudo.
0: Separar o fato do Carlécio ser meu filho, aqui não tem nada a ver, aquele é o radialista e a opinião dele é muito considerado. Bom dia, Tarcísio Franco, tudo bem, hein?
2: Bom dia pra você, Jota. Bom dia, Carlécio Rogério, meu primo. Bruna, Joca Narita, os nossos milhares de ouvintes, com a permissão divina, estamos aqui

0: A batalha deste domingo, começo de uma nova semana, domingo, dia do Senhor, que ele possa nos proporcionar muitas bênçãos. 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
0: E vamos pra batalha, seu Jotanei.
1: Tá legal. Bruna Vitória, bom dia. Prêmio de domingo é com ela, tudo bem?
2: Bom dia, Jotanei, tudo bem? Bom dia, Carlos, Tarcísio.
0: Bom dia.
2: A todos os nossos ouvintes, um domingo acelerado e abençoado, se Deus quiser.
1: Se Deus quiser, hein? Já já tem prêmio de domingo. Porque sabe, a semana jornalística, hein, Joca, hein? Semana jornalística começa na Diário aqui no Sua Excelência. O domingo e agora com Carlésio Rogério, vai!
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4: Em votação realizada na quarta-feira, dia 12, no Congresso Nacional, o deputado federal Dorinaldo Malafaia, do PDT do Amapá, foi eleito presidente da comissão mista, que vai analisar a medida provisória número 1375 de 2026, que trata de temas como transposição de servidores dos ex-territórios, adicional para atuação de fronteiras. O ponto de maior interesse, especialmente para a região norte, é a abertura do prazo para que determinados grupos de servidores dos antigos territórios de Rondônia, Amapá e Roraima possam optar a integrar o quadro em extinção da União. A mudança beneficia aqueles que exerciam funções como policiais e outros grupos locais, permitindo a regularização funcional e a equiparação salarial com os servidores da União. Outro ponto importante é que a MP amplia o número de carreiras que podem receber indenização de R$ 91,00 por dia de trabalho para servidores que atuam em localidades estratégicas, conhecidas como adicional de fronteira.
1: Tem mais uma notícia de domingo. Vamos lá, Carlésio.
4: A execução do projeto do primeiro UBI de inovação no estado avança. A obra do governo do Amapá é uma iniciativa que marca a requalificação e adequação do antigo Macapá Hotel, espaço que é um dos principais símbolos do patrimônio público estadual. Atualmente, a estrutura está sendo transformada em um ambiente moderno voltado exclusivamente para o fomento da tecnologia, inovação e segmentos do empreendedorismo. Nesta nova etapa, o Parque Tecnológico recebe serviços de paisagismo, trabalho que visa integrar a estrutura arquitetônica requalificada a um ambiente verde sustentável, proporcionando um espaço de convivência harmônico para os futuros usuários e visitantes. A área externa contará com uma vasta cobertura vegetal, incluindo o plano de 3 mil metros quadrados de grama esmeralda. Além disso, para garantir a durabilidade e o desenvolvimento das espécies, o solo está recebendo tratamento com terra preta adubada, adubação específica e uso de argila expandida.
1: Tá legal, é notícias de domingo! Vão rolar aqui até as 12 horas no Sua Excelência, o domingo. Olha, os cancioneiros amapaenses, Zé Miguel, Vida Boa, Amadeu Cavalcante e Osmar Júnior estão Brasil afora mostrando a nossa música, hein? Meu endereço ao vivo com o cancioneiro Vida Boa, Zé Miguel, agora aqui no Sua Excelência, o domingo. Vamos lá, garoto. Um volumezinho aqui mais. Ao vivo? Que legal, hein? 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Hoje todo o grupo aberto, hein?
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1: É aqui no meio do mundo, hein? A capital mundial do petróleo, hein?

0: clássico da música regional. Meu endereço é aqui no meio do mundo, hein? Na querida ensolarada Macapá, hein? Cidade joia da Amazônia, carimbada por esse radialista desde a época da Rádio Educador, hein?
1: No meio do mundo. Onde está
0: Eduardo Correia, que é do meio do mundo da Vex Construções, saúda o povo macapaense pela descoberta do petróleo, hein?

No meio do mundo, em Fazendinha, o dia da família na Expofeira. O recado e o convite é do governo do estado, hein?

2033, vou pro apoio cultural com meu endereço e eleição 2026 começa oficialmente hoje, dia 16. É, a campanha eleitoral Brasil afora, o Amapá no meio, é a lei eleitoral, hein? Nós que moramos nesse endereço estamos felizes da vida com a descoberta do petróleo. Já já tem mais notícias do domingo. Já já Sua Excelência Bola. Já já prêmio de domingo. Já já Marabá e Chubatuque e Gengibir. Agora apoio cultural, vai.

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1: Hoje é domingo. E tem pagode?
2: Tem pagode pra valer.
3: Jotanei, cadê você?
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nossa querida Valneide pelo meu samba Iá, hein? Entre a notícia aí. Que volta o Sua Excelência o domingo, hein? Que agora, hein? A bola vai rolar, hein? Aqui no programa, hein? No arco, garotinho.

0: Perdão, hein?
1: Perdão caiu. 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
0: Bom dia pro Pinheirinho.
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1: A família mapanha se concentra, né, Jorge?
0: Já pode pro ligar agora e pedir, né, ó?
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0: É.
1: Você pode fazer seu pedido.
0: É.

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0: João do Camarão.
1: Vai, garoto.
0: Olha, a bola rolou ontem na abertura da 23ª rodada do Campeonato Brasileiro. O Palmeiras, que vem de um empate amargo em casa na Copa Libertadores da América, voltou a tropeçar ontem agora pelo Brasileirão.
1: É.
0: O Verdão, que quer fazer sempre a manutenção da liderança, mesmo com a derrota para o Fluminense por 3-2, se mantém na dianteira do Campeonato Brasileiro. A diferença, em caso de vitória do Flamengo, passa a ser de 5. Mas até aqui ainda continua de 8 pontos. A diferença é do Verdão para o Rubro Negro, que joga hoje contra o Mirassol no Maião.
1: No Maião.
0: E a parada lá não é fácil.
1: Não, é verdade.
0: Então a rodada teve Fluminense 3, Palmeiras 2 no Maracanã. Grande atuação de Paulo Henrique Ganso.
1: Jogou muito.
0: Fez a diferença ontem. Ganso voltou a marcar. Hulk foi quem empatou o jogo.
1: Aquele Nonato, quando entrou, também melhorou muito.
0: Palmeiras dispensa, tem goleadores, né?
1: Com
0: o Flaco Lopes. Na Arena da Baixada, o Atlético Paranaense, que buscava ultrapassar o Flamengo na vice-liderança do Brasileirão, acabou ficando no amargo empate 1-1 contra o Red Bull Bragantino. E a rodada teve ainda, no Morumbis, o São Paulo empatando 1-1 com o Coritiba. A rodada segue daqui a pouco, às 11 horas da manhã, na Arena Condá, em Chapecoense e Bahia, em São Januário. 16h, confronto da parte de baixo da tabela do Brasileirão, Vasco e Santos de Neymar. Neymar chegou ao lado de Gabigol, no Rio de Janeiro, viu, Jorge? Na Arena MRV, 16h, tem Atlético Mineiro e Grêmio. No Maião, 18h30, Mirassol e Flamengo. A rodada tem ainda no Manuel Barradas, o Barradão, jogo difícil pro Botafogo. Vitória e Botafogo, 18h30. 19h30 da noite, tem Corinthians e Cruzeiro na Neoquímica Arena. E a rodada será fechada amanhã, 20h, no Gigante da Beira Rio.
1: Pronto.
0: Tem Internacional e Clube do Remo.
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0: Tá lá no Tessalônica.
1: Curtindo o programa.
0: Nossa Senhora do Carmo. Alô, tá Pinheirinho! Aquele abraço.
1: Tiaguinho já abriu o programa, hein? Tá de volta pra cantar? Me chama do que quiser. Logo depois tem Bruna Vitória e prêmios de domingo. Nossa.

0: As coisas acontecem no mundo, até desgraças, pra gente saber das coisas. Não sabia disso, Carlesso. De que terremoto na Indonésia. Eu não sabia que a Indonésia era o quarto país mais populoso do mundo. Olha só. Eu não sabia disso. Olha só.
1: Na Ásia.
0: É na Ásia, até agora. Já matou 47 pessoas. Esse número já aumentou. Hein? A magnitude foi alta. 7.7 ou 7,7. Hein? É lamentar profundamente. Depois desse da Colômbia, também foi uma magnitude muito alta, né?
1: A capital lá é Jacarta, né?
0: Jacarta
1: foi muito atingida. E áreas rurais também,
0: né?
1: Indonésia.
0: É verdade.
1: Infelizmente, né, atinge a costa da Indonésia, deixou esse terremoto.
0: Sim.
1: Pelas primeiras.
0: Carlesso e Rogério falando.
1: Pelas primeiras reportagens aí oficiais.
0: Sim.
1: Né, ele atingiu 7,7 na escala Richter, né? E deixou até agora 77
0: mortos. Então
1: 47,
0: já mudou. 47. Não, 47, tá. Mas isso, esse número 47. Já mudou.
1: Não,
0: infelizmente.
1: Já subiu para 51. Toda hora só tá aumentando.
0: É lamentável.
1: São tragédias, né, Jotanei, que advêm da natureza.
0: É
1: coisas imprevisíveis. A gente pode prever que em determinadas regiões do planeta Terra pode acontecer. Olha, aqui na Colômbia aconteceu.
0: Bem pertinho, né? Da gente.
1: Na Venezuela aconteceu.
0: É verdade, né? Bem
1: então,
0: pertinho
1: pra
0: da
1: lá
0: gente.
1: Também acontece.
0: Tá legal, depois dessa notícia trágica e triste, notícia alegre, prêmios do domingo com Bruna Vitória. Libera a vinhetinha, Joca. Vamos pro primeiro bloco. Primeiro ela vai ler a lista de prêmios completa aqui. Oi, vai.
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0: E aí, Bruna, que lista é essa aí? Meu Deus do céu.
3: São
0: vai.
3: 10 prêmios aqui conosco. Eu vou ler
0: a lista completa.
3: No primeiro prêmio temos uma cesta básica de alimentos, oferecimento Clínica Clínica Rutilé e Silva. No segundo prêmio, 10 pitinhos caipira franceses da Avripuma, oferecimento Shopping Rural. No terceiro prêmio, uma cesta básica de alimentos, oferecimento Supermercado Santa Lúcia, presente no seu jeito de viver. No quarto prêmio, uma caixa de frango, oferecimento Nutriama Maracá, economia de verdade todo dia. No quinto prêmio, uma caixa de água sanitária, Sucena, 12 unidades, oferecimento da Produtos da Sucena, sanitizantes, é bom, é daqui, é de casa. No sexto prêmio, uma cesta básica de alimentos, oferecimento Supermercado Santa Lúcia, presente no seu jeito de viver. No sétimo prêmio, mais uma caixa de frango, oferecimento do Triama Maracá.
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0: Manda ver, vai. E agora?
3: No oitavo prêmio, uma caixa de frango também, oferecimento no Triama Maracá. E no décimo, e no nono prêmio, oitavo que eu falei? No nono prêmio, uma cesta básica de alimentos, oferecimento Clínica Pneumoclínica Rutilé e Silva.
0: Tá legal, hein? Tem mais, não? Prêmio de domingo, corra pro telefone, hein?
3: Vamos liberar o primeiro bloco.
0: Logo agora, hein?
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0: Diga lá.
3: No primeiro bloco, temos uma cesta básica de alimentos, oferecimento Pneumoclínica Rutileia Silva, dos doutores Paulo Sérgio e Paulo Danilo. No segundo prêmio, 10 pitinhos caipira franceses da Avipluma, oferecimento Shopping Rural. E no terceiro prêmio, uma cesta básica de alimentos, oferecimento Supermercado Santa Lúcia, presente no seu jeito de viver. Você pode ligar para ganhar no 99149-3795, 99149-3795.
0: Tá legal, ligue para ganhar, hein? Fala, Carlesso, hein? Vamos lá, garoto.
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0: Tá legal, sabe de uma coisa? Tem um lindo lago do amor aqui no programa Sua Excelência o Domingo, pra matar a saudade do Gonzaguinho, o cantor é o Bernardo Pinheiro.

0: posso oferecer, Jotanei?
1: Se for agora, hein?
0: Vou oferecer pro meu amigo advogado, doutor João Paulo Vaz, já está na sintonia do programa Sua
1: Excelência. Obrigado aí.
0: E o professor Tavares também, nosso matemático, já tá ligadaço aí.
2: Eita, que linda essa música, hein? Foi o Gonzaguinha que fez, o filho do Gonzagão, hein? A música é um lindo lago de amor, hein? O cantor é o Bernardo Pinheiro, hein? A música ficou dançando.

0: Pau Lago é uma amassadeira de açaí. Rei do açaí. Tem açaí de Calçoene lá hoje. Mendonça Furtado com Hamilton Silva, parada obrigatória, hein? Que açaí é esse? Não é um lindo lago, mas é a melhor amassadeira de Macapá, hein? Oba, vai!
1: Todo mundo!
0: Que legal!
1: Ai!
2: Maravilhosamente! No lindo lago do amor!
0: Vamos dançar? Todo mundo! Oba! Tem um sol maravilhoso aí fora, hein? A Diário mora aqui no Centro Histórico de Macapá. Coriolano Jucá, região do Colégio Amapaense, do Ginásio Evertino Ramos, da Universidade Estadual. Enfim, aqui pertinho da FAB, perto da Praça da Bandeira, pertinho da Praça Barão e da Praça Veiga Cabral.

do Pelado e a 77 do João Silva. A do João Silva na Praça Veiga Cabral, lá do Teatro das Macabeiras. A do Pelado na Praça Nossa Senhora da Conceição, no trem. Tá cheio de gente as duas, hein?

0: Lago do Amor, hein? Um mergulho pelo mundo da notícia, hein? A semana jornalística da Diário começa aqui no Sul Excelência.
1: Antes, me permita, Jota, que o ouvinte mandou, ainda, Carlete, acerca do anúncio que foi feito pela Petrobras, que confirmou na sexta-feira a presença de petróleo em águas profundas da bacia da Foz do Amazonas, na margem equatorial brasileira. O ouvinte também quer se reportar acerca disso, e ele tem a consciência de que as pessoas responsáveis para que isso fosse ser concretizado na sexta-feira, ele menciona aqui na sua postagem que ele mandou para o meu WhatsApp, autoridade, como o governador do estado, Clécio Luiz, e o presidente do Congresso Nacional, Davi Alcolumbre, além do líder do governo no Congresso Nacional, Randolfo Rodrigues, além de outras autoridades. Então, isso é importante a gente noticiar, que o ouvinte reconhece que as duas autoridades estão fazendo alguma coisa pelo nosso Amapá.
0: É importante isso. É. Para complementar tudo isso,

0: Vamos mergulhar no mundo da notícia. O jornalismo da Diário começa domingo aqui no Sua Excelência. Agora vai.
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0: Com a palavra.
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0: Rogério, e aí, garoto, hein?
2: Liminares foram concedidas em ações de impugnação de registro de candidatura e suspendem acesso ao fundo eleitoral e ao fundo partidário até o julgamento. O Ministério Público Eleitoral, MPE, obteve decisões provisórias que impedem candidatos do Amapá a receber recursos públicos destinados a campanhas eleitorais. As decisões foram concedidas em duas ações de impugnação de registro de candidatura e têm como objetivo resguardar a correta aplicação dos recursos públicos, enquanto as ações que questionam a inelegibilidade dos candidatos são analisadas pela Justiça Eleitoral. As ações foram ajuizadas contra Elson Belo Lobato, candidato a cargo de deputado estadual, e Aldilene de Matos Souza, candidato a cargo de deputada estadual. De acordo com as decisões, os partidos nas instâncias nacionais, estadual e municipal não podem realizar qualquer repasse aos candidatos de recursos do Fundo Especial de Financiamento de Campanha e do Fundo Partidário até o julgamento do mérito da ação de impugnação de registro de candidatura. Em caso de descumprimento, foi fixada multa de R$100 mil.
0: É, tá legal. Tem mais uma? Notícia de domingo. Olha o sinal aí, Joca, vai. É agora, hein? Vai.
2: O presidente do Tribunal Regional Eleitoral do Amapá, desembargador Carmo Antônio de Souza, declarou que enquanto não começar o programa eleitoral institucional, só hoje pré-candidatos têm ampla liberdade de se apresentar como postulante às vagas a serem preenchidas com os resultados das eleições de outubro de 2026, mas sem pedir voto. Carmo Antônio deu a declaração em entrevista ao Sistema Diário de Comunicação no Parque da Fazendinha, onde acontece a 55ª Expofeira do Amapá e cujo evento TRE Amapá, em seu estande, ensina a população a fazer uso da urna eletrônica como treino. O desembargador registrou que o momento do Tribunal Regional Eleitoral faz o processamento dos registros de candidatura para as eleições de outubro de 2026. Trabalho que encerrou ontem, dia 15, sábado. Logo hoje, domingo, dia 16, será aberto o período da propaganda eleitoral oficial.
0: Tá legal. Carmo Antônio e sua equipe estão trabalhando hoje, domingo, para deixar esse pleito muito bem realizado. Quem deve para a justiça tem que pagar. Recebeu dinheiro público e está escrito que tem que prestar conta, tem que prestar conta. Olha, esse Carmo Antônio não é fraco não, viu? Se você pisar na bola, o pau vai cantar na sua muleira. Pode esperar. Vai, Jó. Vamos para o Cultural, já a gente volta, hein?

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0: alegria que tem cara de domingo, hein? Continua uma manhã ensolarada na cidade de Macapá. Que legal, hein? Em homenagem à descoberta do petróleo, tem um repeteco. Daqui um pouquinho mais, a partir das 12 do programa Vivo Rádio, hein? Foi o maior sucesso ontem com o companheiro Luiz Melo, hein? Bom dia pra ele, ligado no programa, bem pertinho da casa do Luiz Melo. Ali na Mendonça Furtado com a Milton Silva, é o endereço do melhor açaí de Macapá. Açaí de Calçoene, tido e havido como o melhor açaí do estado, hein? É o rei do açaí, parada obrigatória. João I, bom dia. Jennifer e Fábio, que trabalham lá, grande abraço, hein? Rigor na coleta dos caroços de açaí, que viram açaí da melhor qualidade, sem mistura, hein? Parada obrigatória, hoje domingo tem, hein? Que legal, hein? Bom dia dos nossos anunciantes, felizes da vida com a descoberta do petróleo, hein? 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Quando o meu termina, eu ligo pra Valéria no 991-714838. 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Café da descoberta do petróleo no Amapá, hein? 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Que legal. 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
0: Tá legal, hein? Já, já, resultado do primeiro bloco de prêmio de domingo. Tem duas rapidinhas, viu, Joca? Agora, preste atenção, hein? Vai pro ar, hein? Jornalismo da Diário. Jornalismo do Sua Excelência, domingo agora, hein? Vai.
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0: Hoje com o Tarcísio Frank. E aí, essa primeira aí, Tarcísio?
3: O governo do Amapá, por meio do Departamento Estadual de Trânsito do Detran Amapá, realizou na quinta-feira 13 a entrega de mais de 280 carteiras nacionais de habilitação. Sim. CNHs a beneficiários do programa Habilita Amapá. A ação aconteceu no Residencial Vila dos Oliveiras, no bairro Pedrinhas, em Macapá. Opa. E marcou mais uma etapa de concretização do sonho da primeira habilitação para amapaenses. Entre os beneficiários que receberam a CNH estava a jovem Joana de Nazaré, de 28 anos, que viveu com emoção o momento de finalmente ter o documento em mão.
0: Mais uma! Rapidinha, hein? Só pra contrariar.
3: Portaria do presidente do INCRA, Instituto Nacional de Colonização e Reforma Agrária, César Fernando Schiavon, reconhece indivíduos aos familiares também do território quilombola Alto Pirativa, no município de Santana, estado do Amapá, para fins de acesso às políticas públicas do Programa Nacional de Reforma Agrária, o PNRA. São 70 famílias do território quilombola Alto Pirativa, que ocupam uma área de um pouco mais de 559 mil hectares.
0: Tá legal. 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
0: Quem sabe você ganhou o prêmio de domingo. Libera a vinheta, Joca, vamos saber. É o primeiro bloco, hein, que vai ser conferido aqui agora, hein.
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0: Diga lá, Bruna Vitória, vamos lá, e agora, hein? Eita! Olha, tem cara de domingo essa aí, hein? Vai.
1: E vamos com o resultado do primeiro bloco. E quem levou pra casa uma cesta básica de alimentos, oferecimento da Pneumoclínica Ruth Leia Silva, foi o Manuel Reis Pinheiro da Silva, do bairro Pantanal. No segundo prêmio, 10 pintinhos caipira franceses da Avipluma, oferecimento Shopping Rural, foi a Zenilda Vilina da Costa, do Inferno 1. E no terceiro prêmio, uma cesta básica de alimentos, oferecimento Supermercado Santa Lúcia, presente no seu jeito de viver, foi o Eduardo de Souza Nazário, do Buritizal.
0: Vamos repetir já os nomes dos ganhadores desse primeiro bloco, hein? Ligaram de onde, hein? Quem são essas pessoas, hein? Vamos lá, querida.
1: Foi, o primeiro ganhador foi o Manuel Reis Pinheiro da Silva, do Pantanal, que levou uma cesta básica de alimentos. No segundo, foi a Zenilda Vilina da Costa, do Infrego 1, que levou 10 pitinhos caipira franceses. E o Eduardo de Souza Nazário, do Buritizal, que levou para casa uma cesta básica de alimentos.
0: Tá legal. Vamos liberar logo o segundo bloco de prêmios de domingo, hein? 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De domingo. Obrigado do projeto Morar Bem Amapá, hein? Vai.
1: E no segundo bloco temos uma caixa de frango, oferecimento Nutriama Maracá, economia de verdade todo dia. Uma caixa de água sanitária Açucena, oferecimento produtos Açucenas, sanitizantes, é bom, é daqui, é de casa. E uma cesta básica de alimentos, oferecimento Supermercado Santa Lúcia, presente no seu jeito de viver. Você pode ligar para ganhar no 99149-3795, 99149-3795.
0: Já tem Elísia Congó. Vai dar o seu bom dia. Daqui um pouco mais, ela manda para todos os rádios de Macapá, Marabaixo, Batuque, Gengibir, hein? Os sambas estão apaixonados no momento no Brasil, hein? Agora viu que perdeu, hein, Jó? Chora. Xande de Pilares e o grupo Pique Novo ao vivo aqui no Sua Excelência.
2: A galera do Pique Novo aí. Eu e o cantor pegamos a milha.
0: Os dois pegaram a mesma.
3: Isso acontece. Chora, mulher.

0: tarde demais. Professora Zenira Silva, bom dia. Lia Belém, bom dia, hein? Valneide, bom dia, hein?
1: Chora.
2: Pode chorar, Danada.
1: Chora. Chora.
0: Mandar pra Cláudia lá no Residencial São José. Chora, Cláudia, hein? Vacilou.
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0: Tá legal, hein? Bom dia. Um grande abraço, hein? 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

0: 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O Teatro das Macabeiras está ficando lindo, maravilhoso, hein?
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0: Narciso Franco, pesquisa para saber o que o João Silva está dizendo nas redes sociais, tá? Agora tem Elisa Congó, abre o microfone dela, hein? Vai. E aí, Elisa, bom dia, querida.
2: Bom dia a
0: todos. Salve o Marabaixo. Salve o Batuque e salve a Gengibirra.
2: E salve a nossa ancestralidade. Salve também todos os pretos desse torrão.
0: Salve a nossa negritude. Até o petróleo é preto, é negro.
2: O petróleo é preto. Tudo que é bom é preto. É. O petróleo é preto porque é bom. E o petróleo hoje é nosso. Então partiu, Tarcísio Oiapó.
3: Vamos lá, gente. Vamos na nossa caravana, né, gente?
2: Vambora.
4: Pega aquela caminhonete. Pega aquela caminhonetezinha.
2: Né, vambora.
4: Já leva logo três botijão de gás daqui.
3: É, daqui um pouquinho. Comprar um terreno, né, lá, Elise.
2: Na hora, meu patrão, o terreno. Aí, como faz o filho do Paulino? Vou comprar um terreno pequeno. Porque pra cima a gente pode ir até no céu. Fazer um andar pra cada um, né?
0: E o Shell não vale nada?
2: O Shell é que vale mesmo, que nós vamos
0: Paulino Ramos. Então tudo daqui um pouquinho mais.
2: Exatamente, a gente vai falar sobre as festas tradicionais que estão bombando desde sexta-feira. Como as polfeiras bombou, as festas tradicionais também bombaram, JV.
0: Ei, vambora! Joca, agora a notícia com Tarcísio Franco. Duas rápidas! Rapidinhas. É, só pra contrariar. Vai, é aqui e agora.
2: Chora, Tarcísio.
0: Vai.
3: Olha, o cupuaçu pode chegar ao consumidor em formas que vão muito além da tradicional polpa, seu JNE.
0: É, manda ver.
3: Olha só, manteiga para a indústria de cosmético, doces, chocolate, sorvetes e até compostagem a partir da casca. Então, entre as possibilidades de aproveitamento do fruto. O tema foi apresentado na terça-feira, dia 11, durante a palestra O Potencial Industrial do Cupuaçu, no pavilhão Agros Summit da Expo Feira 2026, um dos produtos de maior valor agregado é a manteiga de cupuaçu produzida a partir da amêndoa seca.
0: É, tem mais uma. É, rápida, rapidinha, vai.
3: Mais
0: agora
3: uma aqui no Sua Excelência, ou domingo. Olha, vai. O Tribunal de Justiça do Amapá Tejap está realizando inscrições para o programa Casamento na Comunidade. Em seu estande na Expo Feira 2026. Como hoje é o último dia, quem sabe, né,
0: sim,
3: Jota? Você casando ainda por lá. A iniciativa oficializa a união de casais que não possuem condições financeiras de arcar com o procedimento civil nos cartórios. O programa vem para atender as famílias que já existem ou querem começar a existir, registradas e reconhecidas pela lei.
0: É, tá legal, hein? É, em nome da panificadora, Carol, tá cheia de gente, tem duas notícias de domingo. Agora a conversa é com o Carlésio Rogério, hein? Vai.
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0: E aí?
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6: A Prefeitura de Macapá ingressou na Justiça com uma ação para rescindir o convênio.

0: Convênio mantido com o Banco Master S.A. e a PKL Oni Participações S.A. e pediu uma decisão urgente para suspender imediatamente todos os descontos referente à reserva de margem consignável do cartão Crédito Sexta. O pedido é direto e tem potencial para atingir milhares de operações de créditos contratadas por servidores municipais na gestão do então prefeito Antônio Furlan. A prefeitura quer que os descontos sejam interrompidos antes mesmo da manifestação das empresas.
1: Notícias essas no portal da Diário 90.9. Tem mais uma. Libera o sinal, Joca. Aqui no domingo você sabe das coisas. Vai, Carles.
0: O ministro da Secretaria de Relações Institucionais, José Guimarães, disse na última quarta-feira, dia 12, após reunião junto ao presidente Luiz Inácio Lula da Silva, do PT, e do presidente do Senado, Davi Alcolumbre, do União Brasil, que a relação dos dois está destravada. Segundo Guimarães, a conversa foi bem aberta e representou um passo gigantesco para a relação do governo com Alcolumbre. Participaram da reunião com Lula e Alcolumbre o ministro José Guimarães e a líder do governo no Senado, Tereza Leitão, do PT do Pernambuco. O encontro aconteceu no Palácio da Alvorada. Não constava na agenda oficial do presidente da República. Tereza Leitão disse que Alcolumbre se mostrou muito aberto e que o diálogo fluiu muito bem. O presidente Lula, muito descontraído e muito esperançoso.
1: Trocando figurinhas outra vez, Lula e Davi, Davi e Lula. Olha aqui, recados do governo do estado. Leve a família inteira para fazer piquenique hoje no Parque Residência, aberto desde as 9 horas da manhã. Outro convite do governo é para o último dia, o Dia da Família, na Expofeira. E, finalmente, a celebração do governador Clécio Luiz pela descoberta do petróleo no Amapá. Feliz da vida, segundo ele, vai melhorar a vida do estado e da sua gente e do seu povo.
0: Olha, apoio. Já a gente volta. Mas antes, Jotanei, eu dou uma dica aqui que vem lá da sorveteria Jesus de Nazaré. O sorvete com gostinho da fruta. Um abraço lá pra minha amiga Socorro.
1: Tem tudo a ver com esse verão que tá aí fora.
0: Pro Gaia, tá todo mundo na sintonia do Sua Excelência Domingo. 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
1: Tem sol no meio do mundo, né? Sol e petróleo também. Vai.
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1: Jota

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0: mesmo, JN. Manhã linda e ensolarada que combina com a Associação Atlética Banco do Brasil. Sim. 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
2: Simbora com o nosso programa, hein? Bom dia, um grande abraço, hein? 10 horas 48 minutos em Macapá, hein? Cancioneiro do meio do mundo, hein? Ao lado de Amadeu Cavalcante e Zé Miguel, Osmar Júnior, poetinho, estou mostrando pro Brasil a música da nossa terra, hein?
0: Vou oferecer, Jotarei.
2: Pedra do Rio, clássico da música regional aqui no Sul Excelência.
0: Vou oferecer pro meu Osmar Júnior. Oficial Marcelo Neita na sintonia do programa via aplicativo. Ei, escutando aquele barulhinho de mar. E vai comer daqui a pouco, Jotarei, aquela carne de sol.
2: É, bacana.
0: Pô, Marcelo, aí João tá demais,
2: Pessoa,
0: né?
2: Paraíba.
0: João Pessoa na Paraíba.
2: Grande abraço, hein? Pra ele, a Pedra do Rio, que ele conhece muito bem como macapaense. O Marcelo, oficial da Polícia Militar, tá na reserva. Vai!
3: Por isso é que o tempo exterminou.
2: Eita, Osmar Júnior, que beleza!

Rio, hein? Há anos é que esse radialista pede, em torno da Pedra do Rio, onde está a imagem de São José, aliás, uma imagem nova para São José lá, hein? Que se faça um deck com trapiche ligado ao trapiche de Ezer Levy, hein? Para melhorar o turismo.

0: aqui no entorno da Pedra do Rio uma imagem de São José nova para a Pedra do Rio e um trapiche, um pequeno trapiche, ligando ao trapiche grande de Ezer Levi, a Pedra do Rio e seu deck,
1: a nova Pedra do Rio,
0: que os arquitetos amapaenses se apresentem para isso.
1: Alto

0: Zé Congó, hein? Que é grande Marabaixeira, grande cantante.
1: Protegei.
0: Pra Lia e pro Marcelo em João Pessoa, na Paraíba, hein? Oba! A batida estilizada do nosso Marabaixo tá na música do Osmar
2: Júnior. As caixas, né?
0: As caixas de Marabaixo. Que beleza, hein? Viajando pelo Brasil, Osmar Júnior, Amadeu Cavalcante e Zé Miguel, os cancioneiros do meio do mundo. Oba!
2: Três pintantes deve ser.
0: Apoio do governo do estado, através da sua Secretaria de Cultura. Alô, Clícia de Miss.

0: parou na Serra Espofeira, levou até a rede dela para lá. Hein? É nesse pique, meu caro Joca Pantoja, que a gente vai abrir aqui o Marabaixo, Batuque, GGB. Mas antes o Carlos quer falar.
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2: Dançou muito Marabaixo, vai dar mesmo.
1: Dançou muito, né? Marabaixo dá aquela, né? Dá aquela...
0: Quebradeira.
1: Ei, meu amigo.
2: Em vez de pôr azeite, só o azeite não dá mais jeito.
1: Dá aquela travada. 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
2: É perto da casa da Dominga, da minha irmã, da casa do Luiz Melo. A Dominga pegou já um tombo que bebeu uma cerveja. Já levei a Dominga lá. Ficou com breque na coluna.
0: Bem pertinho da Igreja Evangélica Ministério Betel. Agora sim, Marabaixo, Batuque, Gergibirra aqui no programa, hein? Elisa Congo, hein?
2: Agora não afrouxa, Jota. Agora não tem jeito. Agora tem que ser o Marabaixo. Ei, Jota, nem dancei muito Marabaixo na
0: escola-feira.
2: Graças a Deus. Não deu pra ir pra Clínica Afeto, porque eu também não tô com essa idade que a Dominga está, né? Mas eu não fui pro azeite. Então, meu querido, é o seguinte. Mete a cara, Macapá! Eu quero aqui fazer um convite a todas as escolas, Estado do Amapá, Municipal, Estadual, Federal, Universidade, porque nós temos um projeto pelo Improí que começa a partir do dia 20 de agosto, que é o Museu na Escola. O Museu na Escola é o quê? É a nossa história dita, contada, escrita e filmada, televisionada nas escolas, no chão da sala de aula. Muito importante esse trabalho que nós vamos fazendo na Prefeitura Municipal de Macapá.
0: Parabéns, tá?
2: E, mais uma vez, o nosso projeto que continuamos pelas comunidades, ou seja, o nosso projeto que tem o nome Visita a Comunidade, tá? A gente vai em loco para saber o que a comunidade deseja dentro daquilo que é possível. Nas festas tradicionais, a gente realiza, porque coisa impossível a gente sabe que a gente não pode realizar, até porque o nosso apoio que nós temos é do senador Davi e do Evandro Minhômio. O nosso muito obrigada por nos dar essa condição de estar ajudando nas festas tradicionais, de estar ajudando.
0: São emendas, por exemplo, do Evandro Minhômio, que continuam valendo,
2: exatamente,
0: né? E ajudando a crescer Davi, nossa cultura, e do senador Davi Alcolumbre.
2: A nossa cultura, que nós estamos aí. Hoje mesmo, quinta-feira, nós tivemos, na sexta e no sábado, no Curiaú, que foi a Festa da Bandeira. A Festa da Bandeira, que faz parte de toda a festividade de São Joaquim, a semana passada foi onde? No Adelso Preto, no barracão da Tia Chiquinha, que tivemos no domingo um grande batucão, lotado, muito bom, um jantar, eu fui lá, comida da melhor qualidade, a nega do Minuca junto com a Esmeraldina, fizeram uma boia muito gostosa, Jota.
0: Saudoso Minuca, hein?
2: Exatamente.
0: Era meu amigo, amigo do peito.
2: Era. E ontem nós estivemos na comunidade de Torrão do Matapi, festa de Nossa Senhora da Assunção, também levamos um abraço e ajudando, levando para a comunidade, ao Deco e a Dilvana. Lá estavam várias comunidades de Marabaixo, do Maruanu, daqui da capital. Nós estávamos com Dica Lemos, nós estávamos também o Marabaixo do Arraio da Favela, o Malocão do Pedrão, o Marabaixo do Maruanu. Hoje nós já estivemos, sabe onde? Na comunidade do Ambé. Inclusive, opa, trouxe um abraço, um beijo, tomei café lá.
0: Tem uma picançada boa lá, hein?
2: A família Picanço, que é os Picanço Preto.
0: Grande abraço, é do
2: os
0: Preto.
2: Picanço Preto.
0: Mas nada contra os brancos
2: não,
0: também.
2: Não, não, nada. Não. A belga que hoje está à frente realizando essa linda festividade em honra a São Roque. Muito bonita a festa, eles estão de parabéns. E à noite nós estaremos retornando, porque à noite é o Marabaixo que vai acontecer lá.
0: Poxa vida.
2: Jotanei, todos os pintantes de Macapá que tu conhece estavam lá. Opa. Inclusive o Capixaba. A primeira coisa que ele me viu foi atrás da gengibia. Perguntaram por ti, perguntaram pelo Melo, pelo Carlésio, pelo Tarcísio. E eu já tô até mentindo, dizendo que vocês não estão tendo tempo para irem para lá, né? Mas a gente sabe que eu já tô nessa situação, porque fazer o quê? Tem que começar a andar.
0: Bom dia.

0: Beleza. Na semana mesmo, Jotari, nós tivemos toda semana na Expofeira. Eu dancei muito mar abaixo, cara. Eu Expofeira, fiquei doída.
1: Nota 10.
0: E segunda-feira e terça-feira é por conta do Coruja, a festa do São Joaquim. Tá? Que o nome do Coruja não é Coruja, desculpa aí, Coruja, é o Araújo. Mas ninguém vai, se eu falar Araújo, não, ninguém vai saber. Dia 17, olha, nós temos a ladainha às 18 horas, tá? Lindo, linda aquela ladainha cantando.

0: Aqui nós temos a missa às 16 horas. Após a missa, nós temos a procissão. Nós estaremos lá. Você também está sendo convidado. É isso aí.
1: Rolou.
0: A nossa cultura levando
1: Mara
0: sempre
1: abaixo,
0: à frente. Porque o Estado
1: Batuque,
0: Mapá, ele não vive sem a cultura. E
1: sem
0: a cultura
1: dúvida.
0: Que ajudou juntamente com a fé desse povo que construiu esse pedacinho de chão, os nossos ancestrais. Vambora.
1: Valeu.
0: Esse é igual arrepio de falar de preto.
1: Prêmios de domingo, de Vera Vientinha aí. Mais um bloco, hein? Vamos conhecer ganhadores aqui no Sua Excelência, vai. Bruna Vitória, vamos lá.
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3: Vamos com o resultado do segundo bloco. Quem levou pra casa uma caixa de frango, oferecimento Nutriama Maracá, economia de verdade todo dia, foi a Maria Secundina Borges da Silva, do Marabaixo 4. E quem levou pra casa uma caixa de água sanitária Sucena, oferecimento produtos a Sucena, foi a Maria José Gomes de Matos, do bairro Zeirão. E quem levou para casa uma cesta básica de alimentos, supermercado Santa Lúcia, presente no seu jeito de viver, foi o Zé de Elson Maico Ponte Fonseca, do bairro Pedrinhas.
1: É, vamos saber quem é os ganhadores de prêmios, homens e mulheres aqui, e de que bairro são essas pessoas. Vamos lá, é Bruna, manda ver.
3: No primeiro prêmio foi uma cesta básica de alimentos, quem levou foi o Manuel Reis Pinheiro da Silva, do Pantanal, 10 Pitinho Caipira Franceses, oferecimento Shopping Rural, foi a Zenilda Vilhena da Costa, do Infraero 1. Uma cesta básica de alimentos, oferecimento Supermercado Santa Lúcia, presente no seu jeito de viver, Eduardo de Souza Nazário, do Buritizal. Uma caixa de frango, oferecimento Nutriama Maracá, economia de verdade todo dia, foi a Maria Secundina Borges da Silva, do Marabaixo 4. Uma caixa de água sanitária Sucena, 12 unidades, oferecimento produtos a Sucenas, é bom, é daqui, é de casa, foi a Maria José Gomes de Matos, do bairro Zerão. E uma cesta básica de alimentos, oferecimento Supermercado Santa Lúcia, presente no seu jeito de viver, foi o Zé de Elson Maico Pontes Fonseca, do bairro Pedrinhas.
1: É, tá, agora o terceiro bloco. Vamos lá, hein? O que é que tem? Manda ver, hein? É libera, gente, é jogo.
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1: Agora.
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1: Vai.
3: No terceiro bloco temos um prêmio, mas é um grande prêmio, que é uma caixa de frango, oferecimento Nutriama Maracá, economia de verdade todo dia. Você pode ligar pra ganhar no 99149-3795, repetindo, 99149-3795.
1: Olha, troca de cama, sucesso da Suel e do Dilcinho aqui no programa Sua Excelência, o domingo, hein? Troca de cama. Suel e Dilcinho.
0: E joga aí quando fala.
1: Do diferentão, hein?
0: Lembra da dona Secundina ali da Vila Montes?
1: Lembro,
0: que falaram o nome dela agora. Difícil ter um nome desse, né?
4: É. Aquele pagode gostoso!
1: Vai, Jô!
4: Eu gosto muito.
1: Troca de cama.

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1: Que legal, hein? 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
1: 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Troca de cama, hein, vai. Pagode de novo. Suel e Dilcinho aqui no Sul Excelente. Troca de cama e vem dormir na minha. É. Meu amor. Que legal. Vovô Apoio Cultural, já já a gente volta, hein. Tá chegando a hora do Vivo Rádio, hein? Repeteco do

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0: essa cena. É bom, é daqui, é de casa.
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0: legal, hein? De volta ao Sua Excelência o domingo, hein? Depois de um papo gostoso com o João Pontes Távora, pude ver o neto dele. Um abraço à esposa, todos eles dos arredores de Brasília, na chácara da família, hein? Tem manhã ensolarada na capital federal e aqui na capital do petróleo também, Macapá, hein?
1: Aqui assuma a culpa.
0: Simbora! Reta final do Sua Excelência domingo. Duas rápidas, rapidinhas com o Tarcísio Franco, hein? A semana jornalística da Diário começa aqui, hein? Já rolou Marabaixo, Batuque e Gengibirra. Agora, rápidas, rapidinhas com o Tarcísio Franco. E agora, vai!
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0: É, e aí, Tarcísio, hein? Vai!
3: Olha, o Tribunal de Justiça do Amapá Tejap está, Jotanei, realizando. Esse aqui já foi. Vamos passar para esse aqui, olha.
0: Vai.
3: Um prédio que por muitos anos abrigou a junta militar na esquina da rua Odilar do Silva com a avenida Arcelino de Leão, no bairro do Trem. Bairro proletário, viu, Jotanei?
0: É, sim.
3: Deverá ser cedido pela Prefeitura Municipal de Macapá para nele passar a funcionar a Academia Amapaense de Letras. A confirmação da notícia foi dada na segunda-feira, 10, pelo presidente da AAED, Paulo Guerra, no programa Luiz Melo, entrevista aqui da Diário FM 90.9, com a informação de que a entidade espera apenas a sanção da doação do imóvel aprovado em junho na Câmara de Vereadores.
0: É, tem mais uma, rápida, rapidinha, agora, vai, hein?
3: A Prefeitura Municipal de Macapá realizou na terça-feira, 11, uma reunião de alinhamento com secretários municipais, órgãos públicos e instituições parceiras para discutir a realização do desfile cívico da Rede Municipal de Ensino de Macapá 2026. Isso se chama calendário.
0: É.
3: Durante o encontro, foi apresentado o projeto do evento que terá como tema Brasil de Todos Nós, Educação, Diversidade e União.
0: É, tá legal, hein? Olha, o prefeito Pedro da Lua saúda a população amapaense pela descoberta do petróleo no Amapá. Margaide Alfaia, presidente da Câmara Municipal de Macapá, também saúda e abraça a população, celebra a descoberta do petróleo em Oiapoque, hein? Bom dia para todo mundo ligado aqui no nosso programa, hein? Uma noite contigo! Música caribenha amapaense com a Tati Taylor aqui no Sua Excelência.

Já tocamos a música caribenha lá no começo do programa com Finer Nelude Oiapoque. Já tocamos o Gustavo Lima e o Luiz Ponzi, Vagabundo. Agora no seu rádio, ela aí,

0: noite contigo, hein? Vou atualizar você com a informação, hein? Aqui na Diário, o jornalismo vira, gira 24 horas. Quer ver? Quer ouvir? Ouça lá, vai, agora.
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2: O Tribunal Regional Eleitoral do Amapá, por unanimidade, aprovou o pedido de afastamento dos desembargadores Carmo Antônio de Souza, presidente, e Agostinho Silvério Júnior, vice-presidente e corregedor regional eleitoral, do exercício de suas funções jurisdicionais perante o Tribunal de Justiça do Amapá, no período de 15 de agosto de 2026 a 9 de outubro de 2026, prorrogável até 30 de outubro de 2026, na hipótese de realização de segundo turno das eleições 2026, em razão da necessidade de dedicação exclusiva às atividades da Justiça Eleitoral durante o período de intensificação dos serviços eleitorais.
0: Olha, os desembargadores Carmo Antônio e Agostino Silvério vão ter mais tempo para pegar bandido que compra voto e bandido que vende voto. Vai, tem mais uma notícia de domingo. Libera o sinal aí, Joca. Vai, agora.
2: O Banco Nacional de Desenvolvimento Econômico e Social, BNDES, ampliou as aprovações de crédito para o Amapá no primeiro semestre de 2026, alcançando 153 milhões e 500 mil reais. O valor aprovado para o Estado foi de 254,1% superior ao mesmo período de 2025, 43 milhões e 400 mil reais. Recursos aprovados atendem todos os setores da economia, como infraestrutura, 79 milhões e 200 mil reais, comércio e serviços, 66 milhões e 900 mil reais,

0: agropecuária, 6 milhões e 300 mil reais, e indústria, 1 milhão de reais. Micro e pequenas e médias empresas foram responsáveis por 141 milhões de reais e 700 mil reais de crédito aprovado, crescimento de 231,8% em relação a 2025, 42 milhões e 700 mil reais. O volume de recursos desembolsados pelo BNDES para o Amapá foi de 128 milhões de reais neste primeiro semestre, aumento de 66,1% ante 2025. Os dados são resultados do primeiro semestre do BNDES, divulgado na última quarta-feira, dia 12.
1: Tá legal, hein? Reta final do Sua Excelência Domingo, 11 horas mais 23 minutos. Vem aí setembro, hein? Virou a primeira quinzena de agosto, hein? Vem aí setembro, o mês dos desfiles cívicos militares aqui em Macapá, hein? Sua Excelência é diário no contexto, hein? Mais verde e amarelo do que nunca, hein? Ele já cantou lá na frente, tá de volta aqui no programa, hein? Minha sorte, Leco Oliveira. Leco com K, hein? É bonito esse samba, hein?
2: Sabe quando o silêncio fala mais alto?
1: É.
2: Pois é.
1: Como é bom esse cara, hein?
2: Eu tô aqui.

0: embaixo é a minha tia empresária Rosana Matos.
1: Bom dia, Brian.
0: Tá adorando esse pagodinho.
1: Legal, hein?
0: Pagodinho apaixonado, né?
1: É. Leco Oliveira.
0: Leco Oliveira.
1: O nome é Minha Sorte. Sorte pra ela, saúde pra ela, hein? Olha, depois dessa, Joca, sabe quem? Bia Cunha.
0: Deixa eu dar um recadinho aqui, Jotanei.
2: Tem que deixar, né,
1: gente? Segura aí, Joca, vai, rapidinho aí. Cara, manda ver.
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1: aí,
0: pra
1: diz.
0: Você. Fala que você ouviu aqui no Seu Excelência Domingo.
2: Um tapa na beleza, né,
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0: Open, segundo piso.
1: Segundo piso, aqui no Centro Histórico de Macapá, hein? É o seguinte, Joca, é bem do comecinho, hein? No programa, a garota Bia Cunha, hein? Si. A música é do Djavan, hein?

0: deputado federal Malafaia.
1: Sei lá o que te dá, não quer meu calor.
0: Direto das Alagoas, a terra dos Marechais, hein?

0: juntos e misturados. E depois da música, a última notícia de domingo com Carlete Rogério. Vai rolar aqui, aqui e agora pra você tomar conhecimento. Vai.
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2: O coordenador da Expofeira do Amapá 2026, Richard Madureira, revelou em primeira mão no programa Luiz Melo Entrevista, Diário 90.9, da última sexta-feira, 14, que o evento, em seus primeiros 6 dias de realização, já suplantou a meta de R$1.500.000 em negócios. Richard Madureira disse que a coordenação também levantou que até quinta-feira, dia 13, o sexto dia do evento, 1 milhão de pessoas já haviam passado pelo Parque da Fazendinha, que também havia recebido o fluxo de 200 mil veículos. Ezequias Costa, o titular da Secretaria de Estado do Trabalho e Empreendedorismo 7, também revelou que o setor de pequenos empreendedores até quinta-feira já tinha faturado R$7 milhões e que trabalhava com a expectativa de chegar a R$10 milhões.
0: Esse é Carlécio Rogério.

0: das notícias de domingo e das opiniões mais sérias e mais fortes do rádio amapaense, aqui no Sua Excelência. A última, rapidinha com o Tarcísio Franco, agora vai.
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0: Diga lá, garoto, hein, pra fechar a tampa, hein, vai lá. Hein. A turma quer saber, hein, a população.
2: Olha, até quinta-feira, dia 13, quando o evento alcançará o sexto dia de realização, apenas 200 pessoas tinham sido atendidas nos postos de atendimento da Secretaria Estadual da Saúde, César, na Expofeira Amapá 2026, no Parque da Fazendinha. A informação foi dada na sexta-feira, dia 14, pelo próprio secretário da Saúde, Rinaldo Martins, que no Parque da Fazendinha se encontrava pela manhã, acompanhado da presidente da Fundação Estadual de Saúde, Silvana Vedovelli. E significa dizer que de lá para cá o número aumentou significativo, né, Jota?
0: Com essa eu vou pro apoio cultural, hein?
3: Jota, peraí. 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
0: Vai, Joca, agora.

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0: essa cena. É bom, é daqui, é de casa.
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7: Esse é o Cisne Branco. Cisne Branco, esse aí, né? É, vem em setembro, mês dos desfiles cívicos e militares.
8: Eu gosto de Brava Gente também.
7: É, também, né? Branco, lindo, lindo. Diário na frente, hein? A Diário já está com o pé direito no mês de setembro. Sua Excelência também, hein?
8: A Diário, sim, é uma rádio patriota. É. Exalta os nossos símbolos.
7: Verde e amarela.
8: É.
7: Prêmios de domingo, fechar a tampa com a Bruna Vitória, hein? Quem ganhou, ganhou, hein? Quem não ganhou, é hoje, só no domingo que vem, vai.
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7: E aí, Bruna, vamos lá, hein?
9: O resultado do terceiro e do quarto bloco.
7: É, vamos lá.
9: Quem levou pra casa uma caixa de frango, oferecimento Nutriama Maracá, economia de verdade todo dia, foi a Jaqueline Fontes Fernandes, do Jardim Felicidade. 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Lembrando que hoje é aberto de 7 às 13 e a unidade Pacobal até às 19 horas. Foi o Edson da Costa Mendes, do Aeroportuário.
7: É, tá legal. Olha, eu quero agradecer muito aos nossos anunciantes que encaminham prêmios para que sejam sorteados aqui. 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São duas cestas básicas sorteadas todos os domingos. Três caixas de frango. 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
7: Agora sim, vamos fechar prêmio de domingo, né?
9: Pra finalizar, o último prêmio, uma cesta básica de alimentos, oferecimento Pneumoclínica Rutila e Silva. Quem ganhou foi o Thiago Trindade de Moura, do bairro Amazonas. Lembrando que as autorizações ficam até quarta-feira na Diária do Amapá, na Avenida Coriolano Jucá, 456, no centro, entre as ruas Tiradentes e General Rondon. Se você não ganhou, domingo que vem tem mais.
7: É, vamos à lista completa de ganhadores de prêmios desse domingo aqui no Sua Excelência.
9: Uma cesta básica de alimentos, oferecimento Pneumoclínica Rutila e Silva, Manuel Reis Pinheiro da Silva, do Pantanal, 10 Pitinho Caipira Francesa, oferecimento Shopping Rural, Zenil da Avenida da Costa, do Infrego 1, uma cesta básica de alimentos, oferecimento Supermercado Santa Lúcia, Eduarda de Souza. Eduardo de Souza Nazário, do Britizal, uma caixa de frango oferecimento no Trema Maracá, Maria Secudina Borges da Silva, do Marabaixo 4, uma caixa sanitária, Açucena, 12 unidades, oferecimento de produtos Açucena, Maria José Gomes de Matos, do Zerão, uma cesta básica de alimentos, oferecimento supermercado Santa Lúcia, Zedielso Maico Pontes, do Pedrinhas, uma caixa de frango, oferecimento no Trema Maracá, foi para Jaqueline Fontes Fernandes, do Jardim Felicidade. Uma caixa de frango, oferecimento no Trema Maracá. Edson da Costa Mendes, do bairro Aeroportuário. E uma cesta básica de alimentos, oferecimento Pneumoclínica Ruth Laís Silva, foi para Tiago Trindade de Moura, do bairro Amazonas.
7: Sabe o que eu falei, hein, Tiago, hein? Tiaguinho vai cantar pela terceira vez aqui no programa, hein?
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10: 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Casa cheia, Carles.
7: É, casa cheia.
10: A
7: lá na Expofeira.
10: Carne maturada da Expofeira. Oh,
7: bombou legal,
10: hein? Churrasco do Nil, valeu, hein?
7: 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Terceira vez que o Tiaguinho vai cantar aqui no Sua Excelência domingo, hein? De novo, um pagodinho chonado demais, hein? Ei, falta você. Ou falta você.
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7: Bonito esse pagode.

0: 50 minutos na capital do petróleo brasileiro, hein? Tá legal, hein? Falta você. Mais uma do check-in. Fala, Carleto.
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0: Música latino-americana, caribenha, hein? Amapaense residente em Belém do Pará, ali é Sofia, hein? Estudou com o Carlesso no Alexandre, no Azevedo Costa, hein? Lá no trem, hein?
1: Laguinho, Jotané.
0: É, no Laguinho.
1: Olha.
0: Vai morrendo da
1: cidade. Faz isso, que eu já vou levar puxada de orelha.
0: Olha aqui, sangue latino!

Já já tem Vivo Rádio em repeteco do programa vitorioso de ontem. 12 horas. Logo depois tem Canta Brasil com Heraldo Almeida, hein? E depois, a partir das 5, tem o show do Caja. Não dá pra perder, o Caja tá em grande forma, hein? O Caja é da Diário.

0: Canta Brasil, nem o Viva e nem o show do Caja. Porque tem feira, o encerramento, hein?
1: Tira aí, Jotanei. Canta Brasil tem, só não tem um Cajarana hoje.
0: Ah, tá.

0: caribenha dela, Lia Sofia, hein? Colega do Carlesso Rogério no Azevedo Costa aqui no Laguinho. Fala, Carlesso, hein?
1: Olha, Jotanei, um assunto que me chamou bastante atenção.
0: Essa semana aí que
1: passou, essas últimas semanas que passou lá. E quero parabenizar aí o Roberto Gatto e toda a equipe, né, no Infoco Amapá. Falaram bastante, Jotanei, dessa questão da Macapá Previdência, né? Um rombo, né, que oficialmente o prefeito Pedro da Lua e Renivaldo Costa expuseram para a sociedade. Olha,
0: Pedalu, o prefeito, e Renivaldo Costa, assessor dele.
1: Assessor,
0: né,
1: dele. Mais de 500 milhões de reais desapareceram dos cofres dessa instituição. Com detalhe, né, Jotani? Eu sempre falo para as pessoas ficar muito atenta. A cúpula do INSS está toda presa até hoje. Estão todos encarcerados, né? Com exceção de um cidadão lá que fez a delação premiada, né? E o Ministério Público Federal e a Justiça Federal entenderam que ele poderia ficar na casa dele, já que ele colaborou, né, com as investigações da Justiça em relação a esse rombo que existe no INSS. Aqui em Macapá, trazendo para nossa Macapá Previdência,
0: nossa realidade, né,
1: nossa realidade, eu vou falar como advogado. Se você participou desse esquema fraudulento dentro da Macapá Prev, onde aposentados e pensionistas foram saqueados de maneira vil e cruel, meu amigo, se você participou desse esquema, faça sua delação premiada. Você passou agora o Dia dos Pais, né, ao lado do seu pai. Você passou o Dia das Mães ao lado da sua mãe. Você passou o aniversário dos seus filhos, dos seus parentes mais próximos, ao lado deles. Será que você vai passar o Natal ao lado da sua família? Se você participou desse esquema, então, meu amigo, faça a sua delação premiada.
0: Quem avisa?
1: Amigo, e preserve a sua liberdade. Esse é o recado do amigo aqui, advogado.
2: Tá logo o bocão que é melhor, né, cara?
3: Falou, Carlos.
1: Entrega o esquema.
3: Quem avisa?
2: Amigo é.
1: Olha, Jotanei, ali não tinha ninguém leigo dentro daquela instituição. Não tinha nenhum leigo dentro daquela instituição. Ponto final.
0: Tá legal, hein? Reta final do programa, último samba, hein? Pretinho da Serrinha e Maria Rita, filha da Eli Regina, hein? Nada vai mudar. É a última aqui do Sua Excelência, domingo e agora, vai. Que tu diz?

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0: 16 horas.
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2: Então, senhoras e senhores, bom dia para quem é de bom dia, boa tarde para quem é de boa tarde, e sejam todos muitíssimos bem-vindos. Logo, mi casa, su casa.
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2: Então, hora e vez de chamar logo uma mobília de altíssima qualidade, cá de casa e sangue do meu sangue.
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2: Família unida, jamais, jamais será vencida. Então, olá, filha!
4: Olá, pai! Viva o rádio! E hoje é domingo, 16 de agosto de 2026. É o 228º dia do ano no calendário gregoriano e faltam 137 dias para acabar o ano. E você, me diz aí, sabe o que se comemora hoje? Hoje é um dia de contar uma piada. Exatamente, é uma data que não passa despercebida para os amantes do humor, porque comemora o dia de contar uma piada. Um dia em que o riso é rei e as piadas mais e o humor absurdo são permitidos. Um dia em que o objetivo é conseguir que os seus amigos e familiares fiquem com dores na mandíbula de tanto rir. Sim, sim, para você que adora ser o bobo da corte, este é o seu dia. Também é dia do auxiliar de almoxerifado, também é dia do filósofo. A data homenageia o profissional dedicado aos estudos da filosofia e também é uma oportunidade de refletir sobre a importância do pensamento crítico, da busca pelo conhecimento e dos questionamentos que acompanham a humanidade desde a antiguidade. Também é o aniversário de Teresina, dia de São Roque também, e a data é uma celebração tradicional entre os católicos e homenageia São Roque, conhecido como padroeiro dos enfermos, dos inválidos, dos cirurgiões, além de ser invocado aí como protetor contra a peste e outras doenças contagiosas. Sua história está profundamente ligada à caridade e ao cuidado com os doentes.

0: Por isso, ao longo dos séculos, São Roque tornou-se uma figura muito querida em diferentes regiões da Europa e também aqui no Brasil. Então, pai, viva o rádio!
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4: Um continente em tremores. Eita. Dois terremotos, 47 dias de diferença, a mesma vizinhança. A Venezuela em junho, a Colômbia em agosto, magnitudes parecidas. E o que a gente sul-americana construiu em cima delas? 23 mil pessoas ainda em abrigos na Venezuela. O plano de ajuda da ONU, financiado em 42%. E um movimento que vale acompanhar. Em junho, a Colômbia socorreu a Venezuela. Em agosto, a Venezuela ofereceu socorro à Colômbia. Em um mundo tão repleto de incertezas, é preciso ser resiliente e entender que, a qualquer momento, tudo pode balançar. Então, quais são as tendências? Quais são os desafios? E o que mais vem por aí? Daniel Chaves Ribeiro, o mundo, o analista.
6: Todos nós vimos de forma estarrecedora nos noticiários dessa semana o terremoto que aconteceu na Colômbia, cujo epicentro de um tremor de mais de 7 pontos na escala Richter, que vai até 9, para a gente ter uma noção do tamanho desse terremoto, que trabalha com a ideia de que ele foi 7.6 na escala Richter, na escala dos terremotos, fez com que várias cidades na Colômbia fossem absolutamente devastadas. Poucos dias após o novo governo assumir, o governo nacional na Colômbia se viu diante de um desafio. E é por isso que a coluna de hoje não é sobre o terremoto como um fato geológico, porque isso não depende de nenhum de nós. Acontece nas camadas do nosso globo terrestre e foge completamente à vontade dos homens, das pessoas. Quando uma placa tectônica vai roçar com a outra e vai fazer a Terra tremer, com que intensidade? Pouco se sabe e é imprevisível. Da mesma forma que a gente tem pouca previsibilidade sobre o fenômeno climático atmosférico que nesse ano já está acontecendo, que é o chamado Super El Niño, do aquecimento das águas do Pacífico, mexendo com toda a temperatura de vários continentes do mundo, dentre os quais a América do Sul. Então a gente não está falando do terremoto nem do El Niño do ponto de vista geológico ou climático, apesar de, no segundo caso, a gente poder se embater na tecla, já que nós vivemos um aquecimento global hoje que não é mais uma promessa, é uma realidade. A iminente catástrofe climática que pode subir de forma irreversível a temperatura do planeta, tornando muito difícil a nossa vida. Bom, nós já falamos disso. O que que nos interessa para olhar com esse caso da Colômbia, que parece muito com o caso que aconteceu há poucos meses atrás na Venezuela, e tentar criar um paralelo de comparação e tentar tirar dali experiências para a gente debater enquanto cidadãos o que é a resiliência das cidades perante o imponderável. Parece muito claro que a gente vai ter uma prova literalmente de fogo esse ano na região do Brasil Equatorial, do norte até o nordeste, e vamos ter um fenômeno oposto, com um provável aumento muito grande das chuvas na região sul e sudeste do Brasil, e quem sabe sul do centro-oeste, lançando desafios para que núcleos urbanos, as cidades, e não só as cidades como seu perímetro, se tornem mais resilientes. Essa deve ser, e no Brasil ainda é muito pouco, uma pauta prioritária para a gente discutir planejamento urbano e territorial, para a gente

0: discutir com os nossos governantes, com as nossas empresas, com como as obras são construídas e como as cidades são pensadas, principalmente como os planos de contingência de defesa civil são arquitetados e até que ponto eles de fato são, já que muitas cidades no Brasil não obedecem sequer o Estatuto da Cidade, que tem a preconiza a premissa de um plano diretor que ajude a estruturar várias outras coisas, como as quais contingências de defesa civil, que dizem respeito diretamente ao dia a dia do cidadão. Eu falo isso porque a gente não vai conseguir, em nenhuma hipótese, de forma alguma, prever com precisão milimétrica o que vai acontecer com o clima ou com como as placas tectônicas vão se comportar. Mas os governos, os cidadãos, todos nós organizados, podemos, sem dúvida alguma, ter estruturas mais resilientes e ainda podemos ter métodos mais científicos, mais comprovados e bem preparados para lidar de forma contingencial com o que, sem dúvida alguma, sempre vai bater na nossa parte, que são essas pequenas ou grandes catástrofes que afetam a minha vida, a sua vida e a vida de todos nós, independente de classe social, de credo, de cor, de raça, de etnicidade.
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7: Olá, olá, Mela. Olá a todos os ouvintes do programa Viva o Rádio. Agora vamos acompanhar agora os destaques do portal diariodoamapá.com.br. MIDR apresenta Plano Safra da Agricultura Familiar 2026-2027 durante a Expofeira do Amapá. Para os próximos 12 meses, estima-se um investimento de aproximadamente 100 bilhões de reais. Petrobras descobre hidrocarbonetos em águas ultraprofundas na costa do Amapá. O Poço Morfo está localizado a cerca de 175 quilômetros da costa do estado do Amapá, em lâmina d'água de 2.886 metros. Falando em esportes, tênis de mesa do Amapá conquista 10 medalhas no primeiro dia da Copa Brasil Belém. A delegação amapaense soma 2 ouros, 3 pratas e 5 bronzes nas disputas realizadas quinta-feira 14. Funk cantou com Gustavo Lima diz que ficha ainda não caiu. O encontro concretizou uma promessa feita em 2023, quando William tentou conhecer o ídolo nos bastidores da Expofeira. Sucesso ao garoto aí, hein? É muito talento. Suspeito de homicídio morre em troca de tiros com a PM durante diligência no Brasil Novo. Vitinho, apontado como matador da facção Família Terror do Amapá, tinha 2 mandados de prisão. Com ele, foram apreendidas drogas, balança de precisão e pistola calibre 380. Governador Clécio Luiz e senador Davi destacam o momento histórico após Petrobras confirmar a descoberta de petróleo no Amapá. Agora, a expectativa é de aumento na geração de empregos, investimentos e movimentação econômica. E para mais detalhes dessas e outras notícias, você acompanha no portal diariop.com. 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
4: Wellington Silva.
5: Um perigosíssimo esquema terrorista nazifascista foi recentemente desmantelado pelo Serviço de Inteligência da Polícia Civil, juntamente com o Ministério da Justiça e Segurança Pública. Não estamos aqui falando de bravata de filme da série 007, mas sim da vida real. Gente capaz de tudo para eliminar autoridades públicas. A arquitetura logística do novo atentado planejava explodir o Palácio do Planalto com o presidente Lula dentro, assim como também explodir o prédio do STF, visando ceifar a vida dos ministros Alexandre de Moraes e Flávio Dino. No caso particular do prédio do STF, o objetivo principal era exatamente explodir o espaço de debate das eleições para o segundo turno, ceifando assim a vida de todos que estivessem dentro do raio de ação do ataque. Batizada de Operação Rede Interrompida, a imediata ação policial cumpriu 8 mandatos de busca e apreensão em Santa Catarina, Paraná, São Paulo, Pernambuco e Rio Grande do Sul. Estamos falando aqui de evidente cerne do terror, com o claro objetivo de eliminar a autoridade, repito, e tudo com o claro objetivo de minar a reeleição do presidente Luiz Inácio Lula da Silva. Tudo está absurdamente muito claro neste nosso rico Brasil varonil de devaneios, fanatismo bolsonarista e tentativa de golpe de Estado. A polícia apreendeu computadores, celulares, material de propaganda nazista e armas. E parece que os investigados não se conhecem pessoalmente, salvo o melhor juízo das investigações. A ferramenta de comunicação dos investigados ocorria em grupo de Telegram, plataforma que transformou em refúgio predileto para criminosos desta natureza. A combinação perfeita de criptografia forte com dificuldade de rastreamento. Felizmente, os serviços de inteligência empreenderam métodos científicos e logísticos para descobrir e desmantelar estes perigosos núcleos espalhados em diversos estados. Analisando muito seriamente o caso, assim se manifestou o ministro da Justiça, Wellington Lima e Silva. Não eram práticas inocentes. O que estava ali sendo engendrado eram atentados sérios. Os acusados compartilharam na internet o modelo da planta arquitetônica em formato tridimensional, tanto do Palácio do Planalto como do prédio do STF, para estudar as formas de ataque. A intenção era realizar as execuções em janeiro de 2027, com uso de bombas, granada de mão e até um fuzil .50 capaz de derrubar helicópteros. Infelizmente, todos sabem que esse já não é mais um episódio isolado. O planejamento

0: presidente da tentativa de assassinato de Lula, Geraldo Alckmin, Alexandre de Moraes e dos presidentes da Câmara e Senado Federal, surgiu exatamente com o punhal verde e amarelo. E eu, sinceramente, fico me perguntando o seguinte: será que esse tipo de gente quer o bem do Brasil ou simplesmente deseja o poder através do terror? Isso tem que parar, custe o que custar, na forma da lei.
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0: canção muito bonita, hein? Muitas lembranças, não é mesmo? Ele lançou essa em 2001. No seu álbum, Cláudio Zoli, Na Pista.
1: Olha esse beijo, uma festa genial.
0: Sucesso danado, hein? Creio que seja até o maior sucesso de Cláudio Zoli.
1: Tocando BB King sem parar.
0: Esse verso, né? Na madrugada, a vitrola rolando um blues, tocando BB King sem parar. É fundamental para entender o clima de Noite do Prazer. Ele evidencia forte influência da música negra americana, especialmente do blues e de BB King, né? Na sonoridade desta canção. Uma curiosidade é que muitos ouvintes interpretaram esse trecho como trocando de biquíni sem parar. Alguns entendem isso, né? E trouxe um tom ainda mais lúdico e sensual à música. Essa confusão acabou reforçando o caráter descontraído e marcante na faixa no imaginário popular. A letra descreve uma noite de festa, encontros e sedução em que as pessoas se permitem viver o momento e se entregar ao prazer, como em Se Olham e Se Beijam Numa Festa Genial. O refrão ressalta a energia positiva dessas experiências, simbolizada por força vibrando uma luz. O convite, vem ficar comigo depois que a festa acabar, reforça o desejo de prolongar a conexão e a busca por intimidade. O clima musical, embalado pelo blues, sugere uma noite sem pressa, em que o prazer está tanto na companhia quanto na celebração da vida, refletido aí o espírito leve e sensual do soul brasileiro dos anos 80, hein? Foi composta por Arnaldo Brandão, Paulo Zodanowski e pelo próprio Cláudio Zoli, hein? Mas e essa versão, hein, Bruno Ítalo? Trouxe uma versão diferente pra vocês. Um álbum remixado ao vivo de Cláudio Zoli. Ele trouxe então essa versão, a Domestic House Mix. E essa pegada um pouco mais house, hein? Lembra muito aí as músicas, como a gente chama aqui, do Netinho, Inho, Inho. A gente gosta, a gente gosta. Muito bem. Para começar nossa programação musical aqui do Vivo Rádio, já naquele estilo que eu sei que vocês gostam, hein? Trazendo boa música, dessa vez boa música brasileira. Vamos juntos então. Noite do Prazer. Cláudio Zoli.

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0: Olá, Luiz Melo. E meu caro Célio, Alice e ouvintes do Vivo Rádio. Eu sou Mauro Augusto Farias, amapaense, de Macapá, formado em Letras, funcionário público e professor de língua portuguesa. Moro desde que nasci na Avenida Duque de Caxias, no Santa Rita, em Macapá. Gostaria de saber a história do Duque de Caxias e por que a rua que eu moro tem esse nome. Eu quero saber.
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2: Vivo Rádio! Olá, Mauro. Que prazer conversar com você e os nossos amigos do Vivo Rádio, do nosso quadro Se Essa Rua Fosse Minha. Olha, meu amigo, a rua onde você mora, desde que nasceu no bairro Santa Rita, em sua denominação, homenageia Luiz Alves de Lima e Silva, o Duque de Caxias, militar, considerado um dos grandes heróis da Guerra do Paraguai e patrono do Exército Brasileiro. Mas, quem foi ele? Vamos conhecê-lo? Então, vambora! Segundo a professora e biblioteconomista Dilva Frazão, em texto postado no site E-Biografia e atualizado em maio de 2023, entre outras fontes, Luiz Alves de Lima e Silva, o Duque de Caxias, nasceu em 25 de agosto de 1803, na Fazenda São Paulo, no Taquaro Sul, hoje bairro da Taquara, no antigo município da Vila Estrela, atual município de Duque de Caxias, no Rio de Janeiro. Ele era o segundo de 10 filhos do casal Francisco de Lima e Silva, o Barão de Barra Grande, e Mariana Cândido de Oliveira Belo. Filho e neto de militares, desde a infância, Luiz Alves de Lima e Silva foi se familiarizando com o militarismo e, naturalmente, foi se encaminhando para esse universo no qual acabou se consagrando. Aos 5 anos de idade, em 22 de novembro de 1808, ele foi recebido como soldado pelo 1º Regimento de Infantaria de Linha, que era comandado pelo seu avô, que foi homenageado como então ministro da Guerra. Dos 13 aos 17 anos de idade, Luiz Alves de Lima e Silva estudou no Seminário São Joaquim, atual Colégio Pedro II. Em 1818, aos 15 anos, ele ingressou na Academia Real Militar, onde permaneceu até 1821, aos 18 anos. Depois de ter sido cadete, alferes e tenente, e após concluir o curso, ele foi incorporado ao 1º Batalhão de Fuzileiros. Em 2022, após a independência do Brasil, ele ingressou no Batalhão do Imperador, que era comandado por seu tio, José Joaquim de Lima e Silva. Em 1823, ele combateu na Bahia contra os soldados portugueses que não haviam aderido à independência do Brasil. Após a vitória, foi promovido a capitão aos 21 anos e recebeu das mãos do imperador Dom Pedro I a Imperial Ordem do Cruzeiro. Entre 1825 e 1830, ele lutou na campanha da Cisplatina contra as Províncias Unidas do Rio da Prata, processo esse que resultou na independência do Uruguai. Nessa campanha, ele foi citado por bravura e obteve as insígnias de major e as comendas da Ordem de São Bento de Aves e da Rosa. Durante o período regencial, entre 1831 e 1840, ele cumpriu missões estratégicas e assumiu cargos importantes, tendo organizado, entre outras coisas, o Batalhão Sagrado e a Guarda Municipal. Em 1837, aos 34 anos, ele foi promovido a tenente-coronel e 2 anos depois foi nomeado comandante-geral das Forças Militares do Maranhão, além de presidente dessa província, onde sufocou a revolta popular conhecida como Balaiada, cujos revoltosos lutavam contra a fome, a pobreza, a intolerância da elite e o abuso das autoridades. Em 1841, ele foi promovido a general brigadeiro e recebeu seu primeiro título de nobreza, Barão de Caxias, em referência à cidade que ele conseguiu pacificar no Maranhão durante a Balaiada. Em 1842, ele foi nomeado comandante das armas da corte, na época da Revolução Liberal em São Paulo e Minas Gerais, movimento que ele reprimiu com relativa facilidade, tendo ao final do mesmo recebido o apelido de pacificador. Em 1845, no Rio Grande do Sul, ele derrotou os exércitos rebeldes farroupilhas na Guerra dos Farrapos, após ter sido nomeado presidente dessa província e comandante das armas. Esse êxito rendeu-lhe o título de conde

0: e um mandato de senador concedidos pelo Império. Em 1855, foi nomeado ministro da Guerra e em 1862 foi nomeado presidente do Conselho de Ministros e promovido a marechal graduado do Exército. Luiz Alves de Lima e Silva combateu em vários conflitos de fronteira no sul do país e, vitorioso, recebeu o título de Marquês. Mas foi na Guerra do Paraguai, entre 1864 e 1870, que Luiz Alves de Lima e Silva militarmente se consagrou. Essa guerra colocou frente a frente o Paraguai, então maior potência econômica e militar da América do Sul, e a Tríplice Aliança, formada pelo Brasil, Argentina e Uruguai, com apoio financeiro e bélico da Inglaterra. Após a vitória paraguaia no início do conflito, em 1867, o então Marquês de Caxias assumiu o comando das Forças Armadas Brasileiras e alcançou importantes vitórias em batalhas como as de Itororó, Havaí, Angostura e Lomas Valentinas, as chamadas dezembradas, por terem ocorrido em dezembro de 1868. A vitória brasileira se deu com a ocupação de Assunção, capital do Paraguai, em 5 de janeiro de 1869. Após esse conflito, Caxias recebeu, aos 66 anos de idade, o título de duque, com medalhas e condecorações. Na vida pessoal, ele foi casado com Ana Luísa de Loreto Carneiro Viana, e dessa união nasceram 3 filhos. Em 1874, sua esposa faleceu vítima de varíola. Em 1875, Dom Pedro II o nomeou presidente do Conselho de Ministros e ministro da Guerra. Em 1877, doente e fragilizado, ele se retirou da vida pública para o município de Valença, no Rio de Janeiro, e ali faleceu em 7 de maio de 1880, aos 76 anos de idade. O imperador Dom Pedro II deu a ele um funeral com honras de chefe de Estado e compareceu com sua família às homenagens e despedidas. O corpo do Duque de Caxias foi sepultado no cemitério de São Francisco de Paula, na cidade do Rio de Janeiro, junto com o de sua esposa. Em 1949, como parte das comemorações pelo centenário de seu nascimento, foi inaugurado o Panteão de Caxias, na Avenida Presidente Vargas, em frente ao Palácio Duque de Caxias, no centro da cidade do Rio de Janeiro. Em 1962, o governo federal o tornou patrono do Exército Brasileiro. E em sua homenagem, no dia de seu nascimento, 25 de agosto, é comemorado em todo o Brasil o Dia do Soldado. O Duque de Caxias é homenageado em todo o Brasil, dando nome a ruas, avenidas, praças, escolas, clubes de futebol, cidades, municípios, entre outros. A Avenida Duque de Caxias, em Macapá, é uma das ruas mais antigas da cidade e remonta aos tempos do antigo território federal do Amapá. Lá tem início na rua Eliezer Levi, no centro, ao lado do Colégio Amapaense, o CA, e da Universidade do Estado do Amapá, o EAP, antigo IEPA. Na esquina entre os prédios do Ministério da Fazenda e da Receita Federal e da Escola Estadual Princesa Isabel. No sentido oeste, a Duque de Caxias cruza, a partir da Rua de Lardo Silva, 7 vias, até terminar na Rua Marcelo Cândia, em frente aos ambulatórios São Camilo, no bairro Santa Rita. Em seu perímetro, não muito extenso, localizam-se cerca de 100 prédios, a maioria residenciais, além de diferentes empreendimentos, como o Colégio Santa Bartolomé Capitânio, entidades como o Conselho Regional de Enfermagem do Amapá, o Corém, e o Instituto Padre João da Cruz, o IPAGE, além de prédios públicos, como, por exemplo, o Centro de Educação Profissional Graziela Reis de Souza e o Centro de Especialidades Odontológicas, CEL. Era Duque de Caxias que mora, desde o nascimento, o nosso ouvinte Mauro Farias, a quem agradecemos a participação e esperamos ter respondido a contento a sua pergunta e feito os devidos esclarecimentos. A ele, Mauro, e seus familiares, vizinhos, empreendedores e trabalhadores dessa rua, desejamos um excelente final de semana. A todos um grandíssimo abraço e viva o rádio!
1: Eu quero saber.

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4: Segunda 10. Cassius Clay. Detran faz balanço positivo das primeiras noites da Expofeira 2026.
5: O planejamento ele foi feito durante dois, três meses, e ele está seguindo o que foi planejado. Graças a Deus, nos dois dias e hoje também, nós não estamos com nenhum tipo de retenção, o trânsito fluindo bem, organizado, com a área de desembarque sendo respeitado pelos nossos cidadãos amapaenses. E para nós a avaliação é extremamente positiva.
4: Terça 11. Presidente do TRE Amapá, desembargador Carmo Antônio, reforça a segurança da votação eletrônica em visita à Expofeira.
6: Nós estamos aqui exatamente na Expofeira para quê? Para que a população possa se familiarizar. Afinal de contas, nós vamos escolher 6 candidatos e candidatas e vamos dar 24 toques na urna em outubro. Então é muito importante que vocês possam vir aqui na Expofeira para treinar na urna, para que no dia da eleição façam isso com muita tranquilidade.
4: Quarta 12, Charles Santana. Através do CREAP, governo do estado entrega cadeira de rodas para pessoas com deficiência.
7: Quando a gente entrega um dispositivo desse, um equipamento desse, a gente está incluindo não só a pessoa que recebe, mas a família. Porque muitas das vezes a família se deixa de sair para algum lugar porque não tem o acesso. Então hoje, essas pessoas, com certeza a gente está garantindo essa autonomia e dignidade para essas pessoas.
4: Quinta 13, Valdez Góes. Plano Safra da Agricultura Familiar 2026-2027 é apresentado durante a Expofeira do Amapá.
8: O Plano Safra deste ano, que é de julho de 2026 a julho de 2027, são quase 100 bilhões de reais só para a agricultura familiar. Quase que dobrou. Então é mais recurso para o PIA, para o PINAI, para microcrédito, para financiamento da safra, para o agricultor, do pescador, do pequeno criador, aquele que empreende no artesanato rural, no turismo rural. Então nós temos aí muitos recursos disponibilizados.
4: Sexta 14. Clécio Luiz destaca momento histórico após Petrobras confirmar descoberta de petróleo no Amapá.
9: Neste caso, a gente está falando de um campo específico chamado Campo Morfo, que fica a 175 quilômetros da costa do Oiapoque, em águas profundas, de lâmina d'água, de profundidade, vocês terem uma ideia, de 2.886 metros. A perfuração em rocha deve ter alcançado aí próximo de 7 mil metros além dessa lâmina d'água. Portanto, estamos falando de um petróleo descoberto a quase 10 mil metros de profundidade. Então, só realmente a Petrobras, que é a maior empresa brasileira, um orgulho de todo o povo brasileiro, que seria capaz de uma empreitada como essa, e em pouco tempo fazer essa campanha de pesquisa e já ter, em menos de 6 meses, né, por aí, ter a comprovação da existência do petróleo.
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0: Começamos a semana lembrando dos 80 anos das bombas atômicas de Hiroshima e Nagasaki. Uma tragédia traduzida em forma de canção através do poema de Vinícius de Moraes.

0: poema do mestre Vinícius de Moraes que critica o uso das armas nucleares, inspirado na tragédia das bombas atômicas em Hiroshima e Nagasaki. A canção foi lançada em 1973 e é um grito pacifista e antinuclear, utilizando a imagem da rosa, símbolo de beleza e delicadeza, para contrastar com a destruição e os horrores causados pela bomba atômica. Pare tudo o que você estiver fazendo agora e preste atenção na letra desta belíssima canção, que ganhou notoriedade na voz de Ney Matogrosso durante sua passagem pelo grupo Secos e Molhados. Rosa de Hiroshima, direto da minha playlist para o Viva o Rádio.
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5: De Pedro Aristóteles, antes de abrir o mar. De repente, um corpo saiu do mar. Um corpo beijado pelo sol, feito de palavras e ossos, escrevendo por sobre as linhas tortas da memória. De um tempo, sem minutos, estação, calendário. Ele cresceu como os cabelos, como as pernas crescem. Cresceu como uma árvore cresce, como uma chuva cresce antes de derramar no solo. Aprendeu com os livros.

0: livros, que a saudade é um instrumento de trabalho. Aprendeu que do outro lado da porta há sempre matéria de poesia, a remendar coração, páginas em branco e nuvens. Este poema seria, por acaso, a carta que eu enviaria à criança que eu fui, caso ela não existisse.
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5: Perguntinha inevitável. Quando a leucopenia é sinal de alerta, hein? A leucopenia ocorre quando os leucócitos ou glóbulos brancos, células que fazem parte do sistema de defesa do organismo, estão abaixo, muito abaixo do limite normal. Essa condição nem sempre é motivo de alerta, podendo ser causada por infecções virais, medicamentos ou até por deficiências nutricionais. Então, sempre é importante investigar, já que ela também pode indicar algo mais grave, como hepatite A, B ou C, febre amarela, dengue ou até leucemia. Quem responde então? É o médico, oncologista e professor Drauzio Varella, especial para o Viva, Viva o Rádio.
6: Você já ouviu falar em leucopenia? Os leucócitos ou glóbulos brancos são células que fazem parte do nosso sistema imunológico, que é o sistema de defesa do organismo. Quando esse sistema imunológico está mais ativo, como quando ele está lutando contra uma infecção, o número de leucócitos no sangue tende a aumentar. E algumas condições clínicas, como as infecções virais e certas doenças da medula óssea, podem diminuir a quantidade de leucócitos no sangue. Quando eles estão abaixo do limite normal, significa que a pessoa tem o que nós chamamos de leucopenia. Não é sempre um motivo de alerta. Leucopenia não é uma doença e nem sempre é sinal de que exista uma doença. Em alguns casos, a leucopenia pode ser causada por alguns fatores genéticos. Algumas pessoas, principalmente as de pele de cor negra, têm naturalmente menos leucócitos do que outras. Em outros casos, pode ser causada por medicamentos ou por deficiências nutricionais. Ainda assim, se o exame de sangue apontar leucopenia, é importante investigar para entender se ela é um sintoma de algo mais grave, como, por exemplo, a hepatite A, B ou C, a febre amarela, dengue ou até as leucemias. Para fazer o diagnóstico, o profissional da saúde leva em conta todo o contexto clínico, o histórico da pessoa, se ela apresenta alguns sintomas e os resultados dos exames anteriores. Os sintomas específicos dependem da causa da leucopenia, mas o mais comum é a febre. A pessoa também pode ter infecções frequentes ou que demoram mais para melhorar, cansaço excessivo, mal-estar e apresentar eventualmente feridas na boca. Existem alguns sinais de alerta para o profissional de saúde que está fazendo a avaliação. Esses sinais de alerta incluem os leucócitos estarem muito baixos, a alteração persistir em exames repetidos, existirem sintomas associados, outras células do sangue também estarem alteradas e a pessoa fazer uso de medicamentos. Se o profissional da saúde suspeitar que a leucopenia está sendo causada por uma doença, ele vai solicitar.

solicitar outros exames para confirmar o diagnóstico. Além de um novo exame de sangue, pode ser necessário fazer uma biópsia da medula óssea ou um ultrassom de abdômen ou uma tomografia. O tratamento da leucopenia vai depender da causa. Se forem medicamentos, pode ser indicada uma alteração da dosagem ou a substituição por outra droga. Se for uma

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4: Olá, pessoal, e agora vamos às manchetes dos principais portais de notícias do país. Petrobras anuncia descoberta de petróleo aqui no Amapá. A perfuração da FZA M59 ainda não foi encerrada. Segundo a companhia, as operações permanecem em curso para dar continuidade à avaliação exploratória. Nosso otimismo em relação à margem equatorial brasileira se confirma hoje. Essa primeira descoberta na costa do Amapá é resultado da dedicação e da competência da Petrobras, que está comprometida com a recomposição das reservas de petróleo e com a segurança energética do país, disse a presidente da Petrobras, Magda Chambriard. Quest, para 33%, violência é a principal preocupação dos eleitores. Foram ouvidos 2.004 pessoas entre os dias 10 e 13 de agosto. Margem de erro é de 2 pontos percentuais para mais ou para menos. Estávamos certos, diz Davi Alcolumbre sobre descoberta de petróleo no Amapá. O presidente do Congresso Nacional vê a identificação de petróleo como resultado de anos de luta e oportunidade para emprego e renda na região. Responsável pelo maior número de pesquisas nas eleições de 2022, o Instituto Veritá já teve levantamentos proibidos de serem divulgados por irregularidades técnicas e indícios de fraude só este ano em 13 estados e no Distrito Federal. Apenas na última quarta-feira, dia 12, os tribunais regionais eleitorais do Rio Grande do Norte e de Sergipe proibiram o Instituto Veritá de divulgar resultados de sondagens de votos para governo e Senado. Aqui no Amapá, o Veritá é tido como um instituto que encomenda, realiza, paga do próprio bolso. Cada pesquisa custaria algo em torno de R$30 mil, registra e divulga os resultados. As informações são de Demétrio Vecchioli, do portal Metrópolis. De acordo com o calendário eleitoral, a partir deste domingo, 16 de agosto, será permitida a propaganda eleitoral, inclusive na internet. 16 de agosto a 1º de outubro, poderá haver circulação paga ou impulsionada de propaganda eleitoral na internet. Também a partir dessa data, a utilização de live por pessoa candidata para promoção pessoal ou de atos referentes ao exercício do mandato, mesmo sem menção às eleições, passa a equivaler à promoção de candidatura, constituindo ato de campanha eleitoral de natureza pública. A gente fica por aqui e retorna a qualquer momento com muito mais informações aqui.

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2: No samba ou no pagode, malandro é malandro, mané é mané. Sim, tem. Aqui tem.
3: Cadê? Cadê você, rapaz?
4: JNEY, cadê você?
5: Olá, seu Luiz. Pra alegria geral da galera, hoje eu vou de um refrigerante.

O samba é contrariei, adoro esse samba, lindo, maravilhoso. Um samba do meio do mundo que tinha que tocar aqui no Vivo Rádio.

0: 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Pode, não pode. Em família, nem tudo pode. Ou pode?
1: Doutor, meu pai faleceu. Posso vender a casa que ele deixou, mesmo não tendo finalizado o inventário?
2: Chega aí, você pode sim, só que não vai ser uma venda. O instrumento jurídico correto é uma cessão de direitos hereditários, ou seja,

0: vai ceder para uma pessoa, para uma terceira pessoa, por um determinado valor, o seu quinhão, a sua parte do direito hereditário que você tem em relação ao patrimônio que o seu pai deixou. E aí, quando finalizar o inventário, você não vai mais aparecer lá no processo como herdeiro. Você vai aparecer como integrante do contrato de cessão de direitos hereditários dessa terceira pessoa que comprou o seu quinhão. Para mais dicas de direito, me segue aí no Instagram. Mas antes, curta e compartilhe. Essa informação pode ser útil para outra pessoa. Até a próxima.
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1: 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Como é que é? Olá! Olá, meu caro, caríssimo professor Célio Alício. Tudo bem com o ilustríssimo amigo? Tudo dentro dos padrões e normas técnicas, por assim dizer? Tudo dentro da regra. Na régua e no compasso. Contido nos parâmetros corretos, tudo dentro da bitola, enfim, não é uma aula de português não, enfim, tudo perfeita e confortavelmente ajustado, dentro dos escantilhões. Ora veja, que bom professor. Bom, professor, tá chegando o período das eleições, aliás, já estamos dentro dele, né? E isso é assunto pro Cidinho. Cidinho, dá uma pausa agora, porque a justiça eleitoral aí, os caras vão botar a gente nas barras da justiça, né? Não recusem, né? Por isso que o Cidinho deu uma paradinha. Mas que essa é a área do fofoqueiro Cidinho, é. Cidinho. Eu já disse, meu nome é Alcides. Já falei, meu nome é Alcides. E eu confesso que tô com saudade dele. Cidinho, volta depois. Não sei, eu acho que antes da eleição, porque vai demorar muito, né? Mas então, professor. Antigamente em Macapá, quando chegava a época de eleição, se dizia aos quatro cantos e quatro ventos o seguinte: começou a perseguição. É o que diz, né? Você dá uma notinha. E desagrada algum político e diz logo que isso é perseguição. Vamos de curiosidade da boa, só para contrariar os tediosos de plantão. Então, vambora. E a curiosidade da vez é: tchan, tchan, tchan, tchan. Gente fina é outra coisa. Isso mesmo, gente fina é outra coisa. Olha, essa não é a secular, do tipo Antigona, antiguíssima. Não. E é muito comum no mundo da alta sociedade, como se diz. Qual a origem, então? E o significado? Gente fina é outra coisa. Conte-nos tudo, professor. Não esconda nada. Nós queremos saber o significado e a origem dessa expressão. Gente fina é outra coisa. Como é que é?

0: Fala, Amélia, esta gente do Vivo Rádio. Tudo bem com todo mundo? Tomara que sim, né? Que ninguém aqui esteja fazendo pose de nariz empinado lá no 25º andar.
1: Como assim? Não entendi.
0: Olhando pra todo mundo de cima pra baixo, se achando e se sentindo o diferentão.
2: Vou te contar, hein?
0: Ou a diferentona.
3: Eita, veneno.
0: Se achando mais que todo mundo.
3: Isto.
0: E até mais que o mundo todo.
4: O que eu tô fazendo de errado?
0: Só porque tem mais que os outros.
5: Inacreditável!
0: E às vezes nem é tanto, né?
6: Vou te contar.
0: Mas por estar econômica e politicamente um pouco melhor colocado.
5: Oxi.
0: Ou colocada que os outros.
7: Ei, já caiu o pix.
0: E aí, geral fala: nossa, fulano é assim, ciclano é assado.
2: Tô careca de saber.
0: Porque quem tem, tem. E quem pode, pode.
5: Ô, glória.
0: Ou então, se a pessoa é rica e faz cagada, tem sempre alguém pra justificar. E esse alguém geralmente é pobre de marré-marré ou de marré de si.
5: Tá caro, você não compra.
0: E pra vir dizer: ah, a fulana é fresca assim. Oxi. Ou o ciclano é metida besta assim.
5: Credo.
0: Porque é rico, tem din-din. É gente fina.
5: É verdade, Antônio, é verdade, é verdade.
0: E afinal de contas, gente fina é outra coisa, não é não?
8: Gente fina é outra coisa. Mas gente fina é outra coisa.
0: Eu digo isso porque é disso que a gente vai falar aqui e agora no Como é que é do Vivo Rádio, ou seja, da origem e do significado da expressão gente fina é outra coisa. E sem mais delongas, vamos logo para a resposta ou para as respostas para a pergunta do Luca Melo, citando como sempre as nossas fontes de pesquisa e consulta. De acordo com o artigo Analisando Expressões, GH, gente fina é outra coisa, Fidalguia, de Joan Luen, professor da Faculdade de Educação da Universidade de São Paulo, FEUSP, né, da Revista Internacional do Humanitatis, número 62, edição de setembro e dezembro de 2024, publicada conjuntamente pelo Centro de Estudos Medievais Oriente e Ocidente do Departamento de Filosofia e Ciências da Educação da Faculdade de Educação da Universidade de São Paulo, FEUSP, e pela Universidade Autônoma de Barcelona, UAB. O verbete significado de gente fina no Dício, dicionário online de português, entre outras fontes, a expressão popular e idiomática, dito popular, chavão, bordão coloquial.
7: Eita, mano!
0: Gente fina é outra coisa, tem origem no final da década de 1950 e é atribuída ao jornalista e colunista social Ibrahim Suede, que em sua coluna no jornal O Globo usava essa expressão para descrever os costumes e o jeito de ser e o padrão da alta sociedade carioca e da elite brasileira nas décadas de 1950, 60 e 70. Ibrahim Suede é considerado o maior nome do colunismo social no Brasil e cobriu as mais belas e luxuosas festas, nas quais reinava o glamour.
5: Chique.
0: E onde pontuavam as maiores personalidades nacionais e estrangeiras, né? Ele era o cara.
5: Nossa!
0: Essa expressão, gente fina outra coisa, também batizou uma comédia erótica brasileira do gênero pornô chanchada. Lançada em 1977, com Ney Santana no papel principal, Maria Lúcia Dal, Luiz Cardoso, Selma Egrey, Marieta Severo, Jaqueline Lohans e outros, né? E direção e roteiro de Antônio Calmon. Gente fina outra coisa é também o nome de uma música da Rita Lee, composta por ela, Rita Lee, e a Lúcia Turnbull, e que foi gravada em 1973 pela dupla Cilibrinas do Éden, que era formada pelas duas, pela Rita e pela Lúcia, né? Essa canção foi censurada pelo regime militar que governava o Brasil naquela época. Em 1985, a Escola de Samba Acadêmico de Santa Cruz, do Grupo Especial do Rio de Janeiro, homenageou o Ibrahim Suede com o enredo Ibrahim, de leve eu chego lá. O samba enredo foi composto por Zé de Angola e Grajaú e foi interpretado na Avenida e no LP da Liesa, né? Pelo cantor mitológico Haroldo Melodia. Quanto ao significado, vamos por parte. O termo gente fina é uma gíria parcial. Chique, não?
7: Não entendi nada aí.
0: Gíria parcial. Já ouviu falar?
2: Por quê?
0: Gente fina é sinônimo de pessoas de bom caráter, gentis, generosas, amigáveis, de boa índole, simpáticas, né? Elegantes, educadas.
3: Isto.
0: Distintas, de extremo bom gosto, chiquérrimas.
5: Eita, mania!
0: E o cumprimento, né? É outra coisa. Evidencia seres humanos que se destacam em relação à maioria das pessoas devido ao comportamento diferenciado, né?

0: que nada tem a ver com grosseria, falta de classe e a descompostura da maioria, né? A expressão gente fina é outra coisa tem uma relação muito íntima com a ideia de fidalguia, por ter tudo a ver com comportamento refinado, a cortesia, né? E por não ter nada a ver com a mediocridade e a baixaria. Resumindo, pessoas finas têm etiqueta e não se prestam a fazer barraco.
1: É verdade, Antônio, é verdade, é verdade.
0: E o que é barraco? Ora, ora, ora, barraco é... Tchon, tchon, tchon, tchon. É... Aquela grosseria, né?
2: Suspeitei desde o princípio.
0: É a famosa cagada.
3: Deu me defederai.
0: Ora, ora, ora, puxa.
1: Mentira tua.
0: Fazendo barraco? Enfim, significa... A ideia de fidalguia, que pessoas elegantes de verdade e bem-sucedidas são diferenciadas no comportamento, possuem naturalmente um ar superior, inalcançável em relação ao restante da massa comum.
4: Como?
0: É. E são pessoas que transitam em qualquer ambiente social sempre com muita desenvoltura, muita classe, enfim. Resumindo, gente fina é gente boa, gente boníssima, gente clássica, né? De boa cepa, de boa origem, de origem nobre. É, a nobreza de origem. É a linhagem aristocrática, a elegância clássica de caráter.
5: Sinta-se à vontade.
0: O porte altivo e cheio de, sabe? Aquela aristocracia, aquela marra tudo. O oposto de gente fina remete a rude, grosseiro, medíocre, vulgar, ou seja, a turma que é o relis da ralé. Em tempo, relis significa algo de baixo valor ou mesmo sem valor, sem importância. E ralé é o conjunto de pessoas da camada mais baixa da sociedade, ou seja, as pessoas de baixa condição social, cultural ou moral. Ralé designa a plebe, o populacho, as classes menos favorecidas, pessoas consideradas sem valor, desonestas ou marginalizadas, a chamada arraia miúda, ou raia miúda, como dizem também, né? A escória, ou como diz o Kiko do Chaves.
2: Gentalha, gentalha!
0: Quem é gente fina sabe se comportar em situações específicas ou eventos requintados. Se coloca bem em qualquer ambiente e agrada as pessoas, né? Pertence a uma classe privilegiada, fala muito bem, se porta muito bem, enfim. E assim, se a massa, para alguns, é inferior e grossa, gente fina é outra coisa. Mas hoje em dia, gente fina também é outra coisa, né? A expressão gente fina é outra coisa também carrega consigo uma carga de ironia. É aí que vem essa outra coisa da qual eu tô falando. Uma certa carga de ironia em relação aos privilégios sociais e às frescurinhas da elite. Geralmente, quando alguém tenta esnobar ou diminuir os outros, ou quer posar de superior em relação às pessoas mais simples, alguém diz com malícia. Gente fina é outra coisa, né? Aquela pitada de ironia. Quando alguém quer parecer aquilo que não é, quer ter pose sem ter posses e fica se sentindo ou se achando, tentando ser superior sem ser, né? Sem sê-lo. Alguém sempre diz, tirando sarro, que, abre aspas, fulano de tal tá querendo se aparecer ou se mostrar ou se amostrar.
1: Eras assim que tu és, é?
0: Fecha aspas, como se dizia antigamente. Ou, abre aspas, Beltrano só quer ser, mas não tem nem um tostão no bolso. Fecha aspas. E assim, se na maioria das vezes se associa a expressão gente fina é outra coisa às pessoas com alta posição social e ou din-din na conta bancária, né? E que são de fino trato, também se utiliza essa expressão em tom irônico e sarcástico para ridicularizar o esnobismo, a hipocrisia ou a ostentação desnecessária daquele tipo de gente que quer parecer sempre maior e melhor que os outros, né? E aí, tá todo posudo ou posuda, cheio de marra, né? Ou cheia de marra, todo esnobe ou toda esnobe, posando de gente fina. Ei, não vem não que eu te conheço, minha amiga e meu amigo. Quer que eu passe teu currículo?

0: Um abraço, Mela, esta gente do Viva o Rádio.
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1: 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Aqui, futebol é show! Olha aí, Tarciso Franco e o nosso Giro Esportivo.

Cláudio Melo, vivo as últimas do Giro Esportivo. A 23ª rodada do Campeonato Brasileiro segue neste domingo, com 6 partidas, movimentando as disputas pelas primeiras posições e também contra a zona de rebaixamento. A rodada será encerrada na segunda-feira, dia 17, com Internacional e Remo no Beira-Rio. A rodada está assim: 16h tem Vasco e Santos em São Januário, confronto da parte de baixo da tabela, os dois times tentando fugir da zona da degola. Às 16h também tem Atlético Mineiro e Grêmio, os dois times buscando respirar na tabela de classificação. Jogo marcado para a Arena MRV na capital Belo Horizonte. 18h30 tem Mirassol e Flamengo, jogo marcado para o estádio Maião. No mesmo horário tem Vitória da Bahia e Botafogo no Morel Barradas, o Barradão. O Vitória vai enfrentar um Botafogo que vem de goleada na Copa Sul-Americana, 6-1 para o Cienciano do Peru. Às 19h30 da noite tem Corinthians e Cruzeiro na Neoquímica Arena, jogão de bola. O domingo terá confrontos importantes nos dois extremos da tabela. O Flamengo busca diminuir a distância para o líder Palmeiras, enquanto que Corinthians e Cruzeiro, Atlético Mineiro, Grêmio e Bahia também entram em campo de olho na parte de cima da classificação. Na parte de baixo da tabela tem Vasco e Santos, Chapecoense e Vitória da Bahia, que precisam pontuar para escapar da pressão do Z4. A rodada será fechada nesta segunda-feira com Internacional e Remo às 20h no Gigante da Beira Rio. O confronto entre as duas equipes fecha oficialmente a 23ª rodada do Brasileirão. O Colorado recebe o time paraense em Porto Alegre, em um duelo que também pode ter impacto importante na luta pela permanência na Série A do Campeonato Brasileiro. Eu sou Tarcísio Franco e destaquei as últimas do esporte aqui no Vivo Rádio.

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Viva o rádio, meu querido Luiz Melo. Zé Miguel aqui, hoje cantor e compositor da Amapá, mas nem sempre foi assim, né? Então, passando para confabular com você um pouquinho aqui, contar um pouco da minha história e lembrar de coisas que eu fazia antes de ser o compositor que sou hoje, né? Alguns grandes compositores brasileiros me influenciaram profundamente e ajudaram muito para que eu me tornasse o artista que eu sou hoje. Um desses caras é o Cassiano. Olha essa música aqui. Cantava muito isso nos bares, cantava nas festas e adoro essa canção. Assim, ó.

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3: Ao Brasil. O Ministério da Saúde vai permitir que pessoas acima de 70 anos de idade realizem doações de sangue no Brasil a partir de outubro, mas apenas para as pessoas que já faziam doações antes da idade limite. A nova condição foi publicada em julho através de uma portaria publicada no Diário Oficial com outras diversas alterações em regras sobre a hemoterapia no Brasil, como uma tentativa de facilitar o acesso e os níveis dos estoques dos bancos de sangue. Segundo o Ministério da Saúde, a decisão acompanha a atual expectativa de vida e envelhecimento da população brasileira e os critérios atuais são necessários para proteger os doadores e os pacientes que recebem as transfusões. Entre os novos critérios, é necessário que o doador de repetição passe por uma avaliação médica do serviço de hemoterapia e esteja pesando no mínimo 50 quilos. Caso o voluntário tenha peso inferior a 50 quilos, ele ainda pode ser aceito para doação após avaliação médica, mas apenas se o volume coletado seja de até 8 ml por quilo para mulheres e 9 ml por quilo para homens, e volume de anticoagulante na bolsa de coleta seja proporcional ao valor a ser coletado. O candidato à doação que tiver uma perda inexplicável de peso superior a 10% de sua massa corporal nos 3 meses antes de sua doação não será apto a realizar uma doação.
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84, hein? O mais bacana esse clipe, que eles saíram tudo vestido de mulher, e aí a Inglaterra caiu em cima, enfim. Olha, deixa eu trazer aqui a Want to Break Free.

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3: 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Ela. 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E o que fez?
4: 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Quem é fã do tipo fissurado no bom e velho rock and roll e é parado no heavy metal, certamente mergulha nas profundezas dos oceanos sonoros quando ouve Black Sabbath.

Iron Man. Crazy Train. Mr. Crowley. Mama, I Come Home. Mama, I'm coming home. Ou a impactante e dramática Suicide Solution. Além de tantas outras, viaja nos acordes, riffs e na atmosfera densa e sombria dos sons e das mensagens misteriosas e inquietantes que as letras expressam. E sabe que são hits de ninguém menos que Ozzy Osbourne, cantor, compositor, rockstar e frontman da formação original do Black Sabbath, banda com a qual ele ajudou a definir o heavy metal já nos seus primórdios e que serviu de espelho para os maiores astros e bandas desse gênero e do rock como um todo, e que manteve o brilho de sua música na carreira solo. Príncipe das Trevas, pai do heavy metal, Madman, entre outros apelidos, fizeram dele uma das personalidades mais controversas, polêmicas e icônicas do rock planetário, e um dos expoentes máximos da cultura pop, com mais de 100 milhões de discos vendidos em 55 anos de carreira. Mas quem foi ele? Vamos conhecê-lo? Então vambora!

John Michael Osborne, o genial e singular Ozzy Osborne, nasceu em 3 de dezembro de 1948 na área metropolitana de Birmingham, na Inglaterra. Ele era o caçula dos 6 filhos da operária Lillian e do ferramenteiro John Thomas. O apelido Ozzy lhe foi dado ainda na infância. Ele largou os estudos aos 15 anos e trabalhou de pedreiro e açougueiro. Aos 17 anos, se meteu em encrencas e foi preso por roubo. Mas o adolescente Ozzy Osbourne era fã dos Beatles desde os 14 anos. O sucesso dos Beatles fez ele perceber e acreditar que um dia também seria um rockstar pro resto da vida. Em 1968, aos 19 anos, ele entrou para a banda The Pawcatuck Blues Band, posteriormente abreviada para Pawcatuck, e finalmente batizada Earth. A formação original dessa banda contava, além de Ozzy, com Tony Iommi na guitarra, Deezer Butler no baixo e Bill Ward na bateria. E em 1969, a banda mudou de nome, tornando-se a legendária e mitológica Black Sabbath. No repertório, blues e rock com influências das bandas Cream, Blue Cheer e Vanilla Fudge. O nome Black Sabbath foi inspirado no filme italiano de terror Black Sabbath, que tinha tudo a ver com as letras sombrias sobre a morte, terror e coisas do gênero que eles produziam. Os acordes e riffs pesados e a atmosfera densa e submersa das músicas do grupo e que constituíram a célula embrionária do heavy metal, que mudou para sempre a cara e a roupa do rock and roll. No Black Sabbath, Ozzy foi a voz principal de discos fundamentais para o heavy metal, desde o álbum de estreia, intitulado simplesmente Black Sabbath, de 1970, seguido pelo seminal Paranoid, também de 1970. Master of Reality é de 1971 e Sabbath, Blood Sabbath, lançado em 1973. Após esses discos, o rock and roll nunca mais seria o mesmo. Black Sabbath virou referência e Ozzy Osbourne se transformou num dos maiores rockstars da história, com performances de palco espetaculares e arrebatadoras. O álbum Paranoid, particularmente, é considerado pela crítica especializada e pelo público um dos mais importantes da história do rock. A faixa título é provavelmente a música mais conhecida da história do heavy metal. E para a crítica especializada, esse disco deve ser venerado todos os dias. A repercussão desse disco nos Estados Unidos e no Reino Unido foi absolutamente fantástica, embora tenha marcado também o início das divergências dentro da banda, principalmente por conta dos excessos com álcool e as drogas, sobretudo por parte dele, Ozzy. A crise chegou ao ápice em abril de 1979 com a expulsão dele da banda. Lançado nesse mesmo ano, o álbum Never Say Die foi o último com a formação original do Black Sabbath. Para quem achava que a carreira do príncipe das trevas do rock ia cair no ostracismo, em pouco tempo ele provou o contrário, ao dar início a uma bem-sucedida carreira solo, que teve início em 1980 com o álbum Blizzard of Oz, primeiro dos 13 álbuns de estúdio gravados por ele, sendo que os primeiros 7 atingiram certificados multiplatina nos Estados Unidos. Sem o Sabbath, ele formou a banda Blizzard of Oz. O primeiro álbum solo foi lançado na Inglaterra em fita demo em 1980 e nos Estados Unidos e no resto do mundo no ano seguinte, e chegou ao 7º lugar na parada inglesa e ao 21º na parada norte-americana. Em 1981, veio o segundo álbum, Diary of a Madman. A turnê foi um estouro. Foi nesse período que aconteceu um dos fatos mais marcantes da carreira de Ozzy. Durante um show, um fã jogou um morcego no palco. E Ozzy, achando que se tratava de um artefato de plástico, mordeu a cabeça do animal e teve que tomar várias vacinas antirrábicas e antitetânicas, que lhe causaram choques anafiláticos, além de outros problemas de saúde. E mais, correram boatos mundo afora de que ele havia morrido. Bem-humorado como sempre, ele dizia à imprensa que pessoas morriam de raiva ao serem mordidas por morcego, mas não havia até então registro de alguém que tivesse vindo a óbito por ter mordido um morcego, como ele. Em 1982, um avião se chocou contra o ônibus de sua banda e causou a morte de 2 pessoas, entre elas o guitarrista

guitarrista e seu melhor amigo, Randy Rhoads, e cuja perda mergulhou Ozzy numa profunda depressão. Nessa época, ele assinou contrato com a Epic Records e, para dar publicidade a esse fato, num encontro com executivos da gravadora, ele deveria soltar duas pombas. Porém, na hora H, para variar, ele soltou apenas uma e, com os dentes, arrancou a cabeça da outra. Esse era o rockstar Ozzy Osbourne em estado puro, fazendo valer a alcunha de Príncipe das Trevas e acentuando as acusações de satanismo que constantemente lhe eram feitas. Em 1984, outro fato lamentável e trágico. Um jovem de 19 anos, chamado John M., cometeu suicídio e a polícia divulgou que no momento do suicídio, o rapaz ouvia a música Suicide Solution, de Bon Scott, vocalista do AC/DC, que foi gravada por Ozzy. Dois anos depois, ele sofreu 3 processos por incitação ao suicídio. A partir de então, sua carreira oscilou entre altos e baixos, além dos excessos com as bebidas e as drogas. Em 1987, ele lançou um álbum em homenagem ao amigo Randy Rhoads, com o sugestivo título Tribute. Entre o final da década de 1980 e o começo da década de 1990, começaram a se esboçar as reuniões entre Ozzy e o Black Sabbath. Em 1991, ele iniciou uma dura batalha contra o alcoolismo e baladas como Mama I Come Home e Time After Time, letras autobiográficas como a da canção Road to Nowhere e temáticas sociais como o abuso sexual de crianças que ele sofreu na infância na canção Mr. Tinker Train caracterizaram sua obra musical nesse período. Ele também estava cansado das turnês e viagens intermináveis e queria se dedicar mais à família. Ele queria paz e os fãs percebiam isso em canções como I Don't Want to Change the World, que ganhou o Grammy de Melhor Performance de Metal de 1994. Nessa época, em um show na Califórnia, ele se reuniu com os membros originais do Black Sabbath e eles levaram o público à loucura. Em 1993, ele anunciou oficialmente sua aposentadoria, com a música Mama I'm Come Home estourando nas paradas de sucesso em todo o mundo. Em 1995, no entanto, ele voltou aos estúdios e palcos e lançou o álbum Osmosis, que tem a participação do legendário Steve Vai na guitarra, na música My Little Man. Em 1998, ele lançou uma coletânea e reuniu a formação original do Sabbath e gravou em dueto com o rapper Busta Rhymes o clássico Iron Man, que ganhou o nome de This Means War. Em 2001, foi lançado o álbum Down to Earth e Ozzy recebeu seu 14º disco de ouro após vender 500 mil cópias. Em 2002, a MTV americana passou a apresentar The Osbournes, um reality show gravado na casa de Ozzy, onde câmeras registraram durante 6 meses o dia a dia dele e sua família. Em abril desse ano, ele recebeu uma estrela na calçada da fama em Hollywood e foi convidado para um jantar na Casa Branca para promover um trabalho de proteção aos animais. Em 2011, ele voltou para o Black Sabbath e em 2012, a banda gravou um novo álbum e saiu em turnê mundial. Com Black Sabbath, ele fez 3 shows no Brasil em 2013. Porto Alegre, Rio de Janeiro e São Paulo, com lotação esgotada, né? Em 2016, ele e o Black Sabbath lançaram oficialmente o último álbum, intitulado The End. Nessa época, sua saúde começou a sofrer com os custos do passado de excessos no alcoolismo e nas drogas. Lesões no pescoço e na coluna se tornaram frequentes após alguns acidentes domésticos em sua fazenda na Inglaterra. E em 2019, ele foi diagnosticado com mal de Parkinson. Com o passar do tempo, ele iniciou com a bengala, passando pelo andador, até chegar à cadeira de rodas. Mas, à medida que foi ficando cada vez mais debilitado, ele não conseguia mais ficar em pé e passou a ficar de cama, mergulhando numa profunda depressão e fazendo uso de antidepressivos. Sua última apresentação ao vivo se deu com a formação original do Black Sabbath, em 5 de julho de 2025, em Birmingham, no Villa Park Stadium, estádio do Aston Villa, e foi intitulada Back to the Beginning. Ele cantou sentado num trono, como um verdadeiro rei do heavy metal que é, mas também devido ao seu estado de saúde, com a doença de Parkinson em estado avançado. Os

40 milhões de euros arrecadados foram doados para a caridade e beneficiaram um hospital infantil de Birmingham e duas fundações britânicas, entre elas uma que trata da doença de Parkinson. Com Black Sabbath, Ozzy Osbourne lançou em toda a carreira 10 álbuns de estúdio, 3 ao vivo, um EP e várias coletâneas. E em sua carreira solo, foram 13 álbuns de estúdio, 5 ao vivo e diversas compilações. Na vida pessoal, ele foi casado 2 vezes e teve 6 filhos. Essa legenda do rock and roll e pai do heavy metal morreu em 22 de julho de 2025, aos 76 anos de idade. Em 55 anos de carreira, além do reconhecimento do público e da crítica, ele foi coroado com inúmeras indicações e várias premiações, além de ter vendido mais de 100 milhões de discos. Ele é considerado o principal expoente do heavy metal. Não à toa. Viva o bom e velho rock and roll. Viva o heavy metal. Viva Ozzy Osbourne, o príncipe das trevas e pai do heavy metal.

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1: Olha, muito bem, boa tarde Amapá, boa tarde Amazônia, boa tarde meu lindo Brasil. Começando a partir de agora aqui na Diário FM 90,9, o programa Canta Brasil, que toca o que o Brasil gosta de ouvir, o bom repertório da boa música popular brasileira, sobretudo as músicas que você já não ouve mais por aí, né? Então, estou muito feliz de estar de volta aqui com vocês, oferecer música de qualidade, esta música que este programa oferece para todos nós, um novo cardápio, um repertório, cantores e compositores refinadíssimos da boa música popular brasileira. Você já não ouve mais, aí chegou o Canta Brasil para fazer esse grande resgate. Então, se preparem, volume alto, para você viajar na história da música brasileira com esses grandes intérpretes. E a nossa equipe sempre está aqui para receber vocês com muito carinho. Você liga para 9, ou então envia suas mensagens para 991-41-8420, que a nossa equipe recebe as informações durante a semana, a produção, e a gente seleciona. E neste domingo, sempre às tardes de domingo, estamos aqui de volume alto para repassar para vocês. A minha equipe, a nossa equipe, na técnica e na produção do programa, Mr. Joca, a direção administrativa é de Mário Melas e Lana Melo, a direção geral de Luiz Melo, e a minha apresentação para você.
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1: Então você que reuniu a família toda, os amigos, fale para todo mundo que está chegando o Canta Brasil.
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1: Você passeando com a família, né, no carro, volume alto, reunindo a sua casa. Então vamos viajar nessas músicas. Nós selecionamos 5 artistas para vocês e vamos começar agora.
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1: Falando do primeiro artista que convidamos para vocês, você escolheu Sidney Magalhães. Sabe quem é? Não, né? É difícil, mas se nós chamarmos de Sidney Magal, aí você vai dizer, ah, eu conheço. Muito bem, ele nasceu em 19 de junho de 1950. É um ator, cantor, dançarino e dublador brasileiro. Sidney Magal, que iniciou na música com a intenção de cantar, sabe o quê? Bossa Nova. Aí... Vinícius de Moraes disse, não dá pra você cantar Bossa Nova, né? E você, e na verdade o parentesco de Vinícius de Moraes com o Sidney Magal, que era primo da sua mãe, o Vinícius de Moraes era primo da mãe dele. Então disse, desaconselhou, e Sidney, vem cá, por conta da nossa amizade, do seu porte, da sua beleza, você não tem perfil pra cantar Bossa Nova. É, então, ele foi pro rock, samba, música italiana e francesa, sob o nome de Sidney Rossi. Iniciou com esse nome, caramba, não pegou muito não, né? Aí chegou a gravar aí um compacto pela

0: CBS, intitulado Tema de Amor. Mas a canção não obteve sucesso, não. Foi um fracasso. Aí partiu então para a Europa, em 71, foi para a Europa, onde excursionou, passeou por lá com um grupo folclórico de música brasileira, tudo isso na Europa. No ano seguinte, ele voltou para o Brasil e começou a se apresentar em bares, churrascarias, casas noturnas, fazia, sabe o quê? Casa de striptease também, cara. Ele se apresentava, o cara era galã e tal. Aí foi uma churrascaria da Barra da Tijuca, no Rio de Janeiro, que Sidney Magal foi descoberto pelo produtor argentino Roberto Levy, que foi contratado depois para a Philips, Polygram, e depois seguiu a sua carreira como cantor americano, latino, brasileiro, e depois se transformou em Sidney Magal. Adotou seu estilo cigano, se vestir, se apresentar, e controlava sempre seu repertório, né? Com a sua participação em entrevistas. Você é um cara forte, voz pulsante, né? Voz forte, a temática, o rosto, a performance no palco. Então nós preparamos as músicas para você ouvir agora na voz de Sidney Magal. Então, preparamos 5 músicas. Meu Sangue Ferve por Você, que ele gravou em 77. Música forte, hein? Embalou aí os bailes. Sandra Rosa Madalena, em 78. Se Te Agarro com Outro Te Mato, 77. Amante Latino, 77 também. E Baila Comigo, em 2000. Sucesso tremendo. Vamos ouvir agora essas canções de Sidney Magal no palco do Canta Brasil.
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2: Muito bem, depois que você ouviu aí Sidney Magal, voz forte, né, um cenário maravilhoso, músicas caliente que ele cantava, né? Todo repaginado, todo performático, e o Brasil gostava pra caramba e continua gostando. E só que agora não faz o mesmo sucesso que antes. E agora chega, sabe quem? Cantor e compositor brasileiro, escritor, dramaturgo, Chico Buarque de Holanda, que é um dos principais artistas brasileiros. Além disso, é uma personalidade intelectual e atuante na política brasileira. Olha aí, tipo como um dos maiores nomes da música popular brasileira, a conhecida MPB. Compôs inúmeras canções importantes no mundo da música, muitas delas com críticas e denúncias sociais. Algumas, né, interrompidas pelo histórico, pela temática da letra. Algumas proibidas, censuradas. E a carreira de escritor, por exemplo, está em alta. Ele continua produzindo, escrevendo livros e livros, textos para jornais pelo Brasil e também em suas redes sociais. Em maio de 2019, né, Chico Buarque de Holanda venceu o prêmio Camões, um dos maiores reconhecimentos da literatura em língua portuguesa. O cara é fera, hein? Olha, Francisco Buarque de Holanda também foi homenageado pela Mangueira, a escola de samba na Sapucaí, que cantou O Meu Guri, música maravilhosa do nosso querido Chico Buarque. O músico é o quarto de sete irmãos, Chico Buarque. Quando o artista tinha 2 anos de idade, sua família mudou-se para São Paulo. O pai dele, que também era historiador, foi nomeado diretor do Museu do Ipiranga, na época, o espaço público mais antigo da cidade. Aos 5 anos de idade, começou a demonstrar interesse pela música, né? Foto de cantores ele acompanhava. Em 1953, a família de Chico Buarque mudou para a Itália. O pai foi convidado aí para dar aula de história e ele foi para lá também. Então, na pré-adolescência, assim, como músico, e foi crescendo de volta para o Brasil, se integrou aí nas músicas, e muitas delas, já falei, né, impedidas, reprovadas pela ditadura, e foi um grande.

0: grande escritor, continua sendo. Ele seguiu, né? Teve obras maravilhosas, gostava muito da música internacional, mudou quando ouviu Chega de Saudade, 59, de João Gilberto, se inteirou na música brasileira. Então, um pouquinho para você desse grande cantor brasileiro com muitas obras. Foi campeão de muitos festivais. Um deles, segundo Festival de Música Popular Brasileira, promovido pela TV Record na época. Ganhou muito, ao lado de Tom Jobim, Chico Buarque, Milton Nascimento, Gilberto Gil, Caetano Veloso e tantos outros. Isso tem suas músicas gravadas no mundo todo. E muitas delas gravadas no Brasil. Então, destacamos agora aqui 5 músicas para você para você se apaixonar e matar a saudade desse grande cantor e compositor, poeta, escritor brasileiro, Chico Buarque de Holanda. Músicas Apesar de Você, que ele gravou em 78. 71 ele gravou Construção. Essa música Construção, na verdade, ele faz uma grande desconstrução nas frases. Você vai entender. E no final ele volta novamente. Então ele começa a brincar do início, meio e fim das músicas. É a música Construção. A música Cálice também foi uma das músicas impedidas na época da ditadura, depois retornou, depois da liberação, depois de muitos anos, né? Depois que a ditadura foi vencida pela democracia. Então, essa música Cálice, que levou em 78. A banda em homenagem a um grande projeto que tinha. Então, a banda até hoje é usada em muitos carnavais de salão. E também Geninho Zé Pelim, que ele gravou em 79, Chico Buarque, que ele faz umas menções a essa música, também foi impedida de tocar nas rádios pela ditadura, foi censurada, mas depois ele acompanhou de perto o vencimento, a conquista pela democracia. Então, repito, 5 músicas: Apesar de Você, Construção, Cálice, A Banda e Geni e Zé Pelim. No palco do Canta Brasil, Chico Buarque de Holanda.
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7: 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E a hora certa, 2:39.
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1: Depois de ouvirmos Chico Buarque de Holanda, chega agora para cantar Milton Tassiano Fantucci Filho. Vocês conhecem? Caramba! Não, né? Mas se nós falarmos Milton Carlos, aí você se remete a esse grande cantor brasileiro jovem que não deixou muito cedo, né? Ele nasceu em São Paulo no dia 13 de novembro de 1954. Foi isso mesmo. Conhecido artisticamente como Milton Carlos, foi um cantor e compositor brasileiro. A sua carreira foi curta, cara, porque aos 21 anos, né? Aliás, 22 anos, ele faleceu, ele morreu. Mas aqui a carreira dele marca o lançamento do seu primeiro LP em 1970, tendo como principais faixas, Desta Vez Te Perdi, Tudo Parou, Eu Vou Caminhar e Um Presente Para Ela, que foi composta por ele e sua irmã Isolda Bolducci, que também falecida em 2018. Foi sua principal parceira musical. Em 73, ele gravou Samba Quadrado. Foi um sucesso, que até hoje é. Que é o seu principal sucesso. Contrassenso também, gravou com Martinha. Você Precisa Saber das Coisas. Memórias do Café Nice, que também selecionamos para vocês. E outras músicas, tá? Que ele gravou de outros artistas brasileiros. Agora a parte triste da história, e temos que registrar, porque faz parte, é que em 21 de outubro de 1976, ele morreu tragicamente em decorrência de um acidente fatal, que foi de carro, na verdade, junto com a sua esposa, Marienei Lima. Ele tinha apenas 22 anos de idade, incompletos ainda, de 21 para 22. Na época de sua morte, Milton Carlos fazia sucesso com uma gravação de Dorinha, Meu Amor, que era uma música, né? E o seu corpo foi sepultado, inclusive, no cemitério da Quarta Parada em São Paulo. Mas, quando em vida, deixou legado, aliás, deixou legado, mas em vida também encantou o Brasil com suas músicas maravilhosas. Separamos aqui para vocês Samba Quadrado, Memórias do Café Nice, Contrassenso, Dorinha Meu Amor e Alguém Me Disse, que são os maiores sucessos. E vamos ouvir agora na voz de Milton Carlos, aqui no Canta Brasil.
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5: 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E a hora certa. 3:07.
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1: Muito bem, ouvimos Milton Carlos e agora você, nós escolhemos mais um artista, inclusive você está ligando para 991-418-420 e dando a sua sugestão para que a gente possa tocar para vocês as músicas no próximo domingo, tá? Tá gostando da música, né? É uma viagem na história da música popular brasileira do nosso país. Então, o próximo artista é Djavan Caetano Viana. É popularmente apenas Djavan. Ele nasceu em 27 de janeiro de 1949. É um cantor, compositor, arranjador, músico, produtor musical, empresário, violonista, tá? E grande intérprete da música brasileira. Djavan, ele mescla inúmeros estilos, entre eles o jazz, blues, samba, música flamenca, e com grande influência da música regional nordestina. Dentre suas canções mais conhecidas, destacam-se Sina, Flor de Lis, Lilás, Pétala e por aí vai. Eu Te Devoro, Oceano, Açaí, Samurai, Meu Bem Querer. Meu Bem Querer e Flor de Lis foram as primeiras aí que andavam na história, no início da história desse grande cantor, do grande artista brasileiro, né? Djavan, de 49 a 74, o início da sua carreira aí, né? Ele é filho de uma mãe negra chamada Virgínia e de um pai branco que trabalhava como ambulante. Sua mãe lavadeira, entoava canções de Ângela Maria, Dalva de Oliveira, Orlando Silva, e ele foi aos poucos se tornando aí um grande artista. Entre 11 a 12 anos, dividia seu tempo, a sua paixão entre o jogo de futebol, batia pelada nas bases de Maceió, e equipamento de som, como, por exemplo, violão. E as músicas de Djavan, inclusive em uma das entrevistas aí, um jornalista falou para ele que tem muita gente que não gostava, que Djavan, tem muita gente que não gosta das suas músicas, porque acha suas músicas difíceis. Ele disse, pois é, as minhas músicas, elas são realmente difíceis, né? Não é qualquer pessoa que interpreta, que saca uma frase ou uma palavra das minhas músicas. Aí ele disse, para responder meio chateado, né? Não é qualquer pessoa que entende as minhas músicas, as mensagens das minhas músicas, né? Ele disse, olhou para o jornalista e disse, sacudindo ali a caneta, e disse, você tá balançando a caneta aí e tal. Aí, sim. E Djavan disse, tudo que move é sagrado. Caramba, quer dizer muita coisa, né? Que poderia fazer aquela caneta virar poesia, virar música e tudo mais. Né? E ele foi crescendo e música, tema de novela, várias temáticas, também dava uma pitada na política do nosso país. E assim foi crescendo o cantor e compositor, arranjador Djavan, que venceu muitos e muitos festivais nacionais e internacionais, e também com parcerias. Suas músicas são cantadas por muitos artistas do mundo. Tem uma família, inclusive um dos filhos já esteve aqui em Macapá algumas vezes, era o seu diretor e produtor musical. A família está sendo inserida, está inserida dentro desse projeto maravilhoso do Djavan. E nós separamos algumas músicas que você enviou para a gente através do 991-418-420. Tá? Músicas, vamos ouvir agora. Meu Bem Querer, Eu Te Devoro, Oceano, Sina e Pétala. Com vocês no palco do Canta Brasil, o mestre Djavan.
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1: 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E a hora certa.
2: 3:40.
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1: Muito bem, você que ouviu Djavan, está maravilhado com as interpretações, agora

0: vamos, que você escolheu, a essa cantora brasileira, Leila Toscano Pinheiro. Conhece? Leila Pinheiro nasceu em Belém do Pará em outubro, no dia 16 de 1960. É uma cantora, compositora, pianista brasileira. Tem uma interpretação maravilhosa. Inclusive, antes de falar um pouquinho dela, quando ela completou 40 anos de música, ela voltou para Belém do Pará e gravou um disco chamado Raiz, somente com compositores paraenses. Um disco regional que fala do seu estado, da sua região, que é a Amazônia. Belíssimo disco, gravado em 2012. Parabéns a Leila Pinheiro. Inclusive, você pode ir lá na página e acessar aí. O disco é Raiz, Leila Pinheiro. Mas aqui, dizer para vocês que, de acordo com a biografia da Leila Pinheiro, ela iniciou no estudo de piano aos 10 anos de idade, no Instituto de Iniciação Musical. E em 74 desistiu das aulas teóricas de música e passou a estudar piano com um contemporâneo, Guilherme Coutinho. Músico de talento e presença importante na vida da música e no cenário nacional da boa música popular brasileira. Em 1980, ela abandonou, olha aí, no segundo ano, o curso de medicina, seria médica, cara. E em outubro estreou o primeiro espetáculo Sinal de Partida, realizado no Teatro da Paz, na capital paraense, Belém, como cantora profissional em 1981, mudou para o Rio de Janeiro, onde gravou o seu primeiro LP, Long Play, o conhecido Bolachão. O independente Leila Pinheiro, o nome do disco, produzido por Raimundo Bittencourt, e excursionou aí com Zimbo Trio em 84, realizando série de espetáculos pelo exterior, foi direto para o exterior e mostrar o sucesso. Só que ela cantava mais músicas de outros compositores já conhecidos e músicas famosas. Não é boba não, né? Porque ela já participava como cantora, cantando músicas de outros compositores, depois passou a também compor música sua. E ela veio fazer muito sucesso, na verdade, quando ganhou o prêmio de cantora revelação no Festival dos Festivais. Lembra disso aí do Festival dos Festivais? Na época de 80, quando a Rede Globo realizava, e foi em 1985, onde ela interpretou a canção Verde, né? Verde, que foi classificada em terceiro lugar e foi o primeiro sucesso da radiofônico que o Brasil todo conheceu. Aí sim, ela passou a ser respeitada e conhecida como cantora e compositora, já compondo suas próprias canções. Mas foi a convite de Menescal, Roberto Menescal, que ela assinou seu primeiro contrato na gravadora PolyGram, atualmente que é a Universal Music, né? Então daí pra frente ela seguiu e foi essa grande cantora brasileira cantando o Brasil para o mundo. E repito, e quando completou 40 anos ela de carreira, ela voltou para Belém do Pará, gravou o disco Raiz, somente com compositores da terra, e é uma grande cantora do Brasil. E ela sobe no palco do Canta Brasil para cantar agora música escolhida por vocês. Então ela canta Verde, que é a primeira música autoral dela que fez sucesso em 1985 no Festival dos Festivais da TV Globo. Verde, Bêça-me, Coisas do Brasil, Quando o Amor Acontece e Todo o Azul do Mar. Senhoras e senhores, para despedida desse domingo do programa Canta Brasil, mas prometo voltar no próximo domingo, Leila Pinheiro canta no programa. Boa tarde, Brasil. O Canta Brasil se despede, mas antes você vai ouvir Leila Pinheiro. Boa tarde.
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1: 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E a hora certa. 4:12.
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8: 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E a hora certa.
9: 4:13.

tudo bem? Sou Cido Gameiro, tô chegando. Seja muito bem-vindo ao SPC Samba, Pagode e Churrasco desse final de semana delicioso. 16 de agosto, vamos acender a churrasqueira, curtir um bom pagode, uma boa música, bater um papo. Aliás, para colocar o som no ar, naquele clima perfeito pra gente, a gente abre muito bem com Turma do Pagode, cantando só pagode na programação. Só tá começando o nosso SPC de hoje.

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0: coisa, viu? Um dos maiores sucessos do pagode romântico dos anos 90 acabou de rolar. Marcado pela voz inconfundível de quem? Do Salgadinho, claro. Melodias envolventes e coisas do nível. A gente dá uma paradinha rapidinho, de olho na carne pra não passar do ponto, ó. Vamos lá, segura aí que já já a gente volta.
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0: 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E a hora certa. 4:41.
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0: Delícia, nada vai nos separar. Aliás, uma faixa marcante do pagode que traz muita harmonia, romantismo e garante animação sem dúvida nenhuma aqui no SPC, né? Mas seguindo a nossa viagem pelo melhor ritmo nacional, a gente abre espaço agora para a eterna madrinha do samba. Quem? A Beth Carvalho. Olha, um clássico inesquecível. Ô, festeja. Nananana. Vamos cantar junto? Deixa rolar que ninguém fica parado.
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0: 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E a hora certa. 5:01.
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0: 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E a hora certa.
1: Ah, opa, opa, opa, 17 horas e 7 minutos, 17 e 7. Chegamos, meu mapa!
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1: Valeu, muito boa tarde pra todo mundo. Atenção, senhoras e senhores, muitíssimo boa tarde. Estamos chegando, hein? Aqui direto do Parque de Exposições da Fazendinha, chegando neste domingo especial, uma tarde ensolarada, 17 horas e 7 minutos, desse dia 16 de agosto de 2026. Chegamos para o último dia de Expofeira aqui no Amapá. Para muitos, já deixando saudade, hein, gente? Estamos chegando a partir de agora ao nosso Estúdio 2, aqui direto do Parque de Exposições da Fazendinha, o Sistema Diário de Comunicação, Jornal, Portal, Rádio e TV. A partir de agora, a gente pede sempre aí a sua companhia, licença para entrar na sua casa, no seu trabalho, você que está nos ouvindo no seu carro, nos dando essa carona maravilhosa e especial nessa tarde de domingo. Nono dia de Expofeira, desde o último dia 8 de agosto iniciamos a nossa programação e hoje chegamos para esse dia que também é claro, é especial. Hoje é um domingo dedicado à família, hoje é o domingo da família aqui na Expofeira, com programações em diversos palcos. Daqui a pouco vamos estar passando aqui a programação. Hoje tem muito samba e pagode para quem gosta de música ao vivo, para quem curtiu bastante ontem o recorde de público com o Tupinambá, quebrando todos os recordes da Expofeira dos últimos anos. E hoje está curtindo uma ressaca, mas é claro que também tem o compromisso de trazer a criançada para cá, de trazer o vovô, a vovó, a titia para dar aquela volta também aqui no palco, no Parque de Exposições da Fazendinha. E a partir de agora, nós chegamos com toda a nossa equipe, através aqui dos nossos diretores, em nome do nosso superintendente Luiz Melo, em nome da nossa diretora de jornalismo, Zilana Melo, em nome também dos nossos diretores, Márlio Melo e Rafael Ribeiro também, que nos dão total apoio, assistência aqui para que possamos levar sempre o melhor da informação através do Sistema Diário de Comunicação. Agradecer também todos os profissionais que estão juntos em mais uma grande transmissão, Sistema Diário de Comunicação, que está presente sempre nas grandes transmissões, lá pelos botões do nosso estúdio principal, o nosso Elielson! Alô, Elielson Lacerda, um abraço pra você, bom trabalho aí, tudo de bom, obrigado pelo apoio. Valeu! Um abraço também todo especial, agradecer aqui pelos botões, ele que é o nosso sonoplasta também oficial, Choca Narita Pantoja.
4: Ai, pai, para!
1: Temos também aqui a participação do nosso mago das lives, o cara que coloca aqui a nossa live, que roda aí o mundo todo para que você possa nos acompanhar através das imagens que são geradas direto aqui do Parque de Exposições da Fazendinha, meu amigo Fabrício Ferrari. E é claro, ele que produz as matérias, as edições, as produções que nós sempre estamos realizando. Quem produz tudo é o meu amigo flamenguista, o filho da dona NASA, o Alisson Brito!
5: Fala, Patinho!
1: E tem também, claro, ele que é o nosso cinegrafista oficial, nosso repórter cinematográfico, Joelson Palheta.
6: Eu gosto.
1: Essa é a vinheta do Joelson. Repete aí.
6: Eu gosto.
1: Alô, Joelson!
6: eu gosto.
1: Agora é o seguinte, agradeço.

0: Oficial Bruno Ítalo.
1: Quanto é que tá o quilo do fresco?
0: Aí tu me quebra, aliás.
2: Sério? Ah,
0: valeu, Bruno Ítalo, também aqui na formatação. Ah, temos o nosso querido Rodrigo Silva, que é o nosso âncora oficial, que hoje estará ausente aqui da nossa programação, mas esteve nos outros dias também, claro, sempre com muita competência, com muita responsabilidade, conduzindo aqui a nossa programação aqui direto do Parque de Exposições da Fazendinha. A nossa repórter, atiradora de elite, Ellen Costa, a nossa repórter também aqui nessa grande parceria. É o Sistema Diário de Comunicação, trazendo todo o seu time que tem de melhor para sempre levar o melhor para vocês. E hoje, em especial, a apresentação é minha. É, não vai ter a vinheta. Não, valeu, Elias. Valeu, Elias. É isso aí.
3: Isso é mentira, rapaz. Isso aí é fake news.
0: Tá bom, tô trairagem, eu gostei, mas tá bom. Eu vou perguntar de novo. Vou fazer de novo. E a apresentação é minha. Agora sim, meu patrão. Toda a nossa equipe escalada. Todo o nosso time já por aqui a postos para que a gente possa levar as informações desse último dia de Expofeira nesse ano de 2026. Nosso muitíssimo obrigado pelo seu carinho, pela sua audiência, e você pode participar através do 981024043. Se estiver ouvindo a nossa programação, 981024043, sempre no apoio cultural da LX Solar Energia Renovável, Web Açaí, Norte Home Center, Web Car Veículos e também o Web Flash Conexão para chegar lá. 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Eu falei Web Flash! 17 horas e 15 minutos, 17:15, estamos chegando. Olha, como eu falei agora há pouco, a programação desse domingo aqui no Parque de Exposições da Fazendinha, o nosso último dia. Hoje é dia de você aproveitar e curtir com a família, hein? É o domingo da família aqui no Parque de Exposições da Fazendinha. Muitas e muitas atrações. Ontem, um verdadeiro show recorde de público. A segunda noite do Festival de Aparelhagens foi um verdadeiro sucesso com o icônico Tupinambá. E hoje, o último dia de Expofeira, tem muito samba, tem muito pagode, atrações infantis e muito mais, tá? Daqui a pouquinho a gente passa a programação completa pra você. Ontem nós tivemos também um super show da Luísa Sonza também, que marcou presença e fez um show belíssimo, entregou vários hits. É aqui na Expofeira, do funk ao pop, todo mundo aproveitou o super show da Luísa Sonza também. Ontem, recorde de público absoluto aqui no Parque de Exposições da Fazendinha e a nossa Expofeira 2026 e a programação que está só começando. Agora há pouco, às 17 horas, os portões já se abriram. Estou vendo aqui, olha, estamos com tela dividida para você que está nos acompanhando, principalmente através do Facebook ou a nossa transmissão no YouTube. Tela dividida aqui com imagens da Web Flash. Temos várias imagens aqui da cidade, em especial ao redor, em torno aqui da rodovia JP. Temos imagens aqui lá da rotatória do conjunto da Embrapa. Trânsito tranquilo, fluindo tranquilamente. Para você que vem um pouco mais cedo, chega cedo por aqui, se programe para que você possa aproveitar esse último dia de Expofeira. E aqui dentro do Parque de Exposições, ali imagens agora também tranquilo, ali a nossa Arena Rio.

0: do Amazonas, que onde recebeu as grandes atrações, né, nacionais e também os artistas locais. Movimentação bem tranquila nessa tarde de domingo às 17 horas e 17 minutos. Elias, é o seguinte, prepara aí a nossa seleção musical hoje, coloca todos os artistas que passaram pela Expofeira nesse ano de 2026. Som do Léo Santana, que abriu a Expofeira, o show do Gustavo Lima também, que foi sensacional. Nós tivemos aqui a Noite Católica com a Gospel, o Padre Fábio de Melo e mais o Diante do Trono. Nós tivemos o Wesley Safadão, tivemos o cantor Daniel, tivemos... quem mais? Tivemos a Luísa Sonza, tivemos o Tupinambá com o Festival das Aparelhagens também. Será que eu esqueci mais algum artista, meu Deus? Se eu estiver esquecendo, me lembrem, por favor. Mas prepara aí a seleção musical e a partir de agora você passa a curtir aqui direto do Parque de Exposições da Fazendinha, o último dia da Expofeira 2026. Em Macapá, 17 horas e 17 minutos. Estamos no ar!
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1: Opa, se liga aí na programação da 90.9, nossa Diário FM, nosso sistema diário de comunicação, 17 horas e 26 minutos, 17:26. Ao som do Jota Quest, esses caras também passaram aqui pela Expofeira 2026, fizeram um super show também, você curtindo, relembrando, na verdade, os grandes sucessos dos grandes artistas que participaram e que fizeram verdadeiro show aqui na Expofeira 2026. Olha, é o seguinte, Elielson, daqui a pouquinho você prepara aí.

0: uma sequência. A gente vai pegar uma sequência só de Léo Santana, que é pra gente relembrar. Depois a gente pega uma sequência só de Gustavo Lima. Depois a gente pega uma sequência aí de Padre Fábio de Mello. Pega uma sequência aí do Diante do Trono. Pega uma sequência de Jota Quest. Uma sequência de Wesley Safadão, de Daniel também. E assim vai. Vamos só pra gente reviver mais uma vez aí, relembrar, na verdade, os grandes artistas que passaram, se apresentaram na Expofeira desse ano, que já vai deixando saudade. Hoje é um domingão especial, Domingo da Família na Expofeira. E olha, a Expofeira desse ano de 2026 apresentou o espaço PCD e 60+ na Arena de Show Rio Amazonas. A Expofeira realmente é para todos. E pessoas com deficiência e o público com 60 anos ou mais contaram com um espaço especialmente destinado ao acolhimento durante o evento. Foi mais uma iniciativa para garantir respeito, inclusão e melhores condições para que diferentes públicos pudessem aproveitar a programação. O governo do estado do Amapá realmente proporcionou isso aí. E olha, para quem precisou de atendimento de saúde durante a Expofeira, aqui no Parque de Exposições contou e ainda conta também, porque hoje é o último dia, com o posto médico e a presença do SAMU durante toda a programação. Esse pessoal aqui, essa equipe da saúde do SAMU, da Secretaria Estadual de Saúde, chegou bem cedo, por volta de 4, 5 da tarde, assim como a equipe do Sistema Diário de Comunicação chega cedo aqui, a equipe da saúde está presente aqui no Parque de Exposição da Fazendinha com posto médico. E em caso de necessidade, você que ouve, você que está acompanhando a nossa programação, pode procurar as equipes de apoio ou de segurança. E eles estão preparados para orientar você até o atendimento. São diversos serviços e muitas informações que a gente apresenta aqui para vocês, que a gente traz para vocês e que a Expofeira também oferece. Então, uma grande programação com uma grande organização. Olha, a diversão também combina com muita segurança. Nos acessos à Expofeira, o público ele conta com áreas de triagens, equipes de segurança e pontos de apoio para você sempre colaborar com os procedimentos de entrada e seguir as orientações dos profissionais. São cuidados importantes que garantem uma feira organizada e segura para todos. E foi isso que nós realmente vimos, foi isso que nós acompanhamos nesses dias de Expofeira. Ontem, quando nós tivemos o recorde de público, um grande público aqui que compareceu ao Parque de Exposições da Fazendinha, nós acompanhamos, né, a equipe de segurança sempre fazendo ali a triagem, sempre fazendo a vistoria, a equipe de segurança muito bem apostas lá para que você pudesse entrar com tranquilidade, com segurança e pudesse se divertir. E foi realmente o que nós acompanhamos, as importantes garantias de segurança que a feira apresentou e mostrou no sentido da segurança, da sua segurança no total. E foi bacana demais, foi legal demais. E hoje, domingo, você chegando para acompanhar e para celebrar também esse último dia, um domingo dedicado às famílias. E nós já estamos aqui, inclusive, recebendo, nesse momento, aqui nos estúdios do Sistema Diário de Comunicação, nosso Estúdio 2, o Richard Madureira, nosso secretário e também coordenador-geral da Expofeira nesse ano de 2026. Na verdade, secretário Richard, mais um ano de muito desafio, de um intenso desafio, mas que até aqui deu tudo certo, tudo dentro do planejado, tudo dentro dos conformes. Ontem, sábado, foi um dia em que já era esperado. Eu lembro que essa semana eu conversei, secretário, seja bem-vindo, boa tarde para o senhor, obrigado pela sua presença aqui nos estúdios do Sistema Diário de Comunicação, para a gente começar esse bate-papo. Essa semana eu conversava com o Dr. Cássio Clay, que é o diretor-presidente do DETRAN, e ele falava assim: Elcio, nós temos alguns pontos que a gente sabe, alguns dias que a gente sabe que o fluxo vai ser bem maior. E ele falava que sábado realmente seria, provavelmente bateria todos os públicos. Isso foi comprovado ontem, mas independente de todo e qualquer situação, foi dentro do planejado essa expectativa. Boa tarde, seja bem-vindo, secretário.
1: Boa tarde, Elcio. Boa tarde a todos que estão aqui no estúdio. Satisfação enorme. E agradecer a oportunidade de estar aqui com vocês. A Diário sempre fazendo a diferença, por onde passa, um papel que cumpre com a sociedade, levar informação muito bom. E aqui num momento muito especial, um momento que está marcando a história do Amapá. Nós pensamos a expor

0: feira uma perspectiva e ela superou todas as expectativas. Só te dar um exemplo. A Feira do Desenvolvimento se tornou a Feira do Petróleo. Então, são avanços, são conquistas importantes para o povo do Amapá. Então, assim, tudo que foi pensado, tudo que foi planejado, nós conseguimos executar e, claro, vamos passar por um ou outro intempério, é natural, né? Porque nós lidamos não com máquina, nós lidamos com pessoas, nós lidamos com circunstâncias e, a depender de qual momento for, nós rapidamente analisamos. A gente tem, durante toda a expofeira, um ambiente de crise, né, onde a gente dialoga os principais pontos, principais dificuldades. É no trânsito, é no transporte, é dentro da expofeira, é na segurança, é na acessibilidade, é na urgência, é na emergência, enfim. Tudo precisa estar convergindo para o melhor resultado. E qual é o melhor resultado? Atender bem a sociedade, acolher bem a sociedade e consolidar o que é a expofeira, que é o maior espaço de negócio que o Amapá hoje tem, é a maior plataforma de negócio, é a vitrine de tudo que o Amapá tem e produz. Ela ganhou essa notoriedade. A retomada da expofeira em 2023 foi uma decisão muito positiva e estratégica. O governo do estado estabeleceu a seguinte diretriz: nós precisamos transformar o Amapá, nós precisamos virar as chaves para o desenvolvimento. Então, nesse aspecto, foi criado todo um ambiente favorável para isso. Segurança jurídica, segurança ambiental, segurança política. A gente vive um momento como nunca antes do estado do Amapá. E, claro, nós precisávamos de uma vitrine, um ambiente para que todos, o que produzem, que constroem, que tem negócio, pudessem apresentar. E é isso que é a expofeira.
1: Dando realmente a oportunidade àqueles que precisavam, né, ter essa oportunidade. Ô secretário, inclusive agora há pouco eu vinha e falava com um empreendedor e perguntava para ele justamente sobre isso. E aí, como é que foi? Como é que você avalia
0: você vendeu,
1: a
0: você
1: expofeira
0: não vendeu, né?
1: Nesse ano de 2026? Você já queria que acabasse ou se tivesse a oportunidade de ter outros dias e continuar um pouco mais, qual avaliação que você faz? Ela falou assim: olha, meu filho, é o seguinte, se a expofeira pudesse durar pelo menos mais um mês, estaria ótimo. Principalmente para nossa área, né?
0: Aí eu peço pelo amor de Deus.
1: Logicamente, seu caso. Esse planejamento da expofeira, ele já começa a partir do momento que termina uma expofeira, já no dia seguinte, ou tem alguns dias de folga ali, já que começa o planejamento. Foi quanto tempo pensado para esse ano de 2026, secretário?
0: Eu tenho andado muito na expofeira, a minha vivência nela ela é muito orgânica, porque ela tem vida própria, a gente precisa estar acompanhando cada momento, em todos os ambientes. Então, assim, o que que a gente tem visto? Já uma expectativa muito grande. Encerra essa edição e já uma expectativa, como é que será a próxima, como é que estão se pensando, o que que deu certo, o que que precisa melhorar, tudo isso. O próprio mercado, a própria composição dos expositores, tem alguns segmentos que se destacam. Eu poderei citar alguns para vocês aqui, que poderão, na próxima edição da expofeira, ter um arcabouço, ter uma estrutura melhor, mais ampliada, porque se destacaram. Aí é evolução, é construção, é articulação, é a compreensão da necessidade que a gente precisa ter e desenvolver, que é desenvolver economicamente o nosso estado. Nós precisamos gerar emprego, nós precisamos gerar renda, qualidade de vida, nós precisamos que o nosso povo seja feliz. E nós não só merecemos, mas o estado do Amapá, ele tem todas as condições para isso. Repito, como eu falei anteriormente, a cereja do bolo. Descobriu-se petróleo na costa do Amapá. Isso muda por completo a história. Ou seja, tudo que se pensar daqui para frente, não dá para se pensar apenas no reduto ou no limite, não. Tem que pensar localmente, regionalmente, a nível de Brasil e a nível de mundo, né?
1: Com toda certeza. secretário, e uma semana em que realmente nós estamos vivendo e celebrando

0: essa grande notícia da Petrobras, da questão do petróleo no Amapá. A gente viu a alegria, a repercussão, como o senhor acabou de falar, né? É pensar em algo aqui pra gente, mas também pensar nacionalmente, pensar mundialmente. Afinal de contas, o mundo todo hoje volta os seus olhos para o Amapá, né?
1: Eu acho que tem uma contribuição muito importante para que a gente compreenda esse processo. Não surgiu do nada para lugar nenhum, né? Todas as possibilidades que o Estado vive hoje, ele é fruto de muito trabalho, de muito engajamento, de envolvimento. Da imprensa, por exemplo. Vocês aqui.
0: De todos, né?
1: Exatamente. De falar a verdade, levar boa informação, de estimular, de colaborar com a sociedade. Do governo que cumpre um papel, o governo do Estado é o principal indutor do desenvolvimento do nosso Estado. A sociedade também precisa cumprir o papel. A iniciativa privada ocupando espaço muito importante. O Estado tem aberto as portas para que a iniciativa privada venha e faça. E faça. Porque o que a gente olha do horizonte é o seguinte: olha, se o governo não participar, se a sociedade não participar, que vai participar, a iniciativa privada vai fazer. Porque é um caminho irreversível. O Amapá se tornará a esquina do desenvolvimento mundial. Mundial. É exatamente esse conceito que a gente está estabelecendo. E num momento como esse, que a gente debate economia, que a gente discute economia, que a gente discute futuro, pequenos negócios. O pequeno empreendedor aqui, que vende a coxinha, que vende o salgado, que vende refrigerante, que vende a bebida. Olha só, eu diria um dito popular. Tá igual pinto no lixo, feliz da vida.
0: Com toda certeza.
1: Ontem, no evento de ontem, é impressionante. Faturaram muito, acabou-se estoque e tudo mais. O pessoal tá com ressaca hoje. Não é de ressaca de ter bebido muito, de ter trabalhado muito.
0: E faturado muito.
1: Ter faturado muito. Meu Deus, e agora? O que eu vou fazer? Enfim, é isso. O Estado do Amapá é um ambiente de oportunidade. A sociedade entende isso. O poder público cumpre o papel e a gente vai avançando.
2: O senhor falava agora há pouco em relação, né, aos empreendedores, os pequenos empreendedores. E ontem, realmente, eu estive ali no circuito da aparelhagem, né, vivenciando aquele momento com os empreendedores. E a felicidade, Elson Samer, era estampada no rosto deles. Venderam realmente, se a gente via aquela correria para reabastecer os carrinhos.
1: Né? E agora, cadê? Como faz?
2: Como é que eu faço? E normalmente trabalho em família, né? O marido, os filhos, a esposa. E aí fica dois aqui, enquanto dois corriam e vinham com o carrinho abastecendo. Ou seja, tiraram realmente ali um lucro muito bom, uma renda para a família toda.
1: É claro.
2: Né? E a gente fala de números. O que a gente pode falar de números? A Expofeira, este ano, de fato, bateu o recorde do ano passado. Vocês já conseguiram fazer esse levantamento?
1: Importante sua colocação. Nós superamos todas as expectativas. Eu não poderia te precisar um número para além daquilo que nós tínhamos estabelecido como meta. Nós tínhamos estabelecido como meta, do ponto de vista, né, de negócio, 1,5 bilhão. Por que a gente entendeu e que nós estabelecemos isso? A gente vem no processo. Primeiro ponto, a decisão política do nosso governador, do governo, retomar esse ambiente, a Expofeira, em 2023. Isso foi crucial. Compreender aquilo que nós, quanto governo, estávamos estabelecendo como diretriz de abrir as portas do Estado, de virar a chave. Então, logo, você tem um cenário de oportunidade. E aí você precisa de um ambiente propício para isso, que se tornou a Expofeira. Em 2023, nós tivemos uma projeção de 500 milhões. 2024, quase 700 milhões. 2025, ultrapassamos a barreira de 1 bi. Foi 1 bi 100. E nós analisamos, claro, isso é planejamento, isso é construção. Dissemos, olha, nós poderemos chegar a 1,5 bi. Na quinta-feira agora, nós ultrapassamos essa barreira.
2: Caramba.
1: 1,5 bi. O que a gente fala? O que é negócio? O que é projeção? É a prospecção, né, daquilo que irá se projetar para frente. São os negócios fechados na Expofeira. E no aspecto de negócio fechado, posso citar segmentos estão se destacando nesse momento. Uhum. O setor imobiliário.

0: agrário, a construção civil, o agronegócio, o governo do estado. O governador tomou uma decisão e aprovou uma lei na Assembleia Legislativa, né, do crédito presumido de ICMS. Ou seja, todos os negócios fechados na área aqui, um setor produtivo, você compra máquina, insumos, equipamentos, ICMS zero, 17, 18% a menos. Ou seja, vamos fazer uma conta. Você tem uma máquina que custa R$1.000. Você deduz o ICMS, você diminui R$180.000 para quem comprar, para quem adquirir no período da expofeira. Então vai se criando um ambiente para estimular.
1: É um atrativo, né?
0: Exatamente. Secretário. Então, assim, os números apontam para resultados fantásticos. Daquilo que a gente prospecta, do que é investimento, do que é a envergadura dos negócios feitos aqui, como as rodadas de negócios conduzidas pela agência Amapá, pelo Sebrae, que já são mais de 20 milhões de reais. Vou te dar um exemplo. As grandes empresas estão aqui. A Petrobras, a Transpetro e outras tantas, conversando com o pequeno. E trazendo eles para dentro do processo. E essa rodada que se deu há dois dias atrás, estava com uma projeção de 20 milhões de reais. Então deve estar muito mais. Aí você tem a construção civil projetando, você tem o agronegócio, você tem a cadeia da madeira, do açaí e de outras, fazendo com que esse arcabouço se consolidem, e hoje nós podemos dizer claramente, com números reais, que nós ultrapassamos a nossa meta. Isso é de negócio. E de público, ontem nós superamos, ontem, assim, é um negócio impressionante.
1: Ei, secretário, o que foi aquilo, cara? Olha, nós tínhamos uma expectativa, e a gente a toda hora, a todo momento aqui no estúdio, a gente ficava perguntando, será que vai superar a noite do Carabao? Será que vai superar? E quando a gente viu, foi passando tempo, era 9 horas da noite, era 10 horas da noite, tinha, cara, isso aqui, você não conseguia andar. Ó, para você ter, para o senhor ter uma ideia, a gente, para atravessar aqui, a gente tinha que esperar, dar um espaço, porque era muita gente. E ontem, todos os recordes foram quebrados dessas últimas expofeiras, dessas últimas edições?
0: Não tenha dúvida. Eu agora há pouco fechei com o Detran os números, né? Foram quase 100 mil veículos
2: e
0: circulando.
2: Que engarrafamento quilométrico,
0: nossa,
2: gente.
0: Circulando de 16 horas, né, do sábado até as 4 da manhã do domingo. Isso sem contabilizar o que foi para depois disso, porque eu saí daqui 8 horas da manhã, o movimento estava intenso na rodovia.
2: Cara.
0: De veículos. Aí a gente contabiliza isso, junta. Ontem, não sei se alguém já conseguiu pegar a imagem, engarrafamento de catraias, de voadeiras, de barcos no Igarapé Fortaleza. Qual aconteceu na época que veio o Carabao, né? E aí o Tupinambá realmente mexeu com a sociedade, a presença. Eu quero inclusive agradecer ao povo do Amapá, viu? Porque vieram para cá para brincar. Nenhuma ocorrência.
2: Eu ia falar
0: grave.
2: Exatamente sobre isso, secretário. Como é a minha área, né? Minha especialidade, que é a segurança pública, é falar. Foi uma expofeira, um evento onde nós não tivemos nenhuma ocorrência, a não ser aquelas de detecção da imagem do circuito da
0: Porque alguém bebe um pouquinho mais.
2: Não, eu até digo das prisões que houveram por conta da inteligência,
0: sim,
2: das câmeras,
0: sim,
2: né, daquelas pessoas que estão em débito com a justiça.
0: Perfeito.
2: E que entraram aqui sabendo que corria o risco de ser preso, porque a gente está batendo nessa questão dessa tecnologia.
1: Sendo, né?
2: E acabou que foi.
0: Então, assim, quem tem o seu mandado de prisão expedido, não venha para expor.
1: Ontem nós recebemos aqui o comandante do BOPE.
2: O subcomandante fala,
1: e eles falavam justamente sobre isso. Olha, eles deram um recado bem, bem claro aqui.
2: Alá,
1: e bem alto.
2: Alá Ronaldo Coelho.
1: Exatamente.
2: Né?
0: Nós conseguimos.
1: Se você está levando, vem para cá.
0: Nós conseguimos reunir aqui. Isso é a fala da Polícia Federal. Nós conseguimos reunir a maior quantidade de forças do setor de segurança, tanto do Estado, quanto do governo federal, Polícia Rodoviária Federal, inteligência. Prefeitura de Macapá, inclusive, eu quero agradecer ao prefeito da Lua.
2: Inclusive, é o primeiro ano em que a prefeitura entra em parceria, 100%, né, com 100%.

0: trânsito, ser temático.
1: Não tivemos reclamação, aqueles problemas com ônibus, essas coisas todas,
2: contrário,
1: né?
2: Ao contrário.
0: Os ônibus gratuitos, né?
2: Exatamente, ao contrário. Então, obrigado, prefeito da Lua. Obrigado, CETEMAC. Obrigado, Guarda Municipal, quanto Macapá. Obrigado, Prefeitura de Santana, o nosso também. ST Trans. Houve uma integração, município, estado e governo federal, para chegar ao resultado que nós tivemos. Né? Então, assim, se tornou um ambiente seguro. Aí eu estava conversando com um empresário do Paraná e disse: gente, eu nunca vi um negócio desse. Você anda tranquilamente aqui, qualquer hora, um ambiente seguro, né? Tranquilo, responsável, as pessoas trafegam, vão e vão.
0: Até as ocorrências de questão de furto de celular, carteira, esse ano nós não tivemos nenhum registro, pelo menos não chegou nenhuma informação dessa pra gente.
2: E vou te contar que ontem o Coronel Marcelo me passou uma informação, tinha um agente operando isso, e eles pegaram o rapaz.
0: Pois
2: então,
0: é,
2: acho que é isso, acho que a segurança pública no estado hoje está em outro patamar, compreendendo a responsabilidade de cada corporação, de cada segmento cumprindo seu papel. O cidadão sente-se reflexo, se sente seguro e hoje trafega tranquilamente. Isso é uma vitória fantástica.
0: Sobre economia, rapidamente, Elson, secretário, a economia, né, gerada aqui, ela ultrapassa. Porque eu falava aqui da questão comércio local. Né? Há anos atrás, nós não víamos as pessoas vindo a caráter para a expofeira, né? Tinha aquela timidez do chapéu, da bota.
2: É
0: hoje não. Hoje você chega, quando se fala em expofeira, o comércio local se prepara.
2: Puxa,
0: e
2: né?
0: Vende muito. Hoje as pessoas já vêm para a expofeira, já vão comprar sua bota, o seu chapéu, a sua fivela, a sua calça. Todo mundo quer vir a caráter. Então, ou seja, gera economia também, além do muro da expofeira.
1: E outro secretário, nós recebemos, inclusive, um profissional que ele trabalha no centro comercial, nas lojas do centro comercial, e ele falava assim: olha, uma semana muito positiva também para o comércio. Todos lotados. Você anda na frente das vitrines, todas a caráter programado, preparado para com os looks que realmente as pessoas vão usar na expofeira, o comércio super bem aquecido. Isso também traz. Isso é um reflexo do que é a expofeira, né?
2: É uma cadeia de serviço. Né? Não só aquilo que acontece aqui dentro, mas o que se reflete a partir do que conecta. Vou te dar um exemplo. Nós, na semana que estávamos trabalhando no início da expofeira, nós fortalecemos uma atividade lá em Santana, né? que aí gerou 12 milhões.
1: Bom demais, hein?
2: Bom demais, né? E aí, foram mais de 140 lojistas.
1: Foi o Liquida Santana, né?
2: Isso, Liquida Santana. Conduzido pela Associação Comercial de Santana, a CDL de Santana, minha querida Adelaide, enfim, com todo mundo, que conseguiu dinamizar. A expofeira cumpriu um papel, nós linkamos com a expofeira, e aí projetou isso, aqueceu a economia. E eles fizeram o seguinte: enfeitaram, colocaram na vitrine o que era expofeira, houve conexão, porque esse é o ambiente que a expofeira proporciona, as conexões entre negócios, que geram novos negócios, novas oportunidades, e quem ganha com isso é a sociedade, porque pessoas acessam o mercado de trabalho, o dinheiro circula, o município arrecada, o estado arrecada, e aí a gente vai avançando. Então, assim, a expofeira, ela tem um processo que se dá antes, durante e principalmente depois. Quando a gente fala em prospecção de negócio, ontem eu estava falando com o moveleiro aqui, né, conversando com ele como é que é a venda e tudo mais, que eu converso com todo mundo e disse: olha, eu vendo talvez uma ou duas peças aqui, mas eu passo os 6 meses seguintes vendendo todas as minhas obras. As pessoas levam meu cartão, ficam falando comigo, eu vou lá mostrar, produzo e tudo mais, e isso resolve a minha vida. Então, assim, essa vitrine que a gente fala, né? Essa prospecção que a gente fala sempre de novo, seja do pequenino, seja do grande.
0: Tem outro ponto que a gente, talvez por muitas pessoas, passem despercebido. mas

0: os shows, né? A Expofeira, a realização desses grandes shows, desses grandes artistas nacionais, eles chegam a ser realização de sonhos para muitas pessoas. Eu estive acompanhando na arena, antes dos shows, conversando com as pessoas, gravando, trazendo histórias para cá. Por exemplo, histórias de pessoas que saíram do Afuá para vir ver o seu artista, que eu acredito que foi o Gustavo Lima. E a pessoa disse que da outra vez não conseguiu vir, né, e fez promessa para estar aqui e veio. Aquela senhora que é muito fã do Daniel, que acompanha ele, nossa, há 40 anos, subiu no palco e dançou. Ou seja, é realização do sonho, por quê? Porque em outros eventos particulares, não é todo mundo que tem condições de tirar ali os R$150, R$200 para ir a um show, comprar o ingresso. Então, ou seja, muita gente tem a oportunidade também de viver os seus ídolos, de curtir, talvez participar até a primeira vez na vida de um show grande, né? Um show nacional.
1: Você falou um negócio muito importante. É, a Expofeira, ela tem uma relação afetiva com a sociedade. É onde as pessoas podem galgar sonhos, conquistas, transforma. A Expofeira transforma vidas. Né? Isso é muito importante o papel que ela cumpre. E num ambiente desse, o pessoal fala, ah, o governo gasta sei quantos milhões. Não é gasto, é investimento. Porque as atrações que vêm ao estado do Amapá, nacionais, elas cumprem um papel, que é promover. Uhum. Fazem uma conexão, inclusive, com esse mundo, né, do entretenimento a nível internacional e nacional. Eu ouvi uma fala do padre Fábio de Melo, que é um negócio impressionante. Eu nunca vi uma estrutura, jamais imaginaria que vocês teriam uma estrutura dessa aqui, com a qualidade, com atendimento, para me poder. É qualidade Rock in Rio. Rock in Rio é um evento internacional.
2: Com certeza.
1: São padrões internacionais, porque vem bandas internacionais. Ele falou isso pra gente. Né? E a gente fica feliz porque às vezes, sabe, aquela síndrome de que não, nós não podemos, não é para nós, não, nós podemos tudo, nós precisamos querer tudo, nós queremos que o Amapá se projete. Então, nós precisamos sim ter os melhores shows, nós precisamos valorizar a nossa cultura local cada vez mais, os nossos artistas, o nosso patrimônio, dar espaço, fortalecer ambientes como esse, promover cada vez mais eventos que sigam uma linha, não só do entretenimento, do lazer, mas que gere emprego e gere renda. Né? Essa compreensão, o governo do estado tem adotado uma política de eventos que realmente rompe essa barreira. E aí, onde estão as duas principais atividades? Na Expofeira e no Réveillon. Aí segue aquela agenda cultural, que estão ganhando as mesmas expertise. A Expofeira se tornou a maior plataforma com esses aspectos de experimentos, de fortalecimento, de pensar um futuro cada vez melhor para nós.
0: Eu vi ontem, Sami, um rapaz desses que ficam reparando as motocicletas aqui ao redor, comemorando. Eu acho que ele estava reparando para mais de 50 motos e capacetes e ele cobrava R$25. Aí as pessoas reclamam, ah, mas eu vou para a Expofeira para estacionar para pagar R$25. Então vem ficar a noite toda já reparando a tua moto aí.
1: É verdade.
0: A noite toda. Então, ou seja, é o momento em que a pessoa tira também para fazer o seu ganha-pão.
1: Pensa no aspecto da segurança, uhum. Você tem um patrimônio.
0: Sim, sim.
1: Né? Você, na verdade, não paga, colabora.
0: Colabora com a
1: porque
0: pessoa.
1: Porque a pessoa prepara o ambiente.
0: Os moradores aqui na frente.
2: Os moradores aqui ao redor.
1: Pronto,
2: né?
1: Vocês trouxeram uma pauta muito importante. A maioria dos trabalhadores que estão aqui cuidando da limpeza, do estacionamento, são pessoas aqui da região do entorno.
0: Vale Verde, Fazendinha aqui.
1: Chefe Clodoaldo, Vale Verde, Muruci, Fazendinha, APA da Fazendinha, que é o Guarapé da Fortaleza. Essa mão de obra principal é captada aqui. Chamamos as associações, representantes, conversamos, é determinação do nosso governador e nós fazemos isso. Né? É uma comunidade que é afetada pela execução da Expofeira, mas quando termina, ela está com o seu recursozinho. As pessoas que têm terreno aqui aproveitam
2: para
1: fazer
2: eles estacionamento.
1: Ficam esperando,
2: né? Justamente
1: exatamente.
2: Essa época.
0: Estacionamento, quem sabe cozinhar, aproveita, é o momento de colocar a banquinha para o lado
1: monta,
0: de fora.
1: Monta lanchonete,
0: vender.
1: É assim.
2: Seus, né,
1: é esse ambiente de oportunidade.
0: É o que eu falo, economia pula o muro da Expofeira, né, do Parque de Exposição da Fazendinha.
3: Agora, secretário, a avaliação, claro, que o senhor faz é sempre muito positiva.

0: Viva é uma expofeira que é pensada muito antes desses 9 dias que nós estamos vivendo. Eu tive a oportunidade de participar em diversos eventos que vocês realizam muito antes, mas também é uma equipe que é dedicada, uma equipe que é toda voltada. Vocês passam a, de fato, viver a expofeira antes, durante e até mesmo o depois. E agora há pouco o senhor falou sobre justamente essa questão de ter a parceria, né, o aparato da segurança pública, seja ele federal, seja ele estadual, seja ele no âmbito aqui do município. A questão da vaidade dentro da equipe que é montada, que é transformada, ela não existe. O que existe é parceria. E é por isso que chega esse denominador que é um grande sucesso, que é a expofeira, né?
1: O espírito, ele é colaborativo, porque... O objetivo principal é servir, prestar serviço à sociedade, nos mais diversos ambientes, né? E aí eu vou trazer uma fala aqui de um servidor da Polícia Federal. Ele disse exatamente o seguinte: a expofeira do Estado do Amapá é a melhor experiência de integração das forças de segurança para atender a sociedade.
0: Esse reconhecimento é
1: sensacional. Em nenhum lugar do país... ter uma experiência como a nossa. Quando ele me falou isso, aí eu pensei, como realmente essa compreensão que a gente precisa ter, do papel que cada um cumpre, né? De como que a gente agrega cada vez mais, a gente fortalece nesse processo, porque todos ganham com isso. Você tem um ambiente seguro, sadio, as famílias, que são muitas vezes nossas, de amigos nossos, vêm ao espaço. Então, tudo é pensado dessa forma. Olha só, nós construímos aqui, Elcio, um plano estratégico de segurança, agregando as instituições. Trânsito, né, e eu quero considerar um papel que é muito relevante e importante, as intervenções que o governo do estado tem feito na JP, né, para melhorar a circulação, ampliar a base de canteiros, enfim... você tem aí, além
2: da... Essa rotatória em frente ao condomínio aí foi
1: melhorou muito. Ontem teve um estrangulamento porque não tinha outra saída.
0: Não.
1: E quem frequenta ambiente como esse, em qualquer lugar do mundo, não é do país, não. Quem vai para feiras com essas expertises que a expofeira tem, vai encontrar um ambiente
0: de engarrafamento. O senhor colocou esse ponto, porque ontem, inclusive, eu comentava aqui com o Ferrari sobre isso. Ó, um exemplo que nós temos aqui, o senhor falou agora há pouco, citou o Rock in Rio. Se você vai para um festival como o Rock in Rio, que é lá no Rio de Janeiro, quando você chega ou quando você sai, você vai enfrentar dificuldade, você vai encontrar
1: engarrafamento. Não, exatamente. Às vezes a distância é 1-2 quilômetros para você. Você está seu no veículo, você anda 2 quilômetros para chegar no ambiente de entrada.
0: Que nós temos aqui próximo, o Mangueirão, no Pará. Você vai para o jogo de Clube do Remo, o jogo do Paysandu, o jogo de Série A, até mesmo o jogo de Série B, final de campeonato. Ou você vai para esses shows também, que algumas atrações nacionais vão para lá e que participam, show no Mangueirão, no estacionamento do Mangueirão. Quando você chega ou quando você sai, você também acaba enfrentando essa... Exatamente. Então são situações que infelizmente acaba passando.
2: E aqui a gente tem o fator, né? Que é o fator cultura. O povo não consegue sair cedo de casa. E tem todo mundo sair no mesmo horário. Tipo assim, realmente, se não fosse expofeira, tem um show aqui na expofeira, eu moro no centro, eu tiro 10, 15 minutos, então vou sair 20 minutos de casa. Mas nesse momento, nesse período, não tem como.
1: Você tem um exemplo, ontem eu recebi um amigo aqui, acho que era umas 23 horas. Ele disse, eu passei 3 horas da rotatória ali da Embrapa até aqui.
2: Eu soube que até os DJs do Tupinambá ficaram presos no engarrafamento, né? Eles fizeram ficaram presos no engarrafamento.
1: Isso, embora que tenha um ou outro embaraço, e vamos pedir para a sociedade humildemente que nos perdoe, nós não teríamos nenhum problema.
2: Olha, mas... eu tenho uma opinião. Eu acho que um dia que tiver uma expofeira sem esse engarrafamento, não vai ser a mesma expofeira,
1: verdade.
2: Porque eu acho que isso é um atrativo a mais. As pessoas até gostam.
1: Você sabe que no início, que não estava acontecendo. A gente tinha um fluxo, e teve um fluxo importante. Trabalhado pelo Detran, pela Polícia Militar, a Corporação de Trânsito da Polícia Militar, a Prefeitura de Macapá... estavam dando vazão. Só que chega um momento que
0: não tem como, não, né?
1: É impossível. Exatamente.
2: Não, e houve, inclusive,

0: tive comentários do tipo, quando tava justamente não tendo trânsito, aí o pessoal, nossa, não tá dando, não tá ninguém dando na ninguém. Expofeira, flopou. É, e a gente viu shows lotados.
1: Então, quando chegava aqui, a expofeira lotada. O que é que tá acontecendo?
0: Não era o trânsito que tava funcionando.
1: Os ajustes, o planejamento, aí, como eu falei, a gente pensa planejamento de segurança, de transporte, de trânsito, de urgência e emergência, né? Porque
0: bombeiros, SAMU, merecem destaque
1: quero
0: também.
1: Quero agradecer, assim, olha, é impressionante, né? As forças de segurança, corpo de bombeiro, polícia militar, polícia civil, IAPEM, todos, polícia científica, engajado mesmo, a gente vê

0: as pessoas assim, assim contribuindo com a disposição de contribuir e cuidar da saúde e da segurança. O nosso planejamento estratégico de urgência e emergência, né, de pensar como sai, como entra e tudo mais, o fluxo das vias, o plano de inclusão, nunca se deu atenção a um ambiente como esse para incluir as pessoas. Nós temos aqui cadeira de rodas,
1: para idosos,
0: motorizadas, né? Manuais, andadores, muletas, nós temos guias, né? Nós temos para criança que é autista ou qualquer pessoa que se enquadra dentro dessa perspectiva, o abafador, auricular, enfim.
1: Sala de amamentação.
0: A sala de amamentação,
1: né?
0: A identificação das crianças. Muitas crianças se perderam. Mas era questão de minutos, assim, que rapidamente encontrava os seus familiares. Né? E eu quero agradecer as instituições, aproveitar, que foram e são parceiras nossas. Ministério Público, Tribunal de Justiça, Tribunal de Contas do Estado, Assembleia Legislativa, né? Todos que estão entregando. A Defensoria Pública do Estado do Amapá, que está com seus equipamentos, as carretas aqui, colocando totalmente à disposição. Isso é muito importante.
2: Secretário, queremos agradecer mais uma vez a sua presença aqui. Secretário.
1: Só para dar um destaque rapidamente que chegou aqui para a gente, em relação também ao camarote PCD e 60 mais também, que foi outro destaque da Expofeira ali na Arena, né?
0: Nossa, nós recebemos um feedback fantástico, né? De lá ter um ambiente propício. Agradecer à Secretaria de Assistência Social, à Secretaria de Direitos Humanos, funcionários e aqueles que estão integrando, por cumprir um papel importante de acolher a pessoa idosa, a pessoa com deficiência e ali ter o assento, a cadeira, o banheiro, a água, enfim, entendeu? Então, a ideia de humanizar o máximo a Expofeira para que ela seja esse ambiente onde as pessoas venham, participem e saiam daqui felizes e cheguem bem nas suas residências.
2: Então, só parabenizar o senhor em seu nome, parabenizar a todos que fizeram parte da coordenação desse ano de 2026 da Expofeira, dando um verdadeiro show aí a todos que tiveram esse compromisso, essa responsabilidade, chamar para ser essa responsabilidade de entregar um serviço de qualidade para toda a população. E a gente lembra ela que não só a população do Amapá, mas a população de todo o Brasil, porque a gente recebe também muitos turistas, não só aqui do Brasil, mas fora também.
1: Eu ia falar. Nós vimos muitos franceses aqui.
0: Exatamente.
1: Pela
0: nós ainda não contabilizamos, mas muitas pessoas de outros países estavam aqui.
1: É.
0: Americanos.
1: A gente...
0: E americanos, viu?
1: Americanos. A gente pode resumir a Expofeira 2026 em uma palavra, né? Sucesso. Porque 100%, foi sucesso 100%. Esses 9 dias. Ainda não acabou, tá, gente? Ainda tem hoje. Hoje é o dia mais tranquilo.
0: Mais tranquilo.
2: Uma programação mais leve, né?
0: Mais tranquilo. Abrimos, porque nós encerraríamos no dia 15, ontem. Mas num ambiente de descompressão, né? Visto que hoje ontem as atividades foram muito intensas. Às vezes, domingo, né? A família quer sair. Então, a gente ofereceu a Expofeira com mais uma oportunidade das famílias virem passear.
1: Parquinho, levar a criança,
0: enfim. Queria até aproveitar e esclarecer. Todo ano, o governo do Estado, ele trabalha uma política de acessibilidade às pessoas carentes. Esse ano nós não conseguimos fazer por conta das vedações eleitorais. Nós fomos limitados e aí a gente não pode comprometer também o processo. A gente até lamenta, porque nós gostaríamos de ter 50 mil crianças, por exemplo, sendo atendidas como foram nos anos anteriores. Mas esse ano, infelizmente, a gente não conseguiu por conta das vedações eleitorais. Mas se Deus quiser, vamos avançando.
2: Então, secretário, mais uma vez, então, em nome também do Sistema Diário de Comunicação, gostaria de agradecer o seu reconhecimento no início aqui. Sistema Diário de Comunicação, a gente sempre costuma dizer que a primeira que chega é a última que sai, a gente está sempre comprometido em levar, participar, em estar inserido nos grandes eventos por aqui. Agradecer mais uma vez aí pela sua parceria, o carinho como o senhor sempre recebe a nossa equipe, que essa parceria possa se fortalecer.
0: Nós é que agradecemos, em nome do Governo do Estado, a todos vocês por estarem aqui. Como eu falei anteriormente, a imprensa ela cumpre um papel fundamental e é diário. É um patrimônio do Estado do Amapá. Todos vocês que fazem a comunicação através da Diário, a gente agradece muito os serviços que vocês têm prestado ao nosso governo.

0: governo do estado do Amapá, às pessoas do estado do Amapá. E aí a ação, ela se efetiva cada vez mais quando há essa conexão. E tem conexão de comunicação, porque também comunicação é negócio.
1: Com toda certeza.
0: É negócio, então é muito bacana. Então, muito obrigado. Estamos encerrando hoje a Expofeira 2026, com um saldo muito positivo. Isso demonstra o quanto o amapaense tem amadurecido e tem tido a compreensão do que a gente precisa avançar. Que virem, que venham e que a gente consiga desenvolver cada vez mais. Muito obrigado, que Deus abençoe a nós todos.
2: Amém.
1: Obrigado, secretário Richard Madureira, coordenador geral aqui da Expofeira, nosso secretário estadual também dos Direitos Humanos. E aqui nós agradecemos a todos, as meninas aqui da comunicação também, que sempre acompanham, sempre trazem as informações. Traz todo mundo aqui para a gente conversar, Helen.
2: Abraço para a equipe da SECOM, né? Toda a SECOM do governo também, que sempre está ali atendendo a gente, nos ajudando com as pautas, porque é muito grande. O negócio é tão grande que a gente mesmo sozinho não consegue saber.
1: Exatamente.
2: Das pautas. Então a gente precisa de todo
1: esse feedback. É a parceria, né?
2: É a parceria. Então, um abraço a todas. Em nome da nossa secretária Ana Girlene, né, que
0: grande
2: é
0: companheira.
2: Sempre um amor, grande companheira, grande
0: jornalista,
2: parceira,
0: dedicada.
2: Jornalista também. Um abraço a todos da SECOM.
1: Muito bem, Eliel, são 18 horas e 8 minutos. Vamos dar os nossos apoios culturais e daqui a pouco a gente volta com muito mais. Na sequência, prepara aí para a gente trazer e para a gente relembrar os grandes sucessos aqui, os grandes artistas que passaram pela Expofeira 2026. Não sai daí, é rapidinho.
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grande multidão e fez uma grande apresentação, um super show na Expofeira 2026. Foram quase 3 horas de show de Wesley Safadão aqui na Expofeira do Amapá. Um grande show de volta e entregando absolutamente tudo. E hoje na nossa programação de encerramento também aqui no Sistema Diário de Comunicação, a gente trazendo aí o sucesso das bandas, dos artistas, dos cantores, cantoras que se apresentaram na Expofeira em 2026. E o Wesley Safadão esteve aqui! 18 horas e 25 minutos, 18h25. Olha quem também passou pela Expofeira 2026, foi a Luísa Sonza, Pop na Arena. Luísa Sonza faz show vibrante e leva multidão à Expofeira 2026. A noite deste sábado 15 foi de muita música e energia na Expofeira 2026. Luísa Sonza levou uma multidão ao palco Rio Amazonas e transformou o espaço em uma grande festa com um repertório que passou pelo funk, pop e rock e reuniu sucessos de diferentes fases da carreira da cantora. Muito aguardado pelo público, a artista apresentou na Expofeira o espetáculo da turnê Brutal Paraíso, com uma produção marcada por coreografias, interação e muita energia. Do início ao fim, os fãs acompanharam as músicas, dançaram e cantaram junto com a cantora. A apresentação também marcou o retorno de Luísa Sonza ao Amapá e antes de subir ao palco, a cantora atendeu, né, a imprensa local e falou também sobre a expectativa de reencontrar o público amapaense, além de contar que aproveitou a passagem pelo estado para conhecer um pouco mais da cultura e das belezas naturais da região. A Luísa Sonza, que inclusive ontem chegou cedo aqui no Amapá, foi até ali o Rio Amazonas e pôde conhecer realmente, até entrou, tomou banho de rio e tudo, né? Então, curtiu a passagem aqui pela Expofeira e pelo Amapá ontem, num super show, quebra de recorde, um grande público que compareceu ontem no Parque de Exposições da Fazendinha. 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
0: Muito bem, são 18 horas e 29 minutos. 18 e 29. Olha só, gente, que bacana, que legal, hein? As famílias chegando para poder curtir, para poder viver esse último dia de Expofeira. E hoje uma programação toda especial. Agora há pouco recebemos aqui o secretário estadual dos Direitos Humanos e coordenador geral da Expofeira 2026, o Richard Madureira, fazendo uma avaliação da Expofeira desse ano, como muito positivo, principalmente na questão da economia, geração de empregos, a oportunidade, o turismo e a segurança pública, oportunidade para que todos pudessem aproveitar e estão de fato aproveitando. E hoje, para fechar nesse super domingão, a noite amapaense, domingo, a Expofeira é tamanho família. Hoje, domingo, 16 de agosto, o último dia da Expofeira, e para encerrar esses 9 dias com chave de ouro, uma grande programação especial para a família, com muito pagode, circo e muito mais, já começou. Olha, são vários palcos que hoje recebem, né, os artistas amapaenses. Aqui no palco afro nós temos o Wendel Cardoso como apresentador, tem o DJ Ricardo Tavares, a Tauane Lima e banda, tem também meu amigo Mega DJ Jeová, o Achino Invocado, vai ter o Ronilson Mendes Blue e essa apresentação aqui no palco afro. Ainda vamos ter também o Eliseu Costa se apresentando com o seu sax na floresta, Sherman Júnior, Venilto Leal, Zé Maria Cruz, Bel Brandão, Ale Moraes, Roneri Delmir, DJ Saulo Viber, é isso mesmo. E também o DJ Carlinho, o Frenético de Macapá. Isso aqui é a programação no palco afro que já começou. Tem também a programação no Mini Teatro Gaboca, o Festival de Samba e Pagode. Ontem nós recebemos aqui, inclusive, o nosso parceiro Vitinho, grande cantor de pagode aqui do nosso Amapá, falou sobre essa programação aqui, o Festival de Samba e Pagode. O apresentador hoje é o Salgado Neto. Tem por lá o DJ Rabelinho, a programação começa daqui a pouquinho, Elomelém, Fina Batucada, Cafu Rota Samba, Jorginho Cavaco, Vitinho Oliveira, Chore, Júnior Radureira, Os Moreiras, tem também o DJ Rafa e o DJ Naldo, DJ Gianzinho, o Incomparável. Isso aqui é a programação do Mini Teatro Caboclo Festival de Samba e Pagode. Ainda temos também nesse super domingo, tamanho família aqui no encerramento da Expofeira, no palco circo, a banda Chocolate com Pipoca e também o espetáculo do circo do Meio do Mundo. É a programação também para criançada, para quem está acompanhando, está ouvindo, está chegando agora para cá, uma boa opção para você levar a criançada também para aproveitar é o espetáculo

0: circo no meio do mundo. No palco circo vai ter daqui a pouco, às 19 horas, a apresentação da banda Chocolate com Pipoca. Além disso, nós temos também a Galeria de Artes RPs. Esse ano homenageado é o Jota Salles e tem vários artistas por lá, onde você pode conhecer um pouquinho mais esse grande trabalho dos artistas aqui do Amapá. Então, para você curtir e aproveitar de montão essa última noite de Expofeira. E ontem, gente, recorde de público. Elias, prepara uma sequência aí bem bacana de brega, de marcante ou de melody para a gente curtir também, porque ontem o recorde de público foi, sem sombra de dúvidas, quebrado. A segunda noite do Festival de Aparelhagem foi um grande sucesso com o icônico Tupinambá, tribo completa lotada. Rapaz, tava até o Tucupi, né, Joca? Não tinha mais aonde colocar ninguém, macho. É doido, né? Muita gente. E hoje, claro, você vai curtir esse último dia. A gente tá falando em curtir, a gente tá curtindo, revivendo os grandes sucessos, os artistas que passaram por aqui pelo palco, ou pelos palcos da Expofeira 2026. Prepara aí, meu amigo Elielson, para que a gente possa também curtir esse super domingão, enquanto a galera vem chegando, enquanto a galera vem para cá. Você que tá no carro aí, nos dando essa carona especial, 981-02-4043. Manda mensagem pra gente aí, 981-02-4043. Daqui a pouquinho, a gente traz também imagens aéreas, né? Já estamos aqui com o nosso melocóptero sobrevoando o Parque de Exposições da Fazendinha e vamos estar mostrando para você como é que tá o clima, mas tá bem bacana, tá bem agradável, sem chuva hoje, um tempo bom, um tempo gostoso, maravilhoso, para que você possa vir curtir, aproveitar o último dia de Expofeira 2026. É o Sistema Diário de Comunicação levando todas as informações. É a primeira que chega e a última que sai, meu patrão.
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Nesse finalzinho de tarde, início de noite, último dia de Expofeira, pra você que tá curtindo e aproveitando, e pra você que tá ouvindo a programação do Sistema Diário de Comunicação, o nosso muitíssimo obrigado! Olha, é o seguinte, viu? 18 horas e 40 minutos, 18 e 40. Quem tá acompanhando a nossa programação? Didi. Nosso amigo Didi é. Beleza, meu amigo Didi, rapaz, tá mesmo, né? Tá acompanhando, que moral, hein, paizão? Valeu, Didi, obrigado pelo carinho, obrigado pela audiência. E agora é o seguinte, pra você que tá nos acompanhando através da nossa transmissão no YouTube, no Facebook aqui, estamos com a tela dividida, mostrando e sobrevoando o Parque de Exposições da Fazendinha, com o nosso melocóptero nesse momento, mostrando imagens de momento aqui, nessa aqui, a última noite de Expofeira, viu? A gente acompanha aqui, pelo menos aqui, ó, próximo do portão principal de entrada, portão de acesso aqui, tem um pequeno congestionamento, mas depois a rodovia JP tá super tranquilo, o trânsito fluindo tranquilamente nesse finalzinho de tarde, início de noite, às 18 horas e 40 minutos. Estamos mostrando também, chegando aqui, mostrando os estandes, que estão bem movimentados. Dá pra gente ver também aqui na nossa... No fundo, na parte lateral aqui, na esquerda, lado esquerdo do nosso vídeo, do nosso monitor, a parte onde está acontecendo também o Fest Jeep no meio do mundo, a 15ª edição, né? Os jipeiros do Amapá, do Pará, tem jipeiros de várias regiões aqui do Brasil que estão participando, grande público hoje comparece também, agora certamente já está se caminhando para a premiação, não estamos vendo carros na pista, e temos também imagens aqui do palco da Rainha, que ontem recebeu a segunda noite do Festival das Aparelhagens. Isso, mostra pra gente aí, ó, o Festival das Aparelhagens, e esse local foi pequeno pra tanta gente que acompanhou e que veio assistir ontem o Tupinambá e as Aparelhagens Amapaenses. Foi um grande público, recorde de público, foi um grande evento, foi um grande momento, e a população amapaense celebrou mais uma Expofeira 2026. Agora nós já estamos mostrando agora sim um pouco mais ampliado, imagens ampliadas da rodovia JP nesse momento, imagens de momento às 18 horas e 42 minutos, estamos sobrevoando o Parque de Exposições da Fazendinha, que mais uma vez recebe um grande público nesse domingo especial, domingo dedicado à família, programação especial para

0: família amapaense que vem celebrar o último dia de Expofeira no Amapá.
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0: É o nosso Estúdio 2. Aí sim, agora sim, carimbado, ele é o seu nosso Estúdio 2, aqui direto do Parque de Exposições da Fazendinha. É o seguinte, o Joca Narita, vamos faturar, vamos para os nossos apoios culturais, é isso, viu, Eliel? Se prepara aí, nossos apoios culturais, enquanto nós continuamos sobrevoando aqui, olha. Imagens lindas e maravilhosas, captadas agora há pouco pelo nosso melocóptero. Olha o pôr do sol aí, olha que maravilha, olha que espetáculo que apenas o Sistema Diário de Comunicação pode te oferecer. A você que está nos ouvindo, pela 90.9, eu te recomendo, vá lá nos assistir através do YouTube, através da nossa transmissão no Facebook e acompanhe o verdadeiro show de imagens que nós estamos trazendo para você nesse momento, às 18h43, a nossa Macapá, o nosso Amapá lindo por natureza e o verdadeiro show de imagens do nosso melocóptero aqui para o Sistema Diário de Comunicação. A gente volta já com muito mais informações aqui direto da Fazendinha na Expofeira 2026.
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2: 18 horas e 56 minutos. 18h56 em Macapá. Estamos direto aqui no Parque de Exposições da Fazendinha. O nosso Estúdio 2, Expofeira 2026. Último dia, última noite, a noite da família. E olha, é o seguinte, tem algumas informações e algumas dicas importantíssimas. Vende aplicativo para Expofeira, combine com o motorista o desembarque na área destinada a esse serviço. Evite descer em locais inadequados ou nos pontos de maior circulação. A medida ajuda a reduzir paradas irregulares e deixar o trânsito mais organizado nos acessos ao Parque da Fazendinha. E ó, essa aqui é para quem escolheu táxi ou mototáxi. Tem áreas destinadas ao desembarque de passageiros. Então, utilize sempre os locais indicados e evite embarcar ou desembarcar em áreas de circulação. Além de organizar o trânsito, esse cuidado aumenta a segurança de passageiros, condutores e pedestres. Olha, tem outras informações sobre prioridade e acessibilidade. Respeitar os espaços prioritários também é uma forma de cuidar das

0: pessoas. E na Expofeira, pessoas com deficiência contam com estacionamento reservado. E dentro do evento também há um espaço destinado ao público PCD e às pessoas com 60 anos ou mais. Ajude a preservar esses espaços para quem realmente precisa. Detalhe é o seguinte, essas informações foram confirmadas agora há pouco pelo coordenador da Expofeira, Richard Madureira. Esteve aqui concedendo entrevista, falando, trazendo aqui a avaliação, aquilo, trazendo seu ponto de vista, aquilo que ele realmente imaginou, preparou junto com toda a sua equipe, em um sucesso total. E ele falou aqui, em especial, desse espaço que foi montado, que foi criado dentro da Arena Rio Amazonas, um camarote exclusivo para o público PCD e também as pessoas com 60 anos ou mais que tiveram aí um local específico, um local preparado para essas pessoas. Olha, o detalhe é o seguinte, viu? Esse também, essas dicas aqui é importantíssimas para você. Precisou de atendimento médico? Se você ou alguém próximo passar mal durante a expofeira, procure imediatamente uma equipe de apoio, segurança ou organização. O evento ele conta com um posto médico e a presença do SAMU para dar suporte ao público durante a programação. Não hesite em pedir orientação quando precisar. São as dicas aqui do Governo do Estado e toda a coordenação também da Expofeira 2026. E a gente continua trazendo informações aqui dentro da Expofeira e dentro da programação aqui do Sistema Diário de Comunicação. Olha, agora é hora de nós trazermos aqui a informação. Arroz de tacacá, o prato que tem sido sucesso na Expofeira 2026. A Ellen Costa, nossa repórter, foi até esse arroz de tacacá e traz todos os detalhes e todas as informações aqui no Sistema Diário de Comunicação.
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2: Olá para você que acompanha a programação do Sistema Diário de Comunicação. Nós seguimos aqui pelo Parque de Exposições da Fazendinha, acompanhando a Expofeira 2026 e, claro, como todos os anos, a grande parceria com a Divina Arte, uma das melhores, se não a melhor, lanchonete e restaurante aqui da nossa cidade, fazendo a alegria das pessoas que estão por aqui pelo parque e, claro, do Sistema Diário de Comunicação também. Este ano tem uma grande novidade, né? Quem pôde vir aqui pela Expofeira pôde se deliciar com o arroz de tacacá. Exatamente isso que você está vendo e ouvindo. Arroz de tacacá. Não é o arroz paraense. É o arroz de tacacá. E a Dona Socorro vai explicar pra gente o porquê que o arroz de tacacá e não o arroz paraense, né, Dona Socorro? Tem um ingrediente aí que faz a diferença?
3: Sim. Por que não o arroz paraense? O arroz paraense é arroz do cupim-jambu. E o arroz de tacacá, o que que tá faltando do tacacá? A goma. Então eu acrescentei a goma diluída, óbvio, né? E aí ele fica melado, molhadinho, fica caldoso, fica um caldo grosso, porque tem a goma. Então, por isso o arroz de tacacá. Eu peguei todas as misturas do tacacá e coloquei dentro do arroz. Entendeu? E coloquei o arroz dentro do arroz, não foi feita essa mistura. Então, por isso ele é arroz de tacacá.
2: E as pessoas, quando souberam que a senhora estava com essa iguaria aqui, correram aqui para a Divina Arte para pedir o prato.
3: Sim, sim. Agora mesmo eu estava, minha senhora estava pensando, eu tive que preparar um novo camarão. Por quê? Aquele já foi. Porque aí as pessoas vêm à rádio para o arroz do tacacá. E nós explicamos que é do tacacá, porque tem todos os ingredientes do tacacá.
2: E o bacana é que não vai encerrar aqui na Expofeira, né? Quem não pôde vir aqui, não pôde provar dessa delícia, vai poder ir nas outras unidades, na matriz da Divina Arte e pedir o prato.
3: Sim, lá na matriz nós trabalhamos no self-service, né? Então onde nós temos tempo, sempre temos no buffet. E lá no restaurante da Orla, eles têm o arroz de tacacá também. Então, quer dizer, dá para se deliciar e perceber a diferença do arroz paraense para o arroz de tacacá.
2: Muito bem, obrigada, Dona Socorro. Você já sabe, corre em uma das unidades da Divina Arte, venha provar essa novidade, essa delícia. Eu vou ficando por aqui, porque agora quem vai saborear sou eu. Aprovadíssimo. Podem pedir, viu? Sem medo de errar.
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2: 19 horas e 2 minutos, 19 e 2. Tá aí, portanto, as informações. Arroz de tacacá, o prato que tem sido sucesso na Expofeira. A Ellen Costa trazendo os detalhes e as informações. A produção aqui e edição, a edição do nosso Alisson Brito, com as imagens do nosso Joel Sopalheta e toda a equipe aqui do Sistema Diário de Comunicação. Olha, manda mensagem.

0: 98102-4043. Ah, beleza, então. Olha, um abraço todo especial, doutor Clodoaldo Júnior, grande profissional da saúde do Amapá, que nos últimos dias aqui esteve presente na Expofeira, através aí do seu trabalho, no posto, né? Toda a estrutura da saúde que foi montada também aqui dentro do Parque de Exposições da Fazendinha. Então, abraçar aí todos os profissionais da área da saúde em nome do doutor Clodoaldo Júnior, grande profissional da medicina amapaense. Hoje não está presente, mas já falou que o doutor Robson é que está comandando aqui a unidade médica aqui no posto de atendimento, viu, dona Elia? Aqui no Parque de Exposições da Fazendinha. Então, abraço, doutor Clodoaldo Júnior. Obrigado, meu amigo, pelas informações e obrigado mais uma vez pela parceria sempre.
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0: 19h04. Olha, tem outras dicas de segurança também para você que tá chegando aqui no Parque de Exposições da Fazendinha. Para você que tá chegando para a última noite de Expofeira, segurança começa na entrada. Na hora de entrar na Expofeira, colabore com os procedimentos de segurança e triagem. As equipes estão nos acessos para organizar a entrada e contribuir para a proteção de quem visita, de quem trabalha no evento. Respeite as orientações e ajude a manter um ambiente tranquilo para todos. E olha, esse recado também é para os motoristas. Motorista, atenção! Durante a Expofeira, alguns pontos de acesso ao Parque de Exposições da Fazendinha contam com bloqueios e controle do Detran. E ao se aproximar da área do evento, reduza a velocidade e siga a sinalização e as orientações dos agentes. Não pare em áreas de circulação e mantenha livre os acessos de serviço e segurança. E olha, essa daqui é para você que vai curtir, né? Esse dia todo, essa noite toda agora aqui, vai embora só mais tarde, só quando terminar de fato. Então, terminou o show, terminou a programação, terminou todas as apresentações, na saída, tenha um pouco de paciência que vai fazer toda a diferença, tá? Nos horários de maior movimentos, milhares de pessoas e veículos deixam o parque aqui da Fazendinha ao mesmo tempo. Então, respeite a sinalização, siga as orientações das equipes, evite paradas irregulares para os pedestres. A recomendação é atravessar as vias somente em locais seguros. São algumas dicas que nós estamos passando para você, reforçando, na verdade, ainda mais para essa noite de domingo, para essa última noite de Expofeira 2026. Vamos fazer o seguinte? Ô Elias, prepara aí o nosso apoio cultural e daqui a pouco a gente volta com outras informações, entrevistas, bate-papo e também tudo que tá rolando e acontecendo nessa última noite aqui, direto da Expofeira do Amapá. 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A gente volta já já, não sai daí.
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1: 19 horas e 28 minutos. 19:28. Falamos direto aqui do Parque de Exposições da Fazendinha, o nosso Estúdio 2. Hoje, última noite, último dia de Expo Feira do Amapá, desde o dia 8 de agosto. Estamos presentes aqui. É a primeira emissora que chega, é a última que sai. E é claro que você aqui fica por dentro de absolutamente tudo. 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Muitíssimo obrigado. 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Obrigado pela parceria também. Aqui com o nosso Estúdio 2, lá pelos estúdios principais, ali na Coriolano Jucá, 456, no centro de Macapá. Ele, o nosso Elielson Lilica. Valeu, Elielson, mais uma vez aí pelo excelente trabalho aqui, direto do Parque de Exposições da Fazendinha. Grandes profissionais para levar até você o melhor.

um pouco mais forte também, mas dá tempo de você chegar aqui para curtir o domingo, que é a Expofeira Tamanho Família. Uma super programação que foi preparada hoje, o Palco Afro recebendo diversas atrações, diversos artistas do Amapá, DJ Ricardo Tavares, Tauana Lima e banda, Mega DJ Jeová, o baixinho invocado. Tem também o Ronilson Mendes Blue, o Eliseu Costa, que estará se apresentando com o Sax na Floresta. Tem o Sherman Júnior, Benito Leal, Zé Maria Cruz, Bel Brandão. Tem também o som da Ale Moraes, que faz um super show nas noites amapaense, hoje vai estar no Palco Afro. Tem Ronelli Delmi também, essa dupla que faz um trabalho bem bacana na música do Amapá. Tem também o DJ Saulo Viber, Saulo Viber, e também o DJ Carlinho, o Frenético de Macapá. Isso aqui são os artistas que estarão se apresentando, que já estão se apresentando no Palco Afro. Tem também programação lá no Mini Teatro Caboclo, que é o festival Samba e Pagode. O DJ Rabelinho é quem vai comandar por lá os intervalos. Tem também o som da Elo Melém, Fina Batucada, meu amigo Cafu, Cafu Rota Samba também estará se apresentando aqui no Mini Teatro Caboclo no Festival Samba e Pagode. Tem Jorginho do Cavaco, Vitinho Oliveira, meu parceiro Chore também fazendo super show, Júnior Madureira, tem Os Moreiras e ainda vai ter o som dos DJs, DJ Rafael, DJ Naldo e DJ Jeanzinho, o Imparável, tá bom? Esses aqui são os artistas que estarão se apresentando no Mini Teatro Caboclo. Ainda tem também programação no Palco Circo, a banda Chocolate com Pipoca e o espetáculo do Circo do Meio do Mundo. Tá no Palco Circo, essa é a programação. Além da Galeria de Artes RPs, homenageando esse ano o J. Salles, com diversos artistas aqui do nosso Amapá. Luiz Oliveira, Oziel, Gabriel de Alencar. Exposição de Orixás, Liber, Erivelto Maciel, Rita Gonçalves, Crochê de Criolo, a NASA Afro Design, a Natiane Marques Nunes, Lene Artesanato, Sulamita Artesanato, JP Artes, Dila da Costura, Ocleia Agenor da Costa, Artesanato em Barro. Tudo isso e muito mais são os artistas que estão nesse momento expondo aí as suas artes na Galeria de Artes RPX, esse ano homenageado.

0: Salles. Tudo isso e muito mais nesse último dia de Expofeira, para encerrar com chave de ouro esses 9 dias, com muitas e muitas opções. Claro, os estandes todos estão funcionando, as praças de alimentação também recebendo grande público, apesar da chuva ter aparecido, comparecido agora, que não foi convidado, já amenizou, já passou um pouco mais. Claro que dá para você aproveitar e para você curtir. Estamos sem as câmeras aqui. Divide a tela aí, Ferrari, para a gente tentar verificar, tá? Estamos fora do ar com a nossa câmera, para ver como é que está a situação de momento em diversos pontos aqui do Parque de Exposições da Fazendinha. Olha a nossa câmera aí, montada de maneira centralizada aqui na via principal, bastante pessoas já transitando aí e aproveitando esse último dia. Tem outras imagens também, tem outras... vai mudar ali, né? As câmeras da Webflash, mais um ano de parceria aí com a Webflash. Nós temos imagens ali também da rotatória do conjunto da Embrapa, no bairro Universidade. Para quem tá pegando trânsito nesse momento no sentido Macapá-Santana, volto a dizer, choveu agora há pouco, pista molhada, motorista, redobre suas atenções aí, venham com cuidado, com tranquilidade, reduza a velocidade quando chegar próximo aqui do Parque de Exposições. Imagens de momento agora, lá da rodovia JP, aqui da rodovia JP, em especial na rotatória do conjunto da Embrapa. Trânsito fluindo tranquilamente nos dois sentidos, Santana, Macapá, e quem vem também de Macapá, com destino aqui ao Parque de Exposições da Fazendinha. É a Expofeira 2026 e o Sistema Diário presente, levando todas as informações.
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1: Opa, se liga aí, 19 horas e 43 minutos, 19h43, continuamos o nosso Estúdio 2, aqui direto do Parque de Exposições da Fazendinha, Expofeira 2026, última noite hoje, uma noite especial reservada à família amapaense, com muitos e muitos espaços sendo justamente utilizados pelas famílias, poderem aproveitar, muita gente que não teve oportunidade de estar presente nos demais dias, trouxe a criançada hoje, trouxe os parentes hoje, para que pudessem também conhecer e viver um pouquinho dessa mega estrutura que é o Parque de Exposições da Fazendinha e a nossa Expofeira 2026. Olha, a Expofeira que realmente é enorme e muita gente pôde conhecer. Aqui foram mais de 312 mil metros quadrados, foram cerca de 500 espaços para negócios e mais de 20 ambientes temáticos. Aqui teve agronegócio, teve cultura, teve gastronomia, teve lazer, serviços, negócios e grandes atrações. Então você que aproveitou, você que participou, você que viveu de fato a Expofeira, pôde aproveitar, viu? Esses cerca de 500 espaços que aqui foram colocados, foram mais de 20 ambientes temáticos. Você que curtiu aí a cultura, curtiu grandes shows, você que aproveitou os pontos de lazer, os diversos serviços que foram oferecidos, os negócios, a gastronomia, o agronegócio também, porque a Expofeira vai muito além apenas de atrações nacionais, atrações musicais. É a Expofeira da tecnologia, a Expofeira da oportunidade, a Expofeira da geração de emprego e a Expofeira que realmente proporciona algo gigantesco para o nosso Amapá. Então, nosso muito obrigado a você que está nos acompanhando, nos ouvindo e nos assistindo através aqui do nosso jornal Diário do Amapá, onde você fica bem informado com notícias atualizadas durante esses 9 dias. O jornal Diário do Amapá esteve aqui também presente, te atualizando, te deixando bem informado de tudo que acontecia aqui na Expofeira, através também do nosso portal. Você que acessa a grande rede, acessa aí o diariodoamapá.com.br, através aqui da 90.9, que é a nossa já tradicional Diário FM, que foi onde tudo começou, tudo iniciou desde a sua volta, e agora também com a TV Diário te oportunizando para que você possa sempre se ligar e acompanhar através das nossas imagens, né? As diversas matérias que nós produzimos. Aqui o nosso parque de exposições, onde você tem também acesso a vários pontos e a gente deixa sempre informado. E sem contar o nosso show de imagens que o nosso Melocóptero todos os dias sempre trouxe para você também se ambientar, para você conhecer um pouquinho mais, ter a dimensão do que é a Expofeira e o Parque de Exposições da Fazendinha. E falar em TV, a gente continua trazendo informações. A vitrine afro-indígena é uma das galerias mais visitadas da Expofeira 2026. A repórter Ellen Costa é quem traz detalhes e informações. Confere aí.
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2: Olá para você que está acompanhando a programação do Sistema Diário de Comunicação nesta última noite de Expofeira 2026. Já estamos com saudades, mas a gente continua andando aqui pelos corredores e chegamos até a vitrine afro-indígena, é onde você vai encontrar muitos produtos artesanais indígenas, afros. E eu estou aqui com a Francis Soares, ela que é uma das artesãs e vai falar para a gente sobre esse trabalho belíssimo que ela está expondo aqui na Expofeira, e já sei que é feito com tecido vindo diretamente da Guiana Francesa.
3: Eu trabalho com tecido afro, eu sou a Francine Soares, eu tenho pai Francis, eu trabalho com acessórios afro, eu comecei a trabalhar desde a pandemia, que eu perdi meu emprego, aí eu virei aqui, com tecido, com tudo feito com tecido afro na Guiana Francesa.
2: Como tem sido os trabalhos aqui dentro da Expofeira?
3: Tá satisfatório, tá vindo cliente, tá procurando esse trabalho. Essa é a segunda vitrine afro que participante. Eu sou professora do governo do estado, que passa para baixo, e assim, é satisfação nós mulheres negras, estamos batendo na mesa desse grande moço.

0: Aonde é ativa
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1: de Brasil.
2: Fitrine já fala. Além da esponteira, vocês também vêm de fora daqui.
0: Vendo de fora sim. Aí com a cima de eventos fora do Brasil, fora do estado. Eu estava na Vitória, Espírito Santo, na CCT, Nacional, onde te levou o trabalho do nosso trabalho lá. E assim, eles são muito bem-vindos para as pessoas desde o trabalho da Amapá. E fico feliz porque é bem lindo que sai de Pedro Pinheiras.
2: E quem quiser achar você fora do Parque de Exposição da Fazendinha, acha onde?
0: Eu estou no Instagram, na minha página, Ateliê Vai França.
2: Aí, a gente vai acompanhar aqui a França e fazer pra gente um turbante do lado, um turbante na cabeça de uma cliente. E claro, se você quiser, já sabe, mas aqui na Fitrine, aprendido. Não, venha conhecer essas peças belíssimas. Eu vou ficando por aqui. Ellen Costa, diretamente do Parque de Exposições da Fazendinha, para o Diário do Amapá.
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5: 19 horas e 49 minutos, 19h49, tá aí, portanto, a repórter Ellen Costa trazendo as informações para você que está nos acompanhando através aqui da nossa TV, através da Rádio 90.9, a Vitrine Afro-Indígena, que é uma das galerias mais visitadas na Expofeira 2026. E o detalhe, a gente falava agora há pouco aqui fora do ar, no off, que foi uma sugestão que foi dita e falada através das nossas redes sociais, né, Ferrari, o Alisson, e aí a nossa equipe foi lá na Vitrine Afro-Indígena para mostrar um pouquinho mais do trabalho desses grandes talentos do nosso Amapá. E ainda falando sobre a Ellen Costa aqui, que tem outras informações, empreendedora comemora a venda de chocolate feito com semente de cupuaçu. Essas inovações, claro que estão presentes também na Expofeira 2026. E a Ellen Costa traz informações na tela e no rádio para você.
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2: Seguimos aqui pelo Parque de Exposições da Fazendinha nesta nona noite e última da Expofeira 2026, continuamos visitando os estandes, os empreendedores que estão por aqui, e eu encontrei a Evelyn Silveira, ela é que é da Cupu, proprietária juntamente com uma sócia, e ela me falava dos produtos, gente, feitos à base do caroço do cupuaçu. Exatamente isso, Evelyn, boa noite.
6: Oi, boa noite, é isso mesmo. Nós somos a Cupu, uma empresa aqui do Amapá que produz chocolate, mas é um chocolate diferente. Ele é um chocolate feito das sementes do cupuaçu. Essa é uma nossa iniciativa de estudantes de engenharia química, já formadas, né, no caso, que é para valorizar mais essa fruta que é tão amada por nós nortistas.
2: Agora você tem uma variedade, né? Além do chocolate, 50% amargo, você tem 70%, você faz o brownie, o brigadeiro, e tem sido um sucesso aqui na feira.
6: Sim, as pessoas têm gostado bastante, principalmente as aplicações do chocolate, né? O brigadeiro tem saído muito e é muito bom ver essa aceitação do público que já ama o cupuaçu e tem amado também o chocolate do cupuaçu.
2: É a segunda vez que você participa daqui da exposição, como tem sido essa experiência?
6: Ah, ter sido bem melhor. Esse ano a gente conseguiu aproveitar mais a expofeira, né? Conversar com mais pessoas e garantir que elas consigam também provar, validar o nosso produto.
2: E aí, deu para tirar um lucrozinho? Tem vendido bastante?
6: Sim, deu para lucrar bastante esse ano.
2: E fora da expofeira, onde é que você consegue atender as pessoas que gostaram e querem continuar comprando?
6: A gente faz a venda por encomendas pelas redes sociais. O nosso Instagram é @cupu.ap.
2: E esse cupu é com K, tá, gente? Não esqueçam, viu? Então tá aí, sigam na página, nas redes sociais, o cupu. Venham se deliciar, provar esse produto 100% amapaense, feito aí com a semente do nosso tão amado e saboroso cupuaçu. Eu vou ficando por aqui, também já vou dar uma provadinha no produto. Ellen Costa para o Sistema Diário de Comunicação.
7: Posso pegar aqui? Muito bom.
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0: Muito bem, 19 horas e 53 minutos, 19h53, obrigado Ellen Costa, trazendo aí as informações das empreendedoras que estão comemorando a venda de chocolate feito com semente do cupuaçu. Que bacana, que legal, são 10 inovadoras que também você encontra facilmente aqui no Parque de Exposições da Fazendinha, em especial na Expofeira 2026. Um abraço todo especial, agora há pouco falei aqui, recebi meu amigo Jorginho Leite, proprietário da JL Multimarcas e também da JL Story Moda Feminino, grandes empreendimentos, meu parceiro
1: você,
0: Jorginho Leite, está aqui na Expofeira hoje curtindo o Super Domingão, um abraço para ele. E agora já estou recebendo aqui a visita dos meus queridos amigos, seu João, dona Rai, eles que também são proprietários da Sublime Painéis, uma loja que também traz muitas inovações, traz muitos serviços, tem muitos trabalhos da Sublime, inclusive aqui na Expofeira do Amapá. Então, um abraço para esse casal maravilhoso, esse casal abençoado, que a gente tem um carinho, respeito enorme, dona Rai, seu João, aquele abraço todo especial. Seguinte, Elias, vamos nos apoios culturais, 19 horas e 54 minutos, e daqui a pouco a gente volta com outras informações e com muito mais. É o nosso Estúdio 2, direto do Parque de Exposições da Fazendinha. Não sai daí!
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2: Opa, 20 horas e 7 minutos, 27. Voltamos, estamos de volta aqui direto do Parque de Exposições da Fazendinha. O nosso Estúdio 2, hoje nesse domingão especial, último dia de Expofeira. Uma programação especial também montado para as famílias amapaenses. É isso mesmo. Depois do sucesso absoluto, esses últimos dias em especial, do sábado, ontem nós tivemos a quebra de todos os recordes possíveis. Hoje um domingão especial para a família, aquela questão mais light, mas de, também de muito trabalho. E já estamos recebendo aqui nos nossos estúdios a secretária Cíntia Lamarão, ela que é a titular da pasta de turismo do nosso estado, mas também é uma das grandes coordenadoras, uma das grandes responsáveis por toda a coordenação aqui da Expofeira nesse ano de 2026. Na verdade, secretária, é mais um ano, por favor, ligue seu microfone aí, é mais um ano de desafio em que chamam a Cíntia para também coordenar, fazer parte dessa coordenação, e desde já, hoje, domingo, podendo chegar, ver o seu sorriso, é, sem sombra de dúvida, um certo alívio, porque deu tudo certo, a avaliação é essa que se faz agora, já de momento, secretária, boa noite.
3: Boa noite a todos, é isso, Sammy. Sensação é do dever cumprido, meses de planejamento e dedicação, e aproveitar a oportunidade para parabenizar a todos os servidores,

0: e secretários que estiveram aqui dedicando seu tempo, comprometidos em entregar a melhor expofeira de todos os tempos.
1: Agora, o secretário Richard passou também por aqui um pouco mais cedo, ainda no início da noite, um pouquinho, finalzinho da tarde. Ele falava justamente sobre isso, né? É uma equipe que se uniu, que se fechou e que não teve vaidade. E que onde todos se ajudavam, onde todos se envolviam e que teve justamente esse apoio, essa parceria de todo mundo e chegaram a essa grande conclusão que 2026 foi dentro daquilo que foi planejado, né?
0: Com certeza, desde do trânsito, que a gente todo o tempo está pensando numa estratégia, um bora melhorar, um bora tentar isso, um bora fazer aquilo. Em todos os segmentos a gente tem contato e a gente tem essa união, porque o propósito é fazer a entrega de um grande evento, evento que faz e hoje, Samer, hoje é assim, é de passar um filme. De coordenação da Expofeira é a sexta da minha vida. Mas de participar e hoje ver que não temos a atração nacional, mas temos essas ruas tomadas de pessoas. Porque a Expofeira começou assim, a Expofeira é um encontro de pecuaristas, amigos que vinham aqui dialogar, que vinham brincar, que vinham cavalgar. E hoje a gente está vendo isso e está vendo a nossa identidade, a nossa tradição se fortalecendo. São cantores amapaenses, artistas amapaenses que estão tendo seu devido valor e são pessoas que estão se encontrando para saber, conhecer tudo que é produzido no estado do Amapá, porque a maioria de tudo que está exposto aqui são produtos oriundos do Amapá.
1: Agora, secretária, e justamente partindo desse princípio que hoje, um domingo destinado à família, onde não temos as atrações nacionais, a gente sempre costuma dizer, costuma falar que a Expofeira hoje ela não se trata apenas das atrações nacionais, né? É um atrativo que envolve absolutamente tudo. Tem a parte do turismo, que é a sua parte, que a senhora conhece como ninguém essa pasta, mas tem também o desenvolvimento econômico, tem a oportunidade de novas ideias, de tecnologia e principalmente a questão do desenvolvimento econômico. Esse é o principal atrativo e esses são os principais pontos que é a Expofeira, não só as atrações nacionais, é isso?
0: Com certeza, porque divulgar, falar das nossas oportunidades e das nossas potencialidades é o nosso maior propósito. Porque nós estamos aqui dando qualidade de vida à nossa população, gerando emprego, gerando oportunidades para que a nossa população tenha sempre o melhor. E valorizando a nossa cultura, a nossa identidade, porque a gente chega aqui, é um ponto de encontro, onde pessoas ganham seu dinheiro, onde pessoas divulgam o seu trabalho e é um leque de oportunidade que chega a ser imensurável.
1: Agora, trazendo também um pouco mais aqui para a sua pasta, secretária, a pasta do turismo, essa semana o Amapá viveu um momento histórico, um momento maravilhoso, né? Momento em que ficamos com muito mais expectativa. O anúncio da Petrobras de ter encontrado petróleo na costa do Amapá. Aí eu queria que a senhora colocasse para a gente o tamanho da dimensão e o tamanho da responsabilidade para o nosso Amapá, mas principalmente preparar o nosso estado para os próximos anos. Essa semana, a própria presidente, a Magda Chambriá, presidente da Petrobras, também anunciou que entre 6 e 7 anos já teremos petróleo. É possível ter petróleo aqui no Amapá. Qual o tamanho da dimensão da responsabilidade em a senhora cuidar do turismo e, ao mesmo tempo, nós termos a volta da Expofeira e o atrativo de tantos turistas que invadem o Amapá?
0: Elson, o governo do estado, ele já vem preparando e é importante que as pessoas se sintam também pertencentes a esse processo e que elas se qualifiquem, se aperfeiçoem, que corram atrás de conhecimento. Estão sendo disponibilizados por meio de diversos programas de governo oportunidades de se qualificarem, porque o governo está preocupado que esses espaços eles sejam preenchidos por amapaenses. É claro que teremos grandes personalidades, teremos grandes técnicos que vêm para ocupar áreas estratégicas, mas que esse espaço seja todo dominado por nós amapaenses. E o governo do estado tem pensado nisso e tem feito diversas ações para que a nossa população esteja... Mas é importante que a população participe também dessas capacitações. A gente tem que qualificar

0: em várias áreas, em várias frentes. E hoje, fazer com que essa descoberta ela traga oportunidade, é preciso também estarmos qualificados para isso.
1: E em se tratando de Expofeira nesse ano de 2026, todo o planejamento, a estratégia que foi montada por vocês, até antes, eu tive a oportunidade, inclusive, de participar em alguns eventos antes do começo oficial, lá no dia 8 da Expofeira. Um dos pontos principais foi a questão da segurança e a questão também do trânsito. Claro que as outras pastas e os outros assuntos são de extrema importância, mas foi algo que a senhora avalia como positivo e que ontem, em especial, a gente pode até dizer que foi um dia típico, porque, minha Nossa Senhora, eu nunca tinha visto tanta gente em um só lugar como a gente viu ontem.
0: Foi histórico, Elson, foi muito bom. E assim, festa, tudo aquilo que a gente está planejando. É claro que chega um momento que cria um colapso, mas a gente vê que está administrado. Toda a segurança está sendo incrível. Né? Tudo que foi planejado ali e fica para a gente como ponto de atenção, para cada vez mais estar verificando alternativas para solucionar esses problemas, porque a gente sempre pensou que o fluxo fosse contínuo. Infelizmente não deu. A quantidade de veículos era muito maior do que nós esperávamos. Mas assim, quem veio aproveitou, tiveram pessoas que não aproveitaram e a gente lamenta isso. E o mais importante de tudo, Elson, todas as frentes, como você falou, elas são importantes e a gente pensa aqui da inclusão à segurança pública, à saúde. A gente tem posto, a gente tem aqui diversos atendimentos, diversos órgãos que unem forças.
1: Uma novidade que eu gostei, que eu achei bem bacana, bem interessante, foi uma área que vocês colocaram para as pessoas PCD e também 60 mais, as pessoas que têm mais de 60 anos, ali próximo do palco. Um ponto privilegiado, uma área bem estratégica, onde essas pessoas puderam aproveitar da melhor maneira possível, né, secretária?
0: Cada ano a gente vem melhorando. É, a gente está melhorando e a gente tem toda essa tratativa, vem pensando cada detalhe com muita atenção e com vários técnicos avaliando tudo isso. Mas Elson, nada melhor do que fechar os 9 dias sem ocorrências graves. Nós tivemos ocorrências, mas nada que comprometa a segurança do parque, especialmente das pessoas.
1: Então isso mostra que realmente todo o planejamento que foi feito, em especial nessa área da segurança pública, foi feito com muita maestria, com muita responsabilidade. E agora, voltando justamente sobre essa questão de ontem, né? A galera realmente gosta de aparelhagem, né? O povo do Amapá. Você sabia que a gente ouviu o comentário, o secretário, aqui. Não só a questão do trânsito, congestionamento aqui, mas isso acontece também, se a senhora for observar, a gente até conversava também logo cedo sobre isso, a senhora participa de diversos eventos fora aqui do Amapá, a gente dá um exemplo aqui, Rock in Rio, jogos aqui no Belém do Pará, lá no Mangueirão, show, tem congestionamento, acontece também, tem congestionamento ao redor ali, então são coisas que acontecem em outros lugares também, aqui não poderia ter sido diferente. Mas o que chamou a atenção, ô secretária, é que ontem, aqui na Fortaleza, o número de embarcações, eram pequenas embarcações e rabetas. Era um congestionamento enorme também, uma imagem até totalmente diferente, porque a gente está acostumado a ver o congestionamento no trânsito. Mas congestionamento de rabeta, eu confesso para a senhora que foi muito novo. Então, ontem muita gente veio, apareceu, compareceu e até de outros lugares, né?
0: Isso significa, então, que a comunicação fez o trabalho direitinho, que nós conseguimos alcançar inúmeras pessoas. Aproveitar, Elcio, e agradecer a cada empreendedor, a cada empresário que se fez presente, especialmente a todos os visitantes. Nós tivemos aí a procedência de inúmeras pessoas da Guiana Francesa, do Suriname, que estão aí ocupando a nossa rede hoteleira. Isso pra gente é muito gratificante. Entre outros eventos que eles também participam. Nós temos aqui visitantes de diversos lugares do Brasil. Agradecer a todos aqueles que estiveram presentes no parque, especialmente aqueles que vieram todas as noites. Ontem foi uma noite incrível, graças a Deus tudo certo. Aparelhagem é nossa raiz, é nossa origem, é o que a gente gosta. E nós aproveitamos muito, porque é isso.
2: a valorização da nossa cultura,

0: valorização da nossa identidade é o que a gente precisa.
1: O turismo está muito bem representado. Diga-se de passagem, a senhora à frente da pasta do turismo, mais um ano coordenando aqui a Expofeira também, ao lado do Richard e de outros grandes parceiros do governo do estado, que tem muita responsabilidade. Então, secretária, para a gente finalizar, a avaliação que se faz é uma avaliação positiva, dentro daquilo que foi planejado para vocês, e a partir de agora, já com o encerramento daqui a pouco dessa Expofeira de 2026, já começa a se pensar, a se planejar, a respirar, ou vai respirar um pouquinho, vai descansar um pouquinho para pegar impulso para outros eventos. O que é que nós temos ainda para esse ano de 2026 e para os próximos anos, com certeza?
0: Ó, Elson, a gente ainda tem muita coisa, né? Ainda temos aí alguns meses para encerrar o ano. Sem dúvida nenhuma, a Expofeira 2026 é um sucesso, é uma realidade muito positiva, especialmente para a nossa sociedade. Mas logo, logo, a gente se encontra no Festival do Abacaxi, na Expo Agro, em eventos tradicionais que ocorrem em todo o estado do Amapá.
1: Muito bem, ela não para. Tem o nosso Réveillon, que já se tornou tradicional também.
0: Com certeza. Falou que
1: vamos pensar um pouquinho. Mas, ó, secretária, parabéns pelo trabalho, parabéns pela dedicação, pelo profissionalismo, pela organização. Sucesso total que foi a Expofeira. E agradecimentos também nessa parceria com o Sistema Diário de Comunicação, com todos os profissionais de comunicação. E parabéns mais uma vez aí pelo trabalho.
0: Sim, obrigada, tchau. Pela oportunidade. Parabéns também a todos vocês que comunicaram com excelência a todos aqueles que não puderam estar presentes. Obrigada por sempre estarem conosco na divulgação de todas as ações do Governo do Estado. E que Deus nos abençoe e que possamos aí encerrar mais uma noite com muita alegria.
1: Tá certo. Obrigado aqui pela visita e as palavras da secretária de Estado do Turismo do Estado do Amapá, Cíntia Lamarão, coordenadora também da Expofeira 2026, fazendo aqui o balanço daquilo que realmente foi a Expofeira nesse ano de 2026, um verdadeiro sucesso. Elias, prepara aí que a gente vai continuar nossa programação às 20 horas e 21 minutos. Se liga, é a 90.9, é o Sistema Diário de Comunicação. É a primeira que chega e a última que sai aqui do Parque de Exposições da Fazendinha, Expofeira 2026.
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3: 20:40, 20:40, eu tô rindo aqui com o diálogo do Jó, com o nosso diretor Mário. E aí? Tá tudo bem, né? Tá tudo legal. Olha, um abraço todo especial a você que tá nos acompanhando, tá curtindo a nossa programação aqui direto do Parque de Exposições da Fazendinha. O nosso Estúdio 2, 20:40. Imagens de agora! Temos imagens! Pra você que tá acompanhando a nossa cobertura através do Facebook, através aqui do nosso YouTube, a TV Diário.

Marabá, dei uma passada ali, fui lá prestigiar o Mega DJ Jeová. Tem outras apresentações também por lá, Ronilson Mendes, Eliseu Costa, Sherman Júnior, Venilton Leal, Maria Cruz, Bel Brandão, Ale Moraes, Ronério Delmi, DJ Saulo, DJ Carlinho. Essa é a programação e os artistas que estarão passando pelo palco afro hoje ainda, hein? E tem também programação no Mini Teatro Caboclo, já começou o Festival de Samba e Pagode com os artistas do Amapá. Alô, Xaboca! Olha, DJ Rabelinho, já passou por lá, Elomelém também, Fina Batucada, vai rolar o som do Cafu Rota Samba, Jorginho do Cavaco, Vitinho Oliveira, Chore, Júnior Madureira, Os Moreiras, DJ Rafael, DJ Naldo, DJ Jeanzinho e muito mais. Essa aqui é a programação do Mini Teatro Caboclo. Ainda tem também a programação do Palco Circo. Tem a banda Chocolate com Pipoca, que iria se apresentar por lá. O espetáculo do Circo, Circo do Meio do Mundo. E tem a Galeria de Artes RPs. Esse ano, homenageando o Jota Salles. São diversos artistas amabaenses que se apresentam hoje na noite, no Domingão da Família, na Expofeira, no encerramento da Expofeira 2026. Olha o som do Thiaguinho aí, ó. Hoje tá rolando muito samba e pagode aqui, hein? Vem pra cá você também, vem curtir e aproveitar. Um abraço aqui, um abraço ao meu amigo Efraim Reis, grande ouvinte da 90.9. Já mandou a foto aqui do seu carro, do seu som aqui do carro. E tá vindo a direção aqui à Expofeira e tá ouvindo, claro, curtindo a 90.9, o Sistema Diário de Comunicação. Alô, Efraim Reis! Aquele abraço, meu amigo! Olha, um abraço também todo especial aqui ao Ramon Leal, lá do município de Ferreira Gomes e de Porto Grande também, nos dando

Uma carona especial. E ó, um abraço também aqui a Marina Oliveira, lá da Secult. Parabenizar, inclusive, a equipe da Secult, em nome da secretária Clícia de Micelli e demais profissionais que fazem parte da Secretaria de Cultura também, mais um ano ajudando na organização aí, principalmente dos artistas, né? Colocando aí todos os artistas em cada palco, em cada espaço aqui do Parque de Exposições, dando oportunidade para que o artista mapaense pudesse se apresentar, ter direito aí a ganhar aquela grana, o cachê, né, de valorização pela apresentação e a participação na Expofeira também. Então, abraço para a secretária Clícia, abraçar também a minha amiga aqui, Marina Oliveira, ela que também faz parte dessa equipe maravilhosa da Secretaria Estadual de Cultura do Amapá. Valeu, Marina! Tamo

0: abraço também todo especial, ele que tá lá em Belém do Pará nos acompanhando, meu amigo Vitor Castelo, ele que é assessor de comunicação da Federação Paraense de Futebol. Obrigado, Vitor, mais uma vez aí pela parceria. Estamos aqui direto de Macapá, na Expofeira 2026, hoje encerramento, último dia. Estamos aqui no Parque de Exposições da Fazendinha. Ei, Vitão, um abraço para você, parabéns aí pelo excelente trabalho que realiza lá em Belém do Pará, em especial na Federação Paraense de Futebol. E essa semana a gente conversa, hein, Vitão? Um abraço pra você, bom domingo aí, bom final de semana, bom fim de domingo e uma excelente semana também pra você e pra todo mundo. 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
3: 20 horas e 53 minutos. 25.

No jornal, no portal, na rádio e na TV. É o Sistema Diário de Comunicação, comunicando direto do Parque de Exposições da Fazendinha, no encerramento da Expofeira 2026. Vamos fazer o seguinte, Elias. Vamos aos apoios culturais e daqui a pouco a gente volta. E ó, daqui a pouquinho também teremos participação. Eu vou fazer, ô Joca, prepara tudo aí, Joca. A gente vai fazer a volta aí, os flashes lá na frente. Vamos tentar conversar com o povo, porque tem muita gente chegando. São muitas famílias hoje curtindo e aproveitando esse último dia de Expofeira. O clima tá bacana, o clima tá muito legal. E você fica aí que já já a gente volta com muito mais e é rapidinho.

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1: Opa, estamos de volta, faltando só 2 minutos para as 21 horas. Estamos de volta com o nosso Estúdio 2, Expofeira 2026, última noite, noite da família aqui no Parque de Exposições da Fazendinha. E olha, agora nós vamos ao vivo com a repórter Ellen Costa, que já está pronta para trazer as informações. 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Daqui a pouco também vai ter sorteio, não sei se já aconteceu ou vai acontecer ainda. 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Alô Ellen, seja bem-vinda mais uma vez, boa noite.
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3: 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São apenas os empreendedores que estão utilizando na maquineta. 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Acredito que às 22 horas a gente vai estar conseguindo fazer para que todo mundo que está aqui na fila consiga participar. Além de participar do sorteio, ainda ganha um brinde também. Então, é um sucesso porque ninguém sai de mão vazia aqui. Você talvez não ganhe o iPhone, mas levou um brinde aí, pelo menos um brinde da Webflash para ficar feliz.
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2: Olha, como a Ellen falou, esse sorteio aconteceria agora, 21 horas, porém, devido à chuva que caiu, atrapalhou um pouquinho, mas as pessoas também estão chegando, a fila, vou pedir para o Joelson mostrar aqui, é muito grande, as pessoas querendo participar, então por isso eles decidiram dar essa chance a mais e vão fazer esse sorteio às 22 horas, às 10 horas. Mas muita gente está querendo participar. Como que é seu nome? Estamos ao vivo pelo Sistema Diário de Comunicação. Seu nome?
4: Haroldo.
2: Seu Haroldo. Seu Haroldo, o senhor é cliente Webflash, veio para participar?
4: Webflash, só para participar mesmo.
2: É?
4: Mas é ser cliente.
2: E aí, quer levar esse iPhone 17 para casa?
4: Com certeza vai ser meu.
2: Já fez a sua, preencheu o cupom?
4: Sim, já sim. Já tem o cupom, já vou aguardar.
2: E agora é ficar em oração para conseguir.
4: Com certeza, tem que perguntar.
2: Tá aí, obrigada, seu Haroldo. Olha, tá aqui o brinde, como a Ellen falou, ninguém vai sair de mão vazia. As pessoas podem vir aqui, vão preencher o cupom, vão conhecer os serviços da Webflash e também ganhar, né? Tem que seguir o Instagram, né?
4: Tem que seguir o Instagram. Tem que seguir o Instagram da loja, porque vai que o nome seja associado, né? Aí não tá seguindo, automaticamente perde. Então seguindo o Instagram rapidinho, já é. Boa sorte a todos, né, que fizeram parte da gente aqui, tá?
2: Então pronto, já tem que seguir aí o Instagram da Webflash, né, e as pessoas estão chegando, olha, mais um aqui, acabou de preencher, mostrou o celular, tá seguindo a Webflash e tá na torcida aí pra ganhar esse iPhone 17, Sam. Então, pra você que tá vindo pra Expofeira ainda, essa última noite,